0: em comparação com o triênio encerrado em 2024. Para chegar aos números do relatório sobre segurança alimentar e nutrição, foram utilizados indicadores como tamanho da população, perfil de renda e custo médio de uma cesta de alimentos saudável. Reportagem, Márcia Fernandes.
1: O funcionamento do comércio em feriados, de forma geral, vai depender de negociação coletiva.
2: É o que estabelece uma norma regulamentada por meio de portaria do Ministério do Trabalho e Emprego.
1: O texto também define exceções, como postos de combustíveis, hotéis, restaurantes, entre outros serviços.
3: O acordo assinado nesta terça-feira, que formaliza regras sobre o funcionamento do comércio em feriados, é resultado da negociação entre representantes de trabalhadores e de empregadores. O documento condiciona a abertura de determinados tipos de atividades à autorização prévia, a ser definida por convenção coletiva de trabalho, entre elas supermercados, lojas e comércio varejista em geral. De acordo com Luiz Marinho, ministro do Trabalho e Emprego, a medida é um instrumento de equilíbrio entre as partes.
4: O diálogo permanente é a ferramenta mais eficiente para evitar conflitos. É o que a gente espera que tenha maturidade das lideranças sindicais, trabalhadores, empregadores, para em torno de uma mesa, um café, um chá, né, vocês possam encontrar soluções de problemas que parece que não tinha solução. Né? E quanto mais se conversa, pode-se ir aproximando essa possibilidade.
3: Na prática, o acordo impede que as empresas escalem funcionários nos feriados por decisão unilateral. Questões como o pagamento adicional, folgas e compensação de jornada também deverão ser definidas em negociação coletiva. Para Ivo Dall'Acqua, diretor da Confederação Nacional do Comércio de Bens, Serviços e Turismo, o debate deve continuar.
5: A coisa não para por aqui, nós temos absoluta consciência disso, mesmo porque novas formas, novos mecanismos, novas ferramentas vêm sendo incorporadas ao mundo do trabalho. Então, eu creio que hoje nós estamos celebrando um acordo muito bem discutido, foi consensuado, mas o nosso diálogo tem que ser permanente.
3: As novas regras não se aplicam, no entanto, às atividades que já possuem autorização permanente para funcionar em feriados, como hospitais, hotéis, postos de combustíveis e outros serviços considerados essenciais. As empresas que descumprirem o acordo ficam sujeitas à fiscalização e à aplicação de multas administrativas. Reportagem Gabriela Noronha.
2: A regra se aplica exclusivamente aos feriados. O funcionamento do comércio aos domingos permanece regulamentado por lei.
1: Julho é o mês de conscientização sobre as hepatites virais.
2: A campanha Julho Amarelo chama atenção para a prevenção, o diagnóstico precoce e o tratamento da doença, que muitas vezes evolui de forma silenciosa.
1: Confira na reportagem quais são os sinais de alerta e como o SUS atua no combate às hepatites.
6: A manicure Tabata Nepomuceno contraiu hepatite D quando criança e a tipo B depois de adulta. A doença provocou uma cirrose hepática e há 11 anos ela passou por um transplante de fígado. Hoje, ela se dedica a alertar sobre os perigos da doença.
7: Hoje, os maiores índices de transplante hepático no Brasil são por conta do vírus da hepatite B, hepatite C e hepatite D. O tratamento precoce evita a evolução da doença.
6: Os principais sintomas da hepatite são cansaço intenso, febre, náuseas e vômitos, dor abdominal, pele e olhos amarelados, urina escura e fezes claras. Mas isso já na fase inflamatória do fígado. O hepatologista Henrique Carvalho Rocha, do Hospital Universitário de Brasília, explica que na fase inicial da doença, os sintomas são silenciosos. Por isso, é preciso estar atento.
8: A grande maioria das pessoas não vão ter nenhum sinal e sintoma de que está infectado com algum vírus de hepatite. O ideal é aquela pessoa ou aquele paciente que tem alguns riscos, que tem essa preocupação e procure. E quem que são esses pacientes, né? Então, profissionais de saúde, sempre é importante ter essa avaliação, porque tem um risco aumentado, principalmente de infecção pela hepatite B, né, o modo de transmissão, pessoas que têm relação sexual desprotegida, usuários de drogas. Então, esses pacientes que tenham risco maior, esses realmente têm que ficar vigiando.
6: Segundo a Organização Mundial da Saúde, as hepatites virais matam mais que o vírus da AIDS. Todos os anos, mais de 1.300.000 pessoas morrem por complicações causadas por algum tipo de hepatite. A campanha Julho Amarelo reforça a importância do diagnóstico precoce e o tratamento dessas doenças, como explica Tieme Arakawa, coordenadora-geral de Vigilância das Hepatites Virais do Ministério da Saúde.
9: É durante esse mês que a gente tem uma série de atividades sendo realizadas para mobilização em relação à testagem, em relação à vacinação, em relação à educação em saúde, para que a gente realmente possa dar visibilidade a essas doenças que ainda são um grave problema de saúde pública.
6: Ainda de acordo com Arakawa, o SUS oferece diagnóstico e tratamento gratuitos.
9: Então, vacina da hepatite A e vacina da hepatite B estão disponíveis no SUS. A queda dos casos de hepatite A se deu muito por causa da vacinação. Em relação ao diagnóstico, a gente tem testes rápidos de hepatite B e hepatite C. São testes que são realizados dentro da unidade básica de saúde ou em qualquer outro tipo de serviço e tem um resultado em até 30 minutos.
6: Existem 5 tipos de hepatites virais. No Brasil, as mais comuns são causadas pelos vírus A, B e C. O tipo D é mais comum na região norte do país e a hepatite E, menos frequente em solo brasileiro, ocorre com maior facilidade na África e na Ásia. As hepatites A e E são transmitidas por ingestão de água ou alimentos contaminados, falta de saneamento básico e higiene inadequada. Já as hepatites B, C e D são transmitidas por contato com sangue contaminado, relações sexuais desprotegidas, compartilhamento de agulhas, seringas ou objetos pérfuro-cortantes e da mãe para o bebê, a chamada transmissão vertical. Reportagem Graziele Bezerra.
2: Agricultoras rurais podem participar da chamada pública voltada ao fortalecimento da autonomia e da geração de renda das mulheres no campo.
1: Serão destinados cerca de 49 milhões de reais a 67 projetos.
10: A chamada pública vai contemplar mulheres em todas as regiões do país. É destinada, por exemplo, a agricultoras familiares, assentadas da reforma agrária, quilombolas, indígenas e extrativistas. Os projetos selecionados vão contar com profissionais na assistência técnica para apoiar as produtoras rurais na organização da produção, no acesso às políticas públicas, na adoção de práticas agroecológicas, na comercialização e no fortalecimento das organizações coletivas. Quem explica é a presidente da Agência Nacional de Assistência Técnica e Extensão Rural, ANATER, Loroana Coutinho de Santana.
11: Eles estarão realizando um acompanhamento desde a produção, perpassando pelo processamento, pela gestão das organizações, né, sejam elas individuais ou coletivas, até a comercialização dos produtos. Então, esse profissional é justamente a espinha dorsal para o fortalecimento dessas mulheres, né, para que elas possam, a exemplo, vislumbrar ações no âmbito da sua produção, para que elas possam gerar renda, possam ter organização na sua unidade.
10: A agricultora familiar Ilneia Barros participou de um curso de assistência técnica e extensão rural e conta como foi o acompanhamento.
12: Fiz extensão rural para que eu pudesse beneficiar os meus produtos através de as nutricionistas, o pessoal, me deram todo suporte para que eu viesse a ter um desempenho legal no campo e poder vender a minha mercadoria.
10: Os projetos deverão atender, no mínimo, 50% de mulheres negras, 30% de mulheres jovens e 30% de mulheres de povos e comunidades tradicionais, com prioridade para quilombolas e indígenas. Também terão preferência propostas voltadas a mulheres em situação de maior vulnerabilidade social, como vítimas de violência e responsáveis pelo cuidado de pessoas com deficiência. As entidades credenciadas na ANATER poderão apresentar propostas entre os dias 16 e 31 de julho de 2026 por meio do portal anater.org/chamada-pública. Reportagem Thaís de Araújo.
2: A garantia de que insumos essenciais cheguem a regiões remotas cortadas por rios depende das condições de navegabilidade.
1: Para evitar desabastecimento, especialmente no norte do país, o Departamento Nacional de Infraestrutura de Transportes, o DENIT, reforçou o monitoramento hidroviário.
2: O levantamento feito em tempo real permite o planejamento da navegação em tempos de cheias ou seca dos rios.
13: As condições de navegabilidade dos rios brasileiros são monitoradas de forma contínua. Elas servem para orientar o transporte hidroviário, o deslocamento de pessoas e o abastecimento de cidades com combustíveis, alimentos, medicamentos e outros insumos essenciais, especialmente na região norte. Para isso, o Departamento Nacional de Infraestrutura de Transportes, o DENIT, desenvolveu o Plano de Monitoramento Hidroviário. O levantamento considera informações como nível das águas, vazão dos rios, profundidade dos canais e outros parâmetros hidrológicos. Os dados são usados para identificar trechos com possível restrição à passagem de embarcações e para orientar o planejamento das ações de manutenção. Na região norte, o sistema acompanha essas informações em tempo real e também considera os efeitos de fenômenos climáticos, como o El Niño, que podem alterar o regime dos rios. Segundo o Ministério dos Portos e Aeroportos, as condições dos rios variam ao longo do ano por causa das chuvas e da dinâmica natural das águas. Na estiagem, o nível dos rios pode limitar a navegação em alguns trechos. Já no período de cheia, o aumento da correnteza e as mudanças no leito dos rios também podem interferir na circulação de embarcações. Com base nos dados, é possível planejar a segurança da navegação, a continuidade do transporte de passageiros e cargas e a maior confiabilidade das hidrovias brasileiras. Reportagem Edinaldo Júnior.
1: Há 36 anos, o Estatuto da Criança e do Adolescente, o ECA, transformou a proteção da infância e da juventude em uma rede integrada de ações.
2: E garantiu a implantação do Sistema de Garantia dos Direitos da Criança e do Adolescente.
1: O sistema reúne conselhos tutelares, delegacias, Ministério Público, Poder Judiciário.
2: E integra diversas áreas, como assistência social, saúde, educação, cultura e lazer, além dos canais de denúncia e fiscalização.
1: Vamos saber como funciona com o repórter Pablo Mundim.
14: O Estatuto da Criança e do Adolescente mudou a forma como o Brasil protege a infância. Com o marco legal criado em 1990, crianças e adolescentes deixaram de ser vistos apenas como pessoas que precisavam de assistência e passaram a ser reconhecidos como sujeitos de direitos. Ao longo desses 36 anos de atuação, o Estatuto estruturou uma rede de proteção composta por diferentes instituições, como explica a socióloga Enid Rocha.
15: Antes do ECA, as crianças e adolescentes não eram vistos como sujeitos de direitos. A gente naturalizava o envolvimento de crianças no trabalho doméstico. Hoje, com o ECA, eles passaram a ser vistos como pessoa em desenvolvimento. E a Constituição é muito clara, no artigo 227, quando ela coloca prioridade absoluta e diz assim que o Estado, a família e a sociedade têm o dever de proteger crianças e adolescentes.
14: A proteção integral que prevê o Estatuto é feita pelo Sistema de Garantia dos Direitos da Criança e do Adolescente, que reúne conselhos tutelares, delegacias especializadas, Ministério Público, Judiciário, Assistência Social, Saúde, Educação e canais de denúncia. Fábio Meirelles, diretor de proteção da criança e do adolescente, destaca que cada órgão tem uma função específica, mas todos trabalham de forma integrada para proteger vítimas e interromper ciclos de violência.
16: A rede de proteção é um conjunto de instituições, serviços, que atuam de forma integrada para garantir os direitos de crianças e adolescentes e protegê-los de qualquer forma de violência, negligência, exploração ou violação de direitos. Então, nenhuma instituição atua sozinha. A proteção, ela vai depender da articulação entre diferentes políticas públicas.
14: Em muitos casos, o primeiro atendimento é feito pelo Conselho Tutelar. É ele quem recebe denúncias, aplica medidas de proteção e aciona os demais serviços sempre que há ameaça ou violação de direitos. O presidente do Colegiado dos Conselheiros Tutelares de Goiânia, Rondinelli Ná Barbosa, explica qual é o papel do conselho.
17: Quando essas denúncias chegam até o Conselho Tutelar, a nossa primeira preocupação é em acolher, para que nós possamos fazer o encaminhamento correto, tratar essa criança ou adolescente de forma adequada e enquadrar eles no programa ou no serviço que melhor vai assistir a demanda que ele necessita.
14: Quando há indícios de crime, entram em ação as delegacias de proteção à criança e ao adolescente. As investigações comandadas pelas unidades especializadas buscam responsabilizar os autores e garantir que as vítimas sejam acolhidas, evitando a revitimização durante o processo, como defende a delegada Valéria Martirena.
18: A gente trabalha com os casos de violência contra essa criança e adolescente, que geralmente são os crimes sexuais e crimes de maus tratos. Tem muitos policiais capacitados nas unidades circunscricionais também que podem ouvir essa criança, esse adolescente vítima de violência, em depoimento especial.
14: O Estatuto da Criança e do Adolescente é um marco legal que criou uma rede de proteção com atuação integrada. Uma responsabilidade compartilhada entre o poder público e toda a sociedade para garantir que cada criança e cada adolescente cresçam com segurança, dignidade e seus direitos respeitados. E qualquer pessoa pode ajudar. Ao presenciar ou suspeitar de violência física, psicológica, sexual, casos de negligência, abandono ou exploração de crianças e adolescentes, a orientação é denunciar. O Disque 100 funciona gratuitamente todos os dias e atende casos de violação de direitos humanos. Os conselhos tutelares, delegacias especializadas e da Polícia Militar também podem ser acionadas em situações de emergência. Reportagem Pablo Mundim.
2: Atenção, estudantes e pesquisadores! Já está aberto o prazo de inscrição para uma das principais premiações científicas do país.
1: O Prêmio Jovem Cientista, neste ano, busca incentivar projetos de inovação tecnológica voltados para o desenvolvimento social e sustentável.
2: Saiba mais com Cláudio Mário Carvalho.
19: As inscrições para o Prêmio Jovem Cientista 2026 seguem abertas até 14 de agosto. O tema deste ano é o uso da inteligência artificial para reduzir desigualdades e promover o desenvolvimento sustentável. A premiação contempla 5 categorias: mestre e doutor, estudante do ensino superior, estudante do ensino médio e mérito institucional, que reconhece uma universidade e uma escola pelo destaque na participação. Podem concorrer estudantes e pesquisadores que atendam aos critérios de idade e formação previstos no regulamento. Os vencedores vão receber laptops e bolsas de pesquisa do Conselho Nacional de Desenvolvimento Científico e Tecnológico, com valores entre R$5.000 e R$40.000. As inscrições podem ser feitas pelo site jovemcientista.cnpq.br. Cláudio Mário Carvalho, para a Voz do Brasil.
1: O Ministério da Educação informou que a plataforma MEC Livros já registrou mais de 618 mil empréstimos virtuais.
2: Saiba quais as obras mais procuradas e como acessar com Raquel Mariano.
20: Segundo o Ministério da Educação, a plataforma MEC Livros reúne mais de 1 milhão de usuários e acumula 384 mil horas de leitura. São Paulo lidera o número de cadastros, seguido por Rio de Janeiro, Minas Gerais, Bahia e Ceará. O catálogo reúne cerca de 25 mil obras e permite leitura imediata pela internet. Nos últimos 30 dias, entre os 4 títulos mais emprestados, 2 são de brasileiros. O primeiro lugar foi Torto Arado, escrito pelo baiano Itamar Vieira Júnior. O romance narra a história de duas irmãs, Bibiana e Belonísia, que, marcadas por um acidente de infância, desenvolvem uma relação profunda de dependência. A obra ainda trata da escravidão contemporânea. E em quarto lugar está A Cabeça do Santo, de Socorro Acioli, publicado em 2014, que mistura realismo mágico e cultura nordestina. A história acompanha Samuel. Ele descobre que consegue ouvir as preces secretas das mulheres para Santo Antônio ao se abrigar dentro da cabeça oca e gigantesca de uma estátua inacabada do santo. Os outros livros mais emprestados estão em segundo lugar: Noites Brancas, do russo Dostoiévski, que explora a solidão, o amor não correspondido e a ilusão. Já em terceiro lugar está A Vegetariana, de Han Kang, escritora sul-coreana, vencedora do Prêmio Nobel da Literatura. O livro conta a história de uma mulher comum que, após ter um pesadelo violento, decide parar radicalmente de consumir e cozinhar carne. Os acessos ao MEC Livros são feitos pela versão para internet e por aplicativo para dispositivos móveis. A versão web concentra 52% do tempo de uso. Mais informações em meclivros.mec.gov.br. Raquel Mariano, para a Voz do Brasil.
1: E essas foram as notícias do Governo Federal.
2: Uma realização da Secretaria de Comunicação Social da Presidência da República.
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2: Fique agora com as notícias do Poder Judiciário do Congresso Nacional. Boa noite.
1: Boa noite para você e até amanhã.
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22: Em Angola, presidente do STF e do CNJ defende independência do judiciário.
23: Painel Justiça em Números reúne dados do Poder Judiciário brasileiro e pode ser acessado por todos os cidadãos.
22: Estão abertas as inscrições para a 16ª semana da execução trabalhista.
23: Boa noite, eu sou Marcela Luiz.
22: E eu sou Walter Lima.
23: Presidente do Supremo Tribunal Federal e do Conselho Nacional de Justiça, ministro Edson Fachin, defende independência do judiciário e o diálogo entre os poderes de países democráticos.
22: A fala ocorreu em uma aula magna em Luanda, capital de Angola, na África. Judite Aragão.
24: Fachin disse que essa independência existe para proteger o cidadão. Isso porque o juiz tem que decidir com imparcialidade e sem ceder a pressões políticas, econômicas ou sociais.
25: A independência judicial não pertence ao juiz, pertence ao cidadão. Não existe para proteger magistradas e magistrados. Existe para proteger quem será julgado por eles.
24: O presidente do STF e do CNJ, Edson Fachin, também deixou claro que a democracia constitucional exige diálogo constante entre os poderes.
23: O relatório Justiça em Números 2026, principal publicação estatística do Poder Judiciário brasileiro, é feito a partir do DataJud, que é a Base Nacional de Dados da Justiça.
22: Além do relatório anual, o painel Justiça em Números também é feito com dados do DataJud. Marcelo Della Libera.
26: O painel Justiça em Números é disponibilizado pelo Conselho Nacional de Justiça de forma online. Ele apresenta os indicadores do relatório Justiça em Números e é atualizado mensalmente. A ferramenta disponibiliza painéis de temas como direito à saúde, violência contra a mulher, crime organizado e sobre a gestão processual dos tribunais.
27: A pesquisadora Isabelle Mota, do Departamento de Pesquisas Judiciárias, destaca um dado histórico sobre o trabalho do Poder Judiciário em 2025.
28: Mesmo recebendo o maior número de novos processos desde o início da série histórica em 2009, conseguimos reduzir o estoque do número de processos pendentes. E 2026 já aponta um novo recorde. Até o momento, nosso painel registra mais de 17 milhões de novos processos, acima dos 16 milhões registrados no mesmo período do ano passado.
26: Esse dado está disponível no painel e pode ser acessado em justiça-em-números.cnj.jus.br.
23: Partidos, coligações e federações já podem realizar as convenções partidárias.
22: As convenções vão até 5 de agosto. Estevão Furtado.
29: O período das convenções partidárias começou ontem, 20 de julho. A data também marcou o início do prazo para exercício do direito de resposta contra ofensas, com prazos de 24 a 72 horas, conforme o veículo de comunicação.
23: Estão abertas as inscrições para a 16ª semana da execução trabalhista.
22: Pessoas e empresas com processos em fase de execução podem inscrever ações na campanha. Larissa Batista.
30: Com o slogan Seu Direito por Inteiro, a iniciativa, marcada para o período de 14 a 18 de setembro em todo o país, é um esforço concentrado para localizar bens de devedores, incentivar acordos e dar mais celeridade ao pagamento dos créditos trabalhistas. Para outras informações sobre a 16ª Semana Nacional da Execução Trabalhista, acesse csjt.jus.br.
23: STJ suspende liminar que havia determinado paralisação da construção da ponte do Abial, no município amazonense de Tefé.
3: Com a decisão, foi autorizada a imediata retomada da obra. Fátima Uchoa.
4: Ao conceder liminar em ação popular para paralisar a construção, o TRF1 entendeu haver indícios de irregularidades na licitação para a contratação da empresa responsável pela obra. Contudo, ao atender pedido do município de Tefé, o vice-presidente do STJ, ministro Luiz Felipe Salomão, no exercício da presidência, destacou que a construção da ponte do Abial busca assegurar a prestação regular de serviços públicos essenciais aos mais de 15 mil moradores da região. E é evidente o risco na demora, porque a obra depende da estiagem dos rios amazônicos para a execução.
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23: Uma boa noite.
3: E até amanhã.
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6: Eu sou Humberto Pinheiro e estes são os destaques de hoje do Jornal do Senado, que começa agora. Plano de educação, licença paternidade e segurança marcam o semestre no Senado. Senado vai discutir tratamento para pacientes com doenças raras. Proposta que estabelece regras para profissionais da saúde estética será discutida no Senado. Boa noite. A Comissão de Segurança Pública aprovou neste primeiro semestre uma série de projetos de lei que aumenta as penas para vários tipos de crimes, como roubo de câmeras de vigilância, combustíveis e de celulares, e para o uso de menores de idade para a prática de delitos. A comissão também votou propostas que reduzem benefícios para condenados por crimes violentos e aumentam o tempo de internação de menores infratores. Repórter Bruno Lourenço.
7: A Comissão de Segurança Pública aprovou o aumento das penas para crimes de furto, roubo e receptação de câmeras de vigilância e sistemas de monitoramento eletrônico. Outro projeto votado no semestre tipifica e endurece as penas para os crimes de furto e roubo de petróleo, combustíveis e derivados. Numa tentativa de conter as perfurações clandestinas e o avanço de facções criminosas sobre o mercado de distribuição, o colegiado aprovou ainda a proposta que prevê punição maior para furto de celular para a prática de fraudes e outra que dobra a pena para o furto de aparelhos celulares e aumenta a penalidade para o roubo, que é a subtração do telefone com o emprego de violência. Dois projetos relacionados a menores de idade passaram pela CSP. Um deles acrescenta nova agravante genérica ao Código Penal para punir adultos que utilizam crianças ou adolescentes para cometer crimes. Outro admite até 10 anos de internação para adolescentes infratores, como defendeu o senador Fabiano Contarato, do PT do Espírito Santo.
8: Eu não acho razoável você explicar para uma mãe que teve a filha vítima de estupro, para um rapaz de 17 anos, que após estuprar, matou e ocultou o cadáver, ele vai ficar internado até 3 anos.
7: A Comissão de Segurança Pública também aprovou no semestre iniciativas que proíbem a concessão de liberdade provisória a réus acusados de crimes que resultem em morte dolosa, ou seja, cometidos com intenção, e de liberdade provisória ou medidas cautelares alternativas a presos em flagrante por crimes hediondos ou equiparados. O relator, senador Wilder Moraes, do PL de Goiás, diz que a impunidade e a soltura reiterada de criminosos perigosos alimentam os índices de violência.
9: Indivíduos que pratiquem delitos de tal natureza não devem ser agraciados com liberdade provisória. Criminosos que praticam crimes hediondos devem permanecer presos.
7: A Comissão de Segurança Pública ainda aprovou o projeto de lei que põe fim à soltura automática de presos caso a justiça atrase a revisão periódica da prisão preventiva.
6: O acesso a diagnóstico, medicamentos e tratamentos para pessoas com doenças raras estará em debate na Comissão de Direitos Humanos do Senado. A audiência pública vai reunir especialistas, representantes de pacientes e autoridades para discutir os desafios enfrentados por essa população. Um dos principais temas será a situação do Elevides, medicamento indicado para pacientes com distrofia muscular de Duchenne. A reportagem é de Patrícia Oliveira.
10: O debate sobre o acesso a terapias avançadas para doenças raras também vai tratar da situação regulatória do medicamento Elevides, usado no tratamento da distrofia muscular de Duchenne, uma doença que provoca a perda progressiva da força muscular. A comercialização do remédio foi suspensa temporariamente devido a efeitos colaterais graves. A audiência deve reunir representantes da Anvisa, do Ministério da Saúde, da indústria farmacêutica, especialistas e familiares de pacientes. Para o senador Hermes Klan, do PL de Santa Catarina, a rapidez no acesso ao tratamento é fundamental para quem convive com a doença.
11: E é muito grave, é doído, a gente sente muito. Então, é para ontem, essa gente não pode esperar.
10: Devem ser discutidas também as políticas públicas voltadas a pessoas com doenças raras. A data da audiência ainda será definida.
12: O Senado deve analisar um projeto que define quais profissionais estão habilitados a atuar na área da saúde estética. A proposta busca estabelecer regras mais claras para o setor e evitar insegurança jurídica. A intenção é dar mais segurança tanto aos profissionais que prestam esses serviços quanto aos consumidores que buscam procedimentos estéticos. As informações com o repórter Douglas Castilho.
13: O texto limita a atuação profissional no setor àqueles que detêm formação superior específica, como biólogos, biomédicos, enfermeiros, farmacêuticos, fonoaudiólogos ou fisioterapeutas. A medida, porém, não modifica as atividades que, por legislação específica, sejam reservadas aos formados em medicina ou odontologia. O autor do projeto, o senador Isalci Lucas, do PL do Distrito Federal, explicou o que muda caso a proposta seja aprovada.
14: O que é a competência de um médico, odontólogo, é só eles. Esses demais profissionais só podem fazer aquilo que é ligado à atividade deles. Então a gente garante, inclusive na lei, que haja fiscalização dos conselhos regionais, tenham realmente registro do conselho de todas as atividades, para poder ter legitimidade para atuar no mercado. Mas cada um dentro do seu quadradinho, vamos dizer.
13: Segundo a Sociedade Brasileira de cirurgia plástica, mais de 1.500.000 procedimentos estéticos são realizados por ano no Brasil. Na justificativa do projeto, o autor afirma que a segurança jurídica trazida pela proposta, que ainda aguarda distribuição para a comissão responsável, deve impulsionar ainda mais o crescimento do setor.
12: A senadora Damares Alves, do Republicanos do Distrito Federal, apresentou um balanço das atividades da Comissão de Direitos Humanos no primeiro semestre de 2026. Como presidente da comissão, Damares ressaltou que o colegiado manteve uma agenda voltada à análise de projetos de lei, ao recebimento de denúncias de violações de direitos humanos e à realização de audiências públicas. Segundo a parlamentar, os trabalhos resultaram na aprovação de propostas relacionadas à proteção das mulheres, da juventude e ao enfrentamento da violência.
15: A nossa comissão no Senado virou uma central de recebimento de denúncias de violações de direitos humanos. E toda denúncia, toda demanda que chega gera um processo interno dentro da comissão. Às vezes uma denúncia tem 6, 7 encaminhamentos. Então nós estamos dando resposta para o povo lá na ponta.
12: O plenário do Senado encerrou o primeiro semestre legislativo com a votação de propostas nas áreas de educação, direitos sociais e segurança pública. Entre os destaques estão o novo Plano Nacional de Educação, a ampliação da licença paternidade e o endurecimento de penas para diversos crimes. As matérias aprovadas buscam modernizar políticas públicas, ampliar direitos e reforçar o combate à criminalidade. Algumas propostas já seguiram para análise da Câmara dos Deputados, enquanto outras aguardam sanção presidencial. Os detalhes com o repórter Pedro Pincer.
16: O primeiro semestre de 2026 foi marcado por uma intensa agenda legislativa no Senado, com a aprovação de projetos importantes para o país. Na educação, o principal destaque foi o novo Plano Nacional de Educação, que define as diretrizes para as políticas públicas do setor até 2036. Entre as prioridades estão a ampliação do acesso à escola, a melhoria da qualidade do ensino e a redução das desigualdades. A senadora Tereza Leitão, do PT de Pernambuco, destacou o foco na qualidade.
0: Do ponto de vista dos objetivos gerais do PNE, é afirmativo em relação ao direito à educação, da educação básica à pós-graduação, estabelecendo a qualidade como foco, tal como demarcando desafios atinentes à redução de desigualdades, à erradicação do analfabetismo, à valorização profissional, com um modelo de financiamento que faça o plano vivo e não apenas uma carta de intenções.
16: Entrada no mercado de trabalho, conciliação entre família e emprego, autonomia econômica de mulheres e proteção de trabalhadores vulneráveis também foram temas discutidos no Senado no primeiro semestre deste ano. Parte dessas propostas já foi transformada em lei. Uma delas é a ampliação da licença paternidade, tema debatido há quase 20 anos no Congresso Nacional. Entre as contribuições do Senado na segurança pública no primeiro semestre de 2026, está uma ampla reformulação da Lei Penal Brasileira com o objetivo de frear crimes patrimoniais e fraudes eletrônicas. Entre as principais mudanças, a pena máxima para furto simples passou de 4 para 6 anos. O furto de celular passou a ter tipificação qualificada. E a pena mínima para roubo com resultado de lesão corporal grave subiu para 10 anos.
12: Com trabalhos técnicos de João Lira, o Jornal do Senado fica por aqui. Acompanhe agora as notícias da Câmara dos Deputados. Boa noite e até amanhã.
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2: Câmara aprova que agressor pague pelo tratamento de saúde da vítima.
17: Deputados proíbem uso da substância bisfenol A em produtos infantis.
2: Política de apoio ao transporte rodoviário profissional avança na casa.
17: Boa noite. A Câmara começou a analisar a proposta que cria a política de apoio ao transporte rodoviário profissional. O texto foi aprovado pela CCJ e agora será debatido por uma comissão especial. A reportagem é de Paula Bittar.
18: A Comissão de Constituição e Justiça da Câmara aprovou uma proposta de emenda à Constituição que cria a Política Nacional de Apoio à Atividade de Transporte Rodoviário Profissional. A política tem o objetivo de assegurar infraestrutura mínima para o cumprimento das normas de segurança viária e trabalhista aplicáveis aos motoristas do transporte de cargas e de passageiros. O texto considera a infraestrutura mínima a existência em intervalos regulares de locais de repouso e descanso dotados de condições adequadas de segurança e higiene. A proposta prevê que a Política Nacional de Apoio à Atividade de Transporte Rodoviário Profissional seja criada pela União em articulação com estados, Distrito Federal, municípios e setor privado. O texto estabelece que o motorista em atividade de transporte rodoviário profissional não poderá ser penalizado por descumprir os intervalos de descansos se for reconhecida pelo poder público a falta de infraestrutura adequada no percurso. Além disso, enquanto não houver pontos de parada e descanso suficientes nas rodovias, os motoristas em viagens longas poderão fracionar o descanso diário. Hoje, a Lei do Caminhoneiro já prevê 11 horas de descanso por dia, das quais 8 seguidas. A PEC mantém essa regra e cria uma exceção. Em viagens longas, ou seja, com duração superior a 24 horas, o descanso poderá ser fracionado enquanto as rodovias não tiverem pontos de parada suficientes. No debate do tema na CCJ, o deputado Rodrigo de Castro, do União de Minas Gerais, destacou o benefício para os motoristas.
19: É uma medida que realmente beneficia aí motoristas profissionais do Brasil todo que merecem melhores condições de trabalho e o que essa Comissão de Constituição e Justiça, o que a Câmara dos Deputados proporciona a eles nesse momento é isso, a busca de melhores condições de trabalho, portanto também maior segurança, maior conforto para eles e maior segurança para todos os brasileiros.
18: A proposta que cria a Política Nacional de Apoio à Atividade de Transporte Rodoviário Profissional ainda precisa ser aprovada por uma comissão especial e pelo plenário da Câmara em 2 turnos de votação. Da Rádio Câmara de Brasília, Paula Bittar.
1: Transportes.
4: Charles Fernandes, do PSD da Bahia, pede agilidade nas obras de pavimentação da BR-030 no trecho entre Cocos e Mambaí, município de Goiás. Na opinião do deputado, a obra é fundamental para reduzir os custos do frete e impulsionar o escoamento da produção agrícola regional.
20: São centenas e centenas de produtores que estão ali produzindo sem ter as condições ideais de levar os seus produtos para os portos ou para os grandes centros, devido à dificuldade do frete. O que nós queremos agora é que esse segundo trecho seja concluído o mais rápido possível, para que possamos ver naquela parte da Bahia nascer uma nova Matopiba.
17: Charles Fernandes acrescenta que a conclusão da BR-030 vai encurtar em quase 200 quilômetros o trajeto entre o centro do Brasil e o litoral baiano. Para ele, o novo corredor asfáltico vai gerar turismo, desenvolvimento e integração para os estados da Bahia e de Goiás.
21: Saúde.
4: A proibição de BPA em produtos infantis foi aprovada na Comissão de Constituição e Justiça e já pode virar lei. Saiba mais sobre o assunto na reportagem de Sofia Peçanha.
22: A Comissão de Constituição e Justiça aprovou o projeto que proíbe a comercialização e a oferta gratuita de mamadeiras, bicos e chupetas que contenham a substância bisfenol A em sua composição. O texto já foi aprovado pelo Senado e altera a lei que trata da regulamentação de produtos destinados a lactantes e crianças de primeira infância. O bisfenol A, conhecido como BPA, é um composto químico utilizado na fabricação de plásticos resistentes, comuns em recipientes e utensílios do dia a dia. Em contato com alimentos e bebidas muito quentes, esses produtos podem liberar o BPA, que é cancerígeno, trazendo possíveis riscos à saúde, especialmente de bebês e crianças pequenas. O relator nas comissões de Saúde e de Constituição e Justiça, o deputado Diego Garcia, do Paraná, destacou que o projeto adota uma medida preventiva de proteção à saúde infantil, especialmente diante da vulnerabilidade de bebês e crianças pequenas à exposição a substâncias químicas.
23: O objetivo desse projeto é proteger principalmente os bebês e as crianças pequenas de substâncias que possam representar riscos à saúde. Ela reforça uma postura preventiva, especialmente em produtos utilizados diretamente na alimentação e no desenvolvimento infantil. É uma medida de cuidado com a primeira infância e de segurança para as famílias brasileiras.
22: Durante a discussão, o relator também ressaltou que a proposta acompanha normas sanitárias já adotadas pela Agência Nacional de Vigilância Sanitária, Anvisa, e por órgãos reguladores em outros países, que vem estabelecendo limites ou restrições ao uso do bisfenol A em produtos infantis.
23: O projeto ajuda a fortalecer regras sanitárias e incentiva a indústria a investir em materiais cada vez mais seguros. Por isso, vários órgãos reguladores passaram a discutir limites e restrições para o uso dessa substância em produtos infantis. Então, esse projeto, ele fortalece essa proteção e dá mais segurança jurídica e sanitária para a população.
22: Durante a votação, as comissões rejeitaram outras 6 propostas analisadas em conjunto, que previam restrições mais amplas ao uso do BPA e de outras substâncias químicas. A avaliação foi de que regras mais detalhadas sobre fiscalização e regulamentação devem ser definidas pelo Poder Executivo, por meio de órgãos técnicos como a Anvisa. Dessa forma, como a Câmara aprovou o texto do Senado sem mudanças, a proposta poderá seguir diretamente para a sanção presidencial. Da Rádio Câmara de Brasília, Sofia Peçanha.
21: Segurança Pública.
17: Flávia Moraes, do MDB Goiano, alerta para o aumento dos casos de feminicídio no Brasil. Ela defende a aprovação de proposta que cria o Sistema Nacional de Enfrentamento da Violência contra Meninas e Mulheres, com destinação de até R$5 bilhões para políticas públicas.
24: Apesar de nós termos no Brasil uma das leis mais completas do mundo no enfrentamento à violência contra a mulher, inclusive com a tipificação do feminicídio, é assustador o quanto os números têm aumentado. Nesse ano de 2026, no primeiro semestre, é um número recorde de mulheres mortas no nosso país. É um fenômeno que nós precisamos entender. E aqui, enquanto parlamentar, acompanhando os trabalhos da Coordenação das Mulheres, da Procuradoria da Mulher, nós estamos aí trabalhando um pacto envolvendo vários poderes, um pacto de combate ao feminicídio e também apresentando leis, apresentação conjunta de uma norma que vai garantir mais 5 bilhões de investimentos no enfrentamento à violência contra a mulher. mulher é o feminicídio.
4: Flávia Moraes ressalta que as procuradorias da mulher das casas legislativas fortalecem a rede de apoio, proteção e acolhimento às vítimas de ameaças e violência. Ela cita a criação dessa instância de atuação na Assembleia do Estado de Goiás como passo importante para o combate ao feminicídio.
21: Justiça.
17: A Câmara determinou que o agressor pague pelo tratamento de saúde da vítima e agora o projeto está sendo analisado pelos senadores. A repórter Maria Neves tem os detalhes de como a cobrança será feita.
18: A Comissão de Constituição e Justiça da Câmara dos Deputados aprovou o projeto que obriga o agressor a pagar os tratamentos de saúde, inclusive mental, da mulher vítima de violência doméstica. O pagamento de tratamentos de saúde se estende também aos filhos do casal. Pelo texto aprovado, o juiz poderá inserir os custos com médicos, psicólogos e assistentes sociais no valor da pensão alimentícia devida à vítima pelo agressor. A deputada Laura Carneiro, do PSD do Rio de Janeiro, autora do projeto, lembra que hoje, normalmente, as vítimas de violência são acolhidas pelo Sistema Único de Saúde e pelo Sistema de Assistência Social com recursos públicos, o que ela considera injusto.
3: Hoje, quando uma mulher sofre violência doméstica, o Estado oferece atendimento de saúde e suporte psicológico. Isso é um direito, claro. No entanto, meu projeto estabelece uma regra de justiça. Quem deve pagar por esse tratamento? É o agressor. O agressor passará a ter obrigação legal de ressarcir todos os custos do SUS e do sistema de assistência social. Não é justo que a sociedade inteira pague a conta de uma violência cometida por um indivíduo.
18: A redação aprovada foi proposta pela relatora na Comissão de Defesa dos Direitos da Mulher, deputada Sâmia Bonfim, do PSOL de São Paulo. No texto original, Laura Carneiro sugere a criação de uma pensão mensal para pagamento dos custos médicos da vítima de violência depois da conclusão do processo judicial. Essa obrigação não seria necessariamente considerada pensão alimentícia. O projeto inicial também prevê a prisão do agressor que não pagar a pensão devida para tratar as consequências da ofensa. Sâmia Bonfim, no entanto, lembra que a prisão por dívida é proibida no Brasil por meio da Convenção Americana de Direitos Humanos, incorporada à legislação brasileira com status constitucional. A única exceção a essa regra é a pensão alimentícia, que pode acarretar prisão do devedor inadimplente. Da Rádio Câmara de Brasília, Maria Neves.
21: Desenvolvimento Regional.
4: A Câmara aprovou o projeto de Ayrton Faleiro, do PT do Pará, que inclui como beneficiários de recursos de fundos constitucionais de incentivo regional os empreendimentos de economia criativa. Ele explica que o objetivo é estimular a produção sustentável e apoiar iniciativas ligadas à cultura e ao turismo.
5: Os fundos constitucionais eles foram aprovados aqui no Congresso para corrigir primeiro as desigualdades regionais entre Norte, Nordeste e Centro-Oeste, com o resto do Brasil, mas também para corrigir as desigualdades sociais. E com essa aprovação virando lei, nós vamos ter então a oportunidade de famílias, associações e cooperativas buscar um financiamento e desenvolver essa sociobioeconomia que vai impulsionar o que nós podemos chamar dessa economia limpa e saudável.
17: Segundo Ayrton Faleiro, os fundos constitucionais têm como público prioritário as populações regionais, a exemplo das comunidades amazônicas. O deputado acredita que a nova legislação abre caminhos para conciliar o desenvolvimento econômico com a preservação ambiental.
21: Comissões.
4: A Comissão de Constituição e Justiça da Câmara concluiu no primeiro semestre uma série de votações, entre elas a redução da maioridade penal e o fim da escala 6x1.
17: A repórter Paula Bittar acompanhou o balanço das votações na comissão nesta primeira etapa do ano e tem os detalhes.
18: Fim da escala 6x1, redução da maioridade penal e mudança na lei estão entre as propostas aprovadas pela Comissão de Constituição e Justiça neste primeiro semestre de 2026. No último dia de votações no primeiro semestre, o presidente da comissão, o deputado Leur Lomanto Júnior, do União da Bahia, apresentou um balanço dos trabalhos do colegiado. De acordo com os dados apresentados pelo presidente, a comissão aprovou neste semestre 1.089 proposições legislativas e ouviu em audiência pública 19 convidados, entre especialistas, representantes de instituições públicas e da sociedade civil. O parlamentar ressaltou a aprovação de propostas de grande repercussão popular, como as propostas de emenda à Constituição que acabam com a escala de 6 dias de trabalho por 1 de descanso e a proposta que reduz a maioridade penal dos atuais 18 para 16 anos de idade. Leur Lomanto Júnior também citou a aprovação de medidas relacionadas à segurança pública, como a proposta que inclui as guardas ou polícias municipais e os agentes de trânsito entre os órgãos que compõem a segurança pública no país e ao sistema tributário, como a que altera os critérios de cobrança do IPVA.
6: Chegamos ao encerramento deste primeiro semestre legislativo com a certeza de que a Comissão de Constituição e Justiça e de Cidadania cumpriu mais uma vez o seu papel como a principal instância de controle da constitucionalidade, da juridicidade e da

0: é que o Brasil já está preparado para esta nova realidade.
1: Nada justifica não terminar com essa escala. Ou seja, a economia brasileira, o país, estão preparados para o fim dessa escala. Nós queremos uma escala mais humanizada. Essa emenda constitucional é a maior reforma para 37,8 milhões de trabalhadores e trabalhadoras que vão ganhar mais um dia de descanso semanal remunerado, serão 2 dias de descanso semanal remunerados, além da redução da jornada de 44 horas para 40 horas. Uma grande entrega que eu tenho alegria de ser o autor dessa proposição legislativa para garantir qualidade de vida para os brasileiros e brasileiras.
2: Reginaldo Lopes explica que o texto prevê regras especiais para setores como saúde, segurança e transporte e medidas de apoio para microempresas manterem os níveis de emprego. Mas antes de mudar o texto constitucional, a proposta ainda precisa ser aprovada pelo Senado.
3: Meio Ambiente.
0: Comissão aprova projeto que reforça a redução das emissões poluentes do programa Mover. A repórter Júlia Lopes nos conta qual o ponto da proposta.
4: A Comissão de Ciência, Tecnologia e Inovação da Câmara aprovou uma proposta que inclui entre as diretrizes do programa Mover a redução das emissões de gases poluentes em veículos automotores. O programa Mobilidade Verde e Inovação, conhecido como Mover, foi sancionado pelo presidente Lula em 2024 e é voltado para apoiar a descarbonização dos veículos brasileiros, o desenvolvimento tecnológico de baixo carbono e ampliar a competitividade da indústria brasileira. Para o relator do projeto, deputado Davi Soares, do Podemos de São Paulo, a medida contribui para a redução de gases poluentes e se alinha com outros projetos do governo, como o programa Melhor Ar, do Ministério dos Transportes.
5: Entendemos que a alteração pretendida pelo projeto número 157/2025 é relevante na medida que alinha as diretrizes do programa Mover às de outros programas do governo, colaborando de forma importante para a preservação e a qualidade do ar, com inquestionáveis benefícios para a saúde da população, particularmente aquela que vive em centros urbanos.
4: Os autores do projeto, a deputada Adriana Ventura e o deputado Ricardo Salles, ambos do Novo, de São Paulo, destacam que a transição para biocombustíveis, já prevista no programa Mover, não elimina totalmente os problemas relacionados às emissões. Eles lembram que os veículos movidos a etanol ou biodiesel continuam emitindo poluentes prejudiciais, como o monóxido de carbono. A proposta, que inclui a redução das emissões poluentes de veículos entre as diretrizes do programa Mover, deve seguir agora para análise na Comissão de Meio Ambiente. Da Rádio Câmara de Brasília, Júlia Lopes.
3: Consumidor.
2: Projeto em análise na Câmara estabelece que uma parte dos ingressos para jogos de futebol, shows e eventos culturais seja vendida em guichês físicos. Ao defender a proposta, Dr. Luiz Ovando, do PP de Mato Grosso do Sul, observa que a medida garante o acesso de pessoas que enfrentam dificuldades com plataformas digitais.
6: Normalmente, os ingressos, principalmente partida de futebol, eles são disponibilizados na rede de internet. E, de uma maneira geral, as pessoas que não são hábeis no manejo da tecnologia, elas têm dificuldade de ter acesso a esses ingressos. Então, esse projeto ele visa deixar em aberto uma certa quantidade, uma certa porcentagem de ingressos para que as pessoas possam se dirigir ao guichê e comprar esses ingressos. Mecanismo de combate à compra automatizada em larga escala é uma prática que prejudica o consumidor comum.
0: De acordo com o Dr. Luiz Ovando, a iniciativa está respaldada no Código de Defesa do Consumidor e visa combater a ação abusiva de cambistas no ambiente virtual. Ele reforça que a medida traz mais transparência ao mercado de entretenimento e inclusão social.
2: Termina agora o Jornal Câmara dos Deputados, produzido pela Rádio Câmara, com trabalhos técnicos de Everson Urani e apresentação de José Carlos Andrade e Luciana Vieira. Uma boa noite para você.
0: Uma ótima noite. A Voz do Brasil volta amanhã.
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0: 22:01.
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2: Retire tudo o que impede as portas de abrir totalmente, incluindo roupas penduradas em pregos ou ganchos. Acúmulos de coisas debaixo de sua cama definitivamente afetam a qualidade de seu sono. Se tiver uma cama com gavetas, guarde ali somente as roupas de cama limpas. Para um sono realmente tranquilo, tenha apenas a cama em seu quarto de dormir.
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0: 22:57.
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0: 23:15.
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0: Meia-noite e 5.
1: Oitenta e oito.

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0: Meia-noite e 17.
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3: Meia-noite e 20.
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0: Meia-noite 33.
1: Eu acho que você tem que mandar aquela mensagem. Mas manda o que tá no seu coração.
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0: Atlântida!
1: E Guilherme Benô!
2: Meia-noite 57.
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0: duas horas.
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0: 2 e 8.
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1: Escolho esse.
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1: Assim vai.

0: 12:57.
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0: 47.
1: Oitenta e oito.

0: 3:57.
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3: Não se deixe abater pelos problemas. Se você procurar se convencer de que está bem, vai acabar acreditando que realmente está e, quando menos perceber, vai se sentir realmente bem. O bom humor, assim como o mau humor, é contagiante. Qual deles você escolhe? Se você estiver bem-humorado, as pessoas ao seu redor também ficarão, e isso lhe dará mais força.
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7: A equipe de segurança da OpenAI apresentou o GPT RAT. O modelo de inteligência artificial tem o objetivo de executar práticas de red teaming, processo em que uma equipe interna

0: 4:11.
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0: Silvino, que horas são agora?
1: 5:18.
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6: Fique com a família. Esse tempo é ótimo para unir os laços familiares e de amizades. Vá buscar o seu filho na escola, ver seus pais ou jogar conversa fora com amigos e amigas. Isso esvazia a mente, anima e promove bem-estar.
5: 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Você sabia? No ano 350, o Papa Júlio I proclamou o dia 25 de dezembro como a data oficial para celebrar o nascimento de Jesus. Todos os dias você curte aqui uma curiosidade legal para você.
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1: 5:20.
7: Beleza, um bom dia para você. É chegando Eli Silva, Goiano, Cama Verde. Depois, sete flechas com Tchão Carreira e Pardinho.

0: 5h24.
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0: Às 5 horas mais 27, 5 e 27. Bom dia para você. Ei, João Mendonça, como é que tá aí, João? Beleza? Um abração, curtindo aí o musicão, né, João? Um abraço, obrigado pelo carinho.
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0: Bom dia, 5h30, bom dia.
1: Bom dia, Valdevinho, é o Guilherme, tudo bem? Boa quarta-feira aí pra vocês, se Deus quiser. Manda uma moda pra nós aí, pro Adilson, tá, meu irmão? O Pardal, pro Chiquinho.

0: O Nenê pintor, o gatão lá do sítio São Francisco, e pro Luizinho, que dê tudo certo aí pra nós, Deus quiser. Um abraço, bom dia, fica com Deus, obrigado.
1: Alô Guilherme, alô Adilson, um abraço, a meu amigo Bola, o Bola que tá aí curtindo a gente, né, Bola? Aquele abraço ao Balvina, o Xará Valdevino também, né, aquele abraço. O Guilherme, obrigado pelo o carinho.
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0: 5h34, né? Bom dia. Deixa eu mandar um alusão aí para a família do Chico Trincaferro, que está aí curtindo a gente, né, Chico? Um abraço aí para o Luciano, para a Adriana, né? Para a dona Cida, para o Chico. Né? Um abraço aí para vocês. Obrigado pelo o carinho. Quero mandar um alusão também. Aí tem a menininha também, a Nilith, né? A Nilith que está sempre em sintonia com a gente. Bom dia para a Roselaine, para o Jair Padeira, a Roselaine, o Adriana, a Roseli, o Luiz Miguel, o Mariano, a Dardo, para todos vocês. Vamos que vamos!
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Beleza, deixa eu mandar um alusão aí também, tá aí sempre curtindo a gente, né, Piorrinha, né, Piorrinha, aquele abraço, obrigado pelo carinho. A Ione Aparecida, né, Ione Aparecida, daqui a pouquinho tem João Mineiro e Marciana aí, tá bom? Abraço também pro Henrique Raimundinho, né, Henrique, hoje é 22, né, vamos ver que dia que cai teu aniversário, no domingo, Henrique, beleza, Henrique Raimundinho, que vai completar mais um ano de vida. E hoje quem tá aniversariando, cadê Valdevino? É o Adalto Beato, Daltim Beato, né, lá do Departamento de Água da Prefeitura, está aniversariando. Aí, onde chegando, João Menino e Marciano.

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0: Aí, 14 para 6. Mandou alusão para o seu Geraldo Matador, né? Geraldinho Matador. Acho que agora, né, Luísa? Não está servindo nem para buscar pão mais, né? Não desce, consegue descer mais da caminhonetinha, rapaz. Um abraço aí para o Daniel, para o Douglas, né? Para a Fernandinha, para o Rodrigo, para a Deise. Aquele abraço aí para todos vocês. 13 para 6.
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6: Aí, 2 minutos. Para vocês, vou mandar para a Joana Dark Silva, para a Joana Dark. Vou mandar para o Genésio, Lamarca, ele tem uma ótima recuperação aí. Para a Vera Lúcia Bertolino, para o seu filho Carlos. Para o Flávio Fernandes, a Madalena, lá na Fazenda, em sintonia com a gente. O Flávio Fernandes, a Madalena. Quero mandar aqui também para o Adalto Beato, lá da Prefeitura, né, Adalto? Beatinho, que está aniversariando hoje.
7: Ó, Maria Santíssima, que em vossa imagem milagrosa de Aparecida espalhais inúmeros benefícios sobre o Brasil. Eu, embora indigno de pertencer ao número dos vossos servos, mas desejando participar dos benefícios da vossa misericórdia, prostrado a vossos pés, consagro-vos o entendimento, para que sempre pense no amor que mereceis. Consagro-vos a língua, para que sempre vos louve e propague a vossa devoção. Consagro-vos o coração, para que depois de Deus vos ame sobre todas as coisas. Recebei-nos, ó Rainha incomparável, no ditoso número dos vossos servos. Acolhei-nos debaixo da vossa proteção. Socorrei-nos em nossas necessidades espirituais e temporais, e sobretudo na hora da nossa morte. Abençoai-nos, ó Mãe Celestial, e com vossa poderosa intercessão fortalecei-nos em nossa fraqueza, a fim de que, servindo-vos fielmente nesta vida, possamos louvar-vos, amar-vos e render-vos graças no céu, por toda a eternidade, assim seja. Pela intercessão de Nossa Senhora Aparecida, Rainha e Padroeira do Brasil, a bênção de Deus Onipotente, Pai, Filho e Espírito Santo, desça sobre vós e permaneça sempre. Amém.

0: Beleza, 6h03, quarta-feira, 22 de julho do ano 2026, a temperatura 14 graus. Já já tem, viu, Biribau? Já já tem sua música.
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0: 6 e 4. Aí, Birimbau, Valdevino, toca a música aí do Bob, né? Quer matar saudade da família, né, Birimbau? Manda aí pra Maria, sua irmã Maria também, né? Maria Lampião.

0: Birimba matou saudade. Quem gosta muito é o Matador também, né? Beleza. O Purguinha, lá da... o Purguinha tá mandando um abraço para o aniversariante, seu colega de trabalho, para o Adalto Beato, o Beatinho, né? Está aniversariando hoje, que beleza, 6 e 8. Deixa eu mandar um alôzão aqui. O Gerson Pupim, né, Gerson? O Gerson Pupim, a sua esposa Irani, Iraci, né, sua esposa Iraci. Mandando... O Gerson mandou um abraço pro Tonhão Pupim. Deve ser parente, né? O Tonhão Pupim e a Bete, né? Falei, Valdemir, vai lá no mercado, lá ele enrola, vai para lá, vem para cá, que ele é miséria. Aí pego lá alguma coisa, lá um corte de cana, de carne para ele, 2 bifes, aí vai embora, né? Aí só volta uma semana, mas nunca paga. É tudo de graça. Ei, Tonhão, ali, então é por isso que o rapaz está comendo de graça, né? Gerson, um abraço para você, para assim, todo o pessoal aí, viu? Obrigado pelo carinho.
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Deixa eu mandar alusão também lá pro Everaldo Saltarelli. Quem tá aí mais curtindo a gente? Lá tá a Edneia Andrade, a Barbosinha, né? Mais conhecida como a Barbosinha, a Parça, né? E também a Mirella, tem o Tiago, tem o Miguelão, né? Que é o Luciano Miguelão também. Tem a gerente, um abraço aí para todos vocês. Obrigado pelo carinho, viu? Obrigado aí, Tom Mirella e Edneia, né? Edneia Barbosinha.

0: Ei, vamos mandar um abraço aqui também, né? Um abraço, obrigado aí pelo carinho. A vocês estão aniversariando, né? Pessoal, muita gente me mandando abração pro Daltim, Daltim. Você que não trata de bancar a festa hoje, não, viu, Adalto Beato? Você tá ferrado, rapaz, né? Primeiro é o Purguinha, que já está mandando um abraço aí para você, tá certo? O Purguinha é o que mais levanta. A Ana do Giló e o Zezinho, e o esposo Zezinho pede. Olha o nome do homem. Zezinho pede vento. O que que você vai esperar? O que que você vai esperar disso, não é verdade, ó? Meu amigo Pimentinha.
1: Ô, meu amigo Valdezino, bom dia.
0: Bom dia.
1: Aí, o pessoal tá com frio aqui também. Tem gente que não tem frio, não. Põe nem blusa de frio. Negócio aqui, bom dia.
2: Bom dia.
1: Valdezino, e o pessoal aqui tá passeando, velho. Em praia aí. E Tico falou que vai trazer o pepino marinho pro mamão, mas o mamão, não gosta. Mamão só gosta de fruta. Pois você toca um modão pra nós aí. Do Tião Carreiro ou do milionário Zé Rico aí pra nós aí.
2: Oferece... Nada, não tá sabendo nem apertar o botão lá.
1: Oferece essa música aí pro Book, nosso amigo Book aqui, o Pernambuco.
2: O Buqueiro, e aí?
1: Mas você põe ela no último aí, senão não escuta não. Aí, fala, não deixa. Ô, bom dia, Valdevinho.
0: Então, o outro é surdo ainda por cima. Ai, meu Deus do céu. Que eu vou fazer, né, gente? Um abraço aí. Obrigado pelo carinho, né? Deixa eu mandar um alusão. Tudo bem, Fabinho Alexandre? Beleza? Então tá bom. Ô, Palinha, meu amigo Vandilson, Palinha curtindo a gente, 6h16.
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15: O preço dos alimentos caiu em junho na CEAGESP, a Central de Abastecimento de São Paulo, que trabalha com a compra e a venda de mercadoria de todo o país. Na média, o recuo foi de 1,63%. Alguns itens, porém, tiveram quedas bem maiores. Por exemplo, a batata Asterix, com um tombo de quase 9%. Ainda assim, o grupo Alimentos Diversos, do qual ela faz parte, registrou preços maiores. Itens como batata escovada, cebola e ovos vermelhos ficaram mais caros. Apesar do sobe e desce diário das cotações, que é normal, o preço do café caminha para fechar o mês de julho em alta. Dados do CPEA indicam que a saca do Arábica é vendida no campo na casa de R$ 1.700, o que dá um aumento de quase 10% ao longo do mês de julho. No geral, o mercado está de olho no clima, que atrasou a colheita de café e pode prejudicar a qualidade dos grãos. No caso do Robusta, o preço também subiu e a saca é vendida a cerca de R$ 1.100. Depois de recuar para R$ 324 a arroba nos últimos dias, o preço do boi gordo voltou a subir no indicador CPEA Isalq para pouco mais de R$ 330. Ainda assim, o atual patamar está abaixo do registrado no fim de junho. Nos primeiros dias de julho, época de pagamento de salários e de aumento da demanda, o consumo de carne de boi não foi dos maiores. O período de férias escolares pode ser um dos motivos. Além disso, agentes do mercado falam em dificuldades no repasse dos custos para o varejo.
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13: 6:21.
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Bom dia, Gidião, também que tá aí curtindo a gente, obrigado aí pelo carinho, aí turma, o Pernambuco, enfim, toda essa turma aí curtindo a gente, vamos que vamos.

6h28. Alô, Tigrila, professor Tigrila, curtindo a gente. Um abraço, obrigado, né? Geraldinho Dias também, né, Geraldinho? Tudo de bom. Manda um abraço pro Dácio, né? Aí pro Fabrício também. 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Deixa eu ver aqui, daqui a pouco ele passa pra gente o Murilão, amanhã tem aí batidão de viola lá no Bar Conveniência do Mané 2, pode ter certeza disso, viu? Banda, quem pediu? Deixa eu ver. 6h29, a Dora Borotti, que adora as mineirinhas, pediu aí, Valdemir, panta pra gente, foi tudo culpa do amor com as mineirinhas.

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1: 6:33.
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Bom dia, 6h34, né? Ô, Biatinho, né? O Biatinho aí tá completando mais um ano de vida, né? Adalto Beato, recebendo a palavra da esposa Silvia e de todos os familiares, né? Parabéns aí pra você. Vai curtir esta música aí, Biatinho, ó. Juliano César, risca a faca, rapaz, né? Gente, deixa eu mandar um alusão aqui. Eles estão trabalhando junto, né? Vão trabalhar juntos. Antônio Cavassa, preste atenção, né? O Caminite e o Milan, Eduardo Milan. Eles vão colher café, né? O café madurou, secou, caiu, vai brotar lá e vai ter que jogar fora.

0: Beleza. Ô, meu amigo Purguinha, tudo bem, Purguinha?
1: Ontem foi aniversário do Miguel também, oi. O homem da limpeza dos lixos da cidade é o melhor.
0: Ah, ele fala que é sanfoneiro, é gaiteiro, então aqui é gaita, né? Ah, ele é irmão do Vavá, né? E do Vavá e do Tchutchuca, né? Ei, meu amigo Parobé, bom dia.
2: Bom dia, Valdivino. Como é que você tá?
0: Bem.
2: O Vavá falou que eu trabalho um dia por semana. É. E ele que já foi hoje pro Curumbá já de novo. E eu tô trabalhando aqui até doente. Rouco. Peguei friagem demais. Tá vendo? E ele tá bonzinho, né? Porque ele foi embora pescar de novo. Falou, meu amigo. Um abraço. Uma boa viagem pra ele lá.
0: O Parobé pegou friagem de beira de rio, viu, gente? Não é trabalhando também não, viu? Né, Décio Augusto? Décio Augusto tá aí sempre curtindo a gente. Obrigado aí pelo carinho. É conhecido como Chororó, né, Chitãozinho, ou Chororó, tudo faz aí, né? 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
4: Beleza, um bom dia, né, para você que está em sintonia comigo nesta manhã gostosa, bom? Aí do bar, conversa do Mané, bom dia Mané, bom dia aí, né? O Murilo, né, Murilo? Um abraço, obrigado pelo carinho. 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Tá certo? O Fábio Alexandre, ainda está recebendo aqui o cheiro aqui do Tô Gerésio Milan, né? Comunicando aí, deixa eu ver aqui, comunicando nosso amigo, né? Que Valdevir, meu sogro Genésio Milan, né? Acabou falecendo. Então, Genésio Milan, né, que a gente brincava, chamava ele do. Ele só pediu o menino da porteira, né, Genésio? Então faleceu aí o Genésio Milan, né? E seu corpo será velado no velório São Vicente de Paulo, ainda com hora a ser marcada, ainda com tudo, né? Então tá aí. Será velado ali no frente do bosque, no cemitério, sogro Genésio, Genésio Lamarca, né? Aquele Genésio que Deus o tem aí, né? Da família, aí, meus sentimentos.
5: Difícil.

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1: Então deixa eu mandar essa música aqui, deixa eu mandar aí pro Capato, né? Pro Capato e também pro Ademir Guisard. Aí Capato, Ademir Guisard, musicão que vocês pediram. Aí tem coisa.

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0: Beleza, deixa eu mandar uma alusão para o senhor Laércio Leite. O senhor Laércio Leite está aí curtindo a gente, né, senhor Laércio? Aí a dona Cândida, né? O Edson e o Alfredo também, um abraço aí para vocês, obrigado pelo carinho. Vem aí Café com Notícias, viu, gente?
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4: Correria, correria.
0: O correria fica por aqui. Fiquem com Deus, gente. Até amanhã, se Deus quiser.

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0: Agora são 7h05. Bom dia, Batatais. Bom dia, Brasil. Quem tem o prazer em cumprimentá-los com as graças de Deus nesta manhã linda da estância turística de Batatais é compadre Batista. Lubis, bom dia. Valdevino Júnior, bom dia. Bom dia, Fábio Alexandre.
1: Bom dia, Batista. Bom dia, Lubis. E um bom dia aos ouvintes do programa Café com Notícias, que estão sintonizados na programação da Difusora FM 88,3, hoje, quarta-feira, 22 de julho de 2026. Vamos receber hoje aqui no programa a doutora Fernanda Bassi, também estará aqui presente a advogada previdenciária e também da área trabalhista, doutora Thaís Caruano. Tem fórum sobre a educação que começa nesta quarta-feira, hoje e amanhã, no município de Batatais. Vamos aos fatos históricos que marcaram essa data, dia 22 de julho. Hoje é Dia Mundial do Cérebro, Dia Internacional do Trabalhador Doméstico, Dia do Cantor Lírico e Dia de Santa Maria Madalena. No ano de 1894, acontece a primeira corrida automobilística da história, com uma velocidade média de 20 km por hora. 1935, Getúlio Vargas cria o programa A Hora do Brasil, transmitido obrigatoriamente para todo o país, que mais tarde mudou de nome para A Voz do Brasil, e vai ao ar de segunda a sexta-feira, costumeiramente das 19 às 20 horas. 1943, né? O ditador Benito Mussolini é preso, encerrando o regime fascista na Itália. 1944. A Conferência Internacional Monetária de Bretton Woods cria o Fundo Monetário Internacional e o Banco Mundial. 1961. O presidente Jânio Quadros assina um decreto proibindo espetáculos de hipnotismo e letargia em locais públicos.

0: 1994. Dois garotos de 11 anos são presos pelo assassinato de um menino de 2 anos em Liverpool, na Inglaterra. 2006, Suzanne von Richthofen é condenada a 39 anos e 6 meses de detenção por ter participado da morte dos pais. 2009, a Ásia acompanha a maior eclipse do século XXI. 2011, dois atentados terroristas na Noruega deixam pelo menos 87 mortos. E no ano de 2013, o Papa Francisco chega ao Brasil para a Jornada Mundial da Juventude, em sua primeira viagem internacional como Papa. 7-6, tivemos ontem sorteio da Mega Sena, o sorteio do concurso 3034 da Mega Sena foi realizado na noite de terça-feira, dia 21, em São Paulo. O prêmio para as apostas que acertassem as 6 dezenas seria de pouco mais de 40 milhões de reais. No entanto, ninguém levou a faixa principal e o valor acumulou para 62 milhões de reais. Os números sorteados são 8, 28, 30, 30, 37, 39 e 60. Vou repetir. 8, 28, 30, 37, 39 e 60. Aqui na TV 22 apostas ganhadoras que vão receber cada uma de prêmio o valor de R$ 79.843,32. A quadra teve 2.287 apostas ganhadoras, com prêmio no valor de R$ 1.266,03 para cada uma. Próximo sorteio da Mega Sena será na quinta-feira, dia 23 de julho, 7 horas. 7 minutos.
1: Você veja bem, Fábio, a questão da Voz do Brasil, 1935. Você veja que para agora, quantos anos passaram, né? 65, 85, 89, na verdade, 90 anos, mais ou menos, a Voz do Brasil. E é um programa que está inteiro. Agora, eu não sei por que muita gente não... Eles não acompanham a Voz do Brasil, principalmente quem cuida da tributação de uma prefeitura, de um estado, quem cuida da administração pública, quem cuida da parte de partidos políticos, advogados, todas as leis que saem todos os dias, é divulgado todos os dias na Voz do Brasil, né, porque tem ali os três poderes que é jogado todo dia, uma hora, né? É o Legislativo, o Judiciário e o Executivo, o Governo Federal, o STJ, ou seja, o CNJ, também o Congresso Nacional, que todos, de cada um, tem seu espaço para divulgar as atividades do dia. Então, é um programa perfeito, perfeito, que toda casa deveria ligar o seu rádio e acompanhar a Voz do Brasil. Mas não é interesse de todos. E tem muita gente que deveria ouvir, acompanhar, mas também não tem interesse aquilo que é levado ao ar todos os dias pela a Voz do Brasil. É um programa de quase 91 anos. Você veja, é muito tempo no ar. Nenhum programa fica no ar esse tempo todo, né? Então, foi para você ver, começou antes da fundação da Rádio Difusora de Batatais. Agora, por falar em questão de rádio, eu tive ontem uma surpresa até alegre. Fiquei feliz de ver uma publicação, né, da comissão que vai organizar a festa de São Genaro de Batatais. Porque tem uma mania de falar que a comissão nunca presta conta. Né? Essa denúncia é todos os anos. Agora, ontem, eles publicaram aí nas redes sociais, né, uma fotografia da comissão do ano passado, né, que foi a festa formada por 8 entidades, e eles mostraram a foto na publicidade, mais de 1 milhão foi repassado para as 8 entidades. Parabéns pela comissão do ano passado, né? Mas deveriam ter publicado isso mais vezes, para levar o conhecimento da sociedade. Porque críticas existem, por que existem? Porque tem dinheiro público envolvido na festa de São Genaro, e muito dinheiro público. Então, olha, se houve isso aqui ia calar a boca das entidades que reclamam que não vale a pena. Muitas entidades antes saíram, deixaram de participar com reclamações, e eles publicaram ontem isto, que o ano passado as 8 entidades receberam mais de 1 milhão. Parabéns, porque para 8 entidades, você tem uma maquininha, divide 1 milhão por 8, que dá uma base de quanto cada entidade receberam. E a nota deles dizem mais de 1 milhão. Não foi 1 milhão, mais de 1 milhão. Se fosse 1 milhão para 8 entidades, né, é um dinheirinho bom. Foi um reforço para essas entidades. Que, né,
0: 125 mil para cada uma.
1: 125 mil para cada entidade, né? Então, é um dinheiro que vale a pena, né? Para aqueles que reclamam que não teve lucro, que não recebeu nada, mas receberam aqui. A gente vê que as entidades que estão lá, né, são entidades conhecidíssimas, né, entre essas entidades, tá? O Laios, o Rotary, né, tem maçonarias, igreja, enfim, todos. Então nós vamos, a partir de agora, vamos entrevistar o presidente das entidades, né, sobre o rendimento que houve, a entrega de mais de 1 milhão para as entidades, coisa que até então ninguém tinha conhecimento, Fábio.
0: Sim, quando falamos de dinheiro público na São Genaro, por exemplo, toda a estrutura, né, as tendas que são montadas, o sistema de som, né, o palco, enfim. Até então, né, até onde nós sabemos, é a Prefeitura Municipal que fornece toda
1: isso
0: aquela estrutura.
1: É necessário uma prestação de pública daquilo que foi realizado. Por que tem que ser uma prestação? Porque é dinheiro público da Prefeitura. Nem a Prefeitura tinha esse resultado, porque nunca foi passado para a imprensa, enfim, né? Por esse motivo que eu ouvi uma nota aqui, será publicado na imprensa, nas rádios regionais. É lógico, não precisa, porque, por exemplo, a Rádio Difusora fez a publicidade do ano passado, não cobrou 1 centavo sequer, né, da comissão da São Genaro, né? Agora, se houver investimento em veículos da região, né, porque quando se fala em rádios regionais, nós temos Batatais, tem 2 emissoras regionais. Nós, a Difusora, que atinge toda a nossa região, e a Educadora, que também atinge toda a região, certo? Mas, às vezes, não são lembradas, né? Porque talvez a gente não cobra nada para ajudar a comissão, então, por esse motivo que, às vezes, não é lembrado. Porque tudo que é de graça parece que não tem valor, né? Mas eu fiquei muito contente, fiquei feliz em saber que eles distribuíram mais de 1 milhão para as 8 entidades.
0: 7 horas, 14 minutos, intervalo.

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0: 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Doutora Fernanda, obrigado, bom dia.
1: Bom dia Batista, bom dia Fábio, bom dia ouvintes. Mais uma vez, nessa semana foi curtinho o intervalo, sim, né, para compensar o outro mais longo. É um prazer de novo a gente estar aqui para continuar o nosso assunto, né?
0: Exatamente. Na semana passada, né, nós abordamos sobre a questão das canetas emagrecedoras, né? Ou canetas que foram medicamento que foi lançado para diabetes, para diabéticos, né? Mas aí, né, se descobriu como essa caneta é também fantástica para, né, quem quer perder peso.
1: Perder peso. E não só a perda de peso, como outros benefícios, né? Ela é um grande auxiliar na desinflamação geral do organismo, né? Ela atua no centro dos vícios. Ela diminui muito a compulsão e a gente tem lido muita coisa a respeito de diminuição de compulsão, não só pela comida, mas pelos jogos, por sexo, por drogas, porque o centro do vício é o mesmo para tudo, né? Então, cada pessoa, de acordo com a sua biologia, acaba desenvolvendo a compulsão de alguma maneira. A gente fala da comida, mas os outros vícios também
0: são... Tem um detalhe, né, nesse processo de emagrecimento. A pessoa que utiliza desse medicamento, doutora, diminui bastante também o consumo de bebida alcoólica.
1: Porque ele também atua no centro do vício para o alcoolismo.
0: A pessoa que está acostumada aí a beber cerveja, principalmente, né, que é a bebida mais consumida a rodo, a partir do momento que passa a utilizar esse medicamento, perde também a vontade,
1: perde,
0: né, de consumir.
1: E uma coisa que é muito interessante é que o uso correto, e vale mais uma vez aqui a gente dizer, sempre acompanhado por um médico, por um profissional de saúde que tenha conhecimento para isso, né? O que acontece? Ele age de uma maneira como se a gente perdesse, entre aspas, o interesse por aquilo que antes dava aquele prazer, né? O que a comida e os vícios eles fazem quando a gente não usa, por exemplo, nada para bloquear isso? Eles geram aquilo que a gente fala de dopamina rápida, né? Uma descarga de dopamina ali, que é o hormônio do prazer, vamos falar assim, né? E a caneta, ela, os princípios ativos, eles agem justamente ali, nesse bloqueio do impulso de comer, ou de beber, ou de jogar, enfim, daquilo que é um vício. E isso auxilia num monte de coisas. Porque quando eu bloqueio esse impulso, eu também diminuo a minha produção de cortisol, que é o hormônio do estresse. Eu vou diminuir a minha ansiedade. Uma coisa que eu percebi em mim, né? Porque, como eu falei, a gente está conversando sobre isso e eu posso falar por em causa própria, né? A gente passa a ter um botãozinho assim, interno de consciência e de sabedoria para fazer escolhas melhores para a vida. Então, eu passo a escolher melhor aquilo que eu vou comer. Eu passo a observar mais o meu comportamento diante das diversas situações. E quando eu trago isso para a minha consciência, eu dou uma desligada naquele modo de sobrevivência, como se o mundo fosse acabar amanhã. Porque a compulsão é isso, né? Você quer preencher aquele vazio, aquilo que incomoda muitas vezes emocionalmente, com alguma coisa. Eu conheço pessoas que, por exemplo, se a gente for falar de bebida, quando a gente era mais jovem, né? Quantas vezes, na época que eu fazia a universidade lá em São Paulo, o pessoal saía da aula, às vezes, 11 horas da manhã, meio-dia, e ia, e a última, eles chamavam, tinha até um bar que chamava Última Aula, e ia para lá beber, mas só valia se bebesse para cair.
2: Esses ainda eram bons, né? Que saía depois da aula, né? E grande parte que
1: saía... Que nem ia para aula.
2: Nem vai para aula, vai para o boteco.
1: Né? Então, só que a gente precisa, parece divertido, engraçado, mas essas coisas desencadearam muitas vezes gente viciada em álcool.
0: Eu conversei com uma pessoa esses dias, ele começou a tomar um medicamento, Monjaro, em dezembro. Bebia cerveja. Ele falou, cara, e aí diminuiu? Não diminuiu, cortou, zerou. Depois que eu passei a utilizar esse medicamento, não sinto mais vontade de beber nada. Nada, zerou.
2: Esse remédio foi produzido para diabetes.
1: Para diabetes.
2: Diabetes. Mas vamos lá, na diabetes. Se o cidadão é magro e ele toma esse remédio, ele vai emagrecer mais?
1: Então, ele não vai emagrecer mais, né? Porque o que acontece? Como ele age também na desinflamação do corpo, o que é a gordura? A gordura, ela é também um estado muito inflamatório, né? Então, se eu não tenho gordura para queimar, qual que é a função, né, que a gente falou assim? Quando eu tomo a dose da medicação, ele vai gerar uma maior sensação de saciedade quando eu como. Então, eu tendo essa sensação de saciedade, a minha tendência é colocar menos comida no prato. E mesmo eu comendo já menos por conta disso, todo alimento que eu como, ele vai passar mais tempo no meu sistema digestivo e ele vai promover uma menor secreção de insulina pelo meu pâncreas. Porque é desnecessário, porque como a digestão é mais lenta, o meu corpo tem mais tempo para absorver aquela glicose que é liberada mais demoradamente pelo alimento que eu comi. O que, quando a pessoa é diabética, por exemplo, o que acontece? A glicose que fica circulante por conta daquilo que a pessoa consome em questão de comida... mesmo as pessoas que têm compulsão por doce, por exemplo, fica ali circulante e ela não tem tempo de entrar para dentro da célula para fazer a sua função como deveria ser de uma maneira normal. Então, quando eu tomo essas medicações que são auxiliares, e tem outras que os médicos usam, né? É, a função é justamente essa, para que essa glicose circulante ela tenha tempo de entrar. Assim, eu estou falando de uma forma grosseira para que as pessoas entendam. É muito mais complexo que isso, né? Mas essa glicose não pode ficar circulante no meu organismo. Então, essa medicação ela veio para isso. Para diminuir essa vontade de comer muito, porque o diabético, ele também tem compulsão por doce. Uhum. Eu conheço muita gente diabética que não consegue se controlar. Por exemplo, ama comer um pãozinho a mais, um macarrãozinho a mais. E é normal da patologia isso.
0: Às vezes come um docinho escondido, né? Acaba exagerando.
1: Isso. Porque o pâncreas está cansado. Toda vez que a gente come, toda vez, independente de ser doce ou não, o nosso pâncreas libera uma quantidade de insulina. E quando a gente faz esses picos de insulina, a gente vai criando uma condição orgânica que se chama resistência à insulina. A pessoa que tem resistência à insulina, a gente já consegue detectar olho nu, não precisa nem exame. A gordura visceral é um grande dedo duro, né? A gordura abdominal, aliás, visceral não, porque é dentro, né?
0: Muita gente chama de pânceps, né?
1: É, isso. O pânceps.
0: A pancinha.
1: É. Então, isso é um sinal de resistência à insulina. E aí, se a gente não cuida disso, eu começo a ter outras coisas que a gente não consegue enxergar a olho nu, lógico, como a gordura, porque todo mundo que é gordo é visível, é notável, né? Mas o que acontece por dentro a gente não sabe.
2: Então, tem três órgãos que talvez esteja envolvido e vai receber também essa injeçãozinha, que é o fígado, o pâncreas e o rim. É mais ou menos em conjunto.
1: Na verdade, é tudo, né? A gente está falando de intestino, a gente está falando de fígado, de rim, de coração, de cérebro. A gente está falando de tudo. Ele desinflama
0: engloba
1: praticamente tudo.
0: O funcionamento de todos os órgãos, né?
1: E aí, quando eu estou sob a ação do medicamento, e por isso que ele precisa ser usado sob supervisão, normalmente a aplicação é semanal, existe uma dosagem inicial, e conforme vai avançando o tratamento, essa dosagem pode ser ajustada para mais ou para menos, né? A questão do efeito colateral, entre aspas, desejado, que a gente tem percebido, ele diminui muito rapidamente.

0: essa inflamação. Então, por exemplo, quem tem esteatose hepática, que é a gordura no fígado, a gente tem visto estudos que ela sai de um grau 3, como era o meu caso, por exemplo, para um grau 1 num espaço curto de tempo, que com outros mecanismos ia ser mais difícil. Mas há que se dizer uma coisa muito importante. O que tem se falado a respeito desses medicamentos, de como eles são usados, e levando em conta que o Brasil é o país mais ansioso do mundo, né? A gente tem isso. Só esse medicamento não vai fazer por você, entre aspas, aqui, o milagre que você deseja. Tudo precisa de um envolvimento completo, de um compromisso completo de você com a sua saúde. E não adianta, a gente olhar para alguém que está usando o medicamento há um ano ou dois e você começar a usar agora e se comparar. Existe um estudo também que fala que, para que você tenha um efeito duradouro, um efeito de fato, dessas medicações análogas do GLP-1, que é o caso do Ozempic, da semaglutida, e no caso do Mounjaro, que é a tirzepatida, que é um pouco mais completo, que é do GLP-1 e GIP, né? A gente tem que levar em conta um uso por mais de 30 semanas. E tem um estudo que leva, que diz que o efeito desejado, que o efeito que deve ser alcançado, gira em torno de 72 semanas. Então, a gente está falando de um ano e meio. Então, não tem milagre.
1: E depois que conseguiu o peso ideal, como é
0: Existe
1: que mantém?
0: uma manutenção, então, o ajuste da dose. A pessoa que tem, a doença da obesidade, por exemplo, e às vezes associada às outras, né, como a diabetes, ela sempre vai precisar de acompanhamento. Sempre. Então, pode ser que o médico ajuste uma dose a cada. A gente fala do desmame, né? Então, eu tomo semanalmente, eu não posso interromper isso bruscamente, porque dá um bug no corpo, e neurologicamente também. Então, depois desse período, por isso, de novo, eu vou falar isso sempre: acompanhamento. Porque se você fizer sozinho, a gente brinca, né, com o Dr. Google, vai dar ruim.
2: A pergunta aqui, uma dúvida da Regina. Obrigado, Regina, pela participação e pela audiência. Bom dia, tudo bem? Aqui, Regina, tudo certo. E com você? Que caneta é essa? É a mesma do Ozempic? Estamos falando aqui sobre o Mounjaro, né? Mounjaro e Ozempic são os mesmos medicamentos ou tem diferença, doutora?
0: Bom dia, Regina. Obrigada pela sua pergunta. O Ozempic, ela é a semaglutida, né, que foi o primeiro, que começou a ser mais falado. E ele é um análogo da GLP-1. Esses hormônios que eles falam, ah, é GLP-1, é GIP, só para a gente entender de uma maneira tranquila. Eles são, os hormônios que eles participam da nossa digestão, né? E que eles participam ali daquele movimento, vou colocar assim, de uma maneira tranquila para o pessoal entender, do movimento da saciedade, né? De como a comida se comporta dentro do nosso corpo, para absorção dos nutrientes e isso tudo. A semaglutida, ela é um análogo da GLP-1. E aí, depois, com o passar do tempo, descobriu-se a tirzepatida e descobriu-se que ela era um análogo da GLP-1 mais GIP. Então, a tirzepatida é, entre aspas, aqui, mais completa. Quem vai avaliar se o paciente deve usar um ou outro é o médico. Se a gente falar de ação,
2: Isso tem a mesma função, esses dois medicamentos?
0: Eles foram criados, assim, basicamente, para a mesma coisa, assim, por exemplo, para tratar essa questão do diabético. E aí percebeu-se que com esse aumento de tempo para a digestão, por exemplo, da permanência do alimento mais tempo no estômago, a pessoa tinha fome com um tempo maior, não tinha fome, né? Bloqueava a fome. E aí percebeu-se que ela tinha, lógico, menos necessidade de estar comendo toda hora. Por isso que as pessoas perdem a vontade de comer o doce ou de tomar a cerveja.
1: E aí perde o peso.
0: E aí, com isso, você comendo menos, você perde o peso.
2: Vamos falar aqui no bom sentido, né? Os especialistas atiraram no que viu e acertou o que não viu.
0: As grandes descobertas foram assim sempre. Eu queria criar uma coisa para uma finalidade e, por fim, eu resolvi uma série de outras coisas.
2: Um problema
0: entre
2: mundial,
0: aspas,
2: né?
0: Sem querer. Né?
1: Uma pergunta, doutora. Sara dá diabético? Tem cura diabética com esse medicamento?
0: Tem controle.
1: Controle.
0: Né? A gente, quando, e assim como a obesidade. Essas doenças que a gente fala de metabólicas, né, a gente precisa tomar muito cuidado quando se promete cura. Né? Então, assim, tudo é controle. Outras coisas são curáveis. Mas essas, assim, a diabetes ela é uma deficiência, por exemplo, do pâncreas. Né? E, às vezes, tem gente que tem isso congenitamente. Por exemplo, tem crianças que desenvolvem até os 9 anos de idade a diabetes tipo 1. E essa é só controle, a pessoa fica insulina dependente, que é aquela pessoa que precisa tomar insulina todo dia. Tem adultos que desenvolvem a diabetes tipo 2, por N fatores. Até a insuficiência, as insuficiências renais, elas costumam também trazer a diabetes como parceira, entre aspas, né? E vice-versa. O diabético pode se transformar num paciente.
1: No caso aí, o pâncreas não joga a insulina necessária.
0: Ele não produz mais. Né? E por isso
1: Mas
0: que a gente.
1: Mas acaba de uma vez, doutora? Ele para de produzir definitivamente?
0: Ou, por exemplo, tem gente que precisa extrair o pâncreas. A pessoa não vai morrer por isso, mas vai precisar de um controle com a insulina que faça esse trabalho. Porque você não pode ter a sua glicose circulando ali.
1: E tem algum tipo de alimento que não tem açúcar de jeito nenhum? Porque quase todo alimento tem açúcar.
0: Não, e tudo aquilo que a gente come, o que é a glicose no nosso corpo? Energia. É a primeira fonte de energia. Então, tudo que a gente come, na maior parte das vezes, se transforma em glicose. Porque é a glicose que vai dar energia para o seu músculo trabalhar, para o seu coração bater, para o seu pulmão funcionar. A glicose é super necessária, mas como tudo em excesso, é prejudicial e vira gordura.
2: 7h39, intervalo.

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5: Alguns cães têm predisposições genéticas a comportamentos compulsivos, como perseguir o próprio rabo. Por exemplo, a sucção do flanco. O cão dobra-se todo e morde uma das patas traseiras. É mais comum em Doberman e Bull Terrier. A idade também influencia. Perseguir o rabo está mais relacionado a cães mais velhos e normalmente tem a ver com algum problema psicológico, como demência ou senilidade. Nos filhotes, entretanto, significa apenas uma forma de brincadeira.
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0: 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Doutora Fernanda, a Regina, que mandou a pergunta, agora há pouco, como fizemos, né? Que ela queria saber sobre que caneta é essa, é a mesma do Ozempic, né? O Monjaro, enfim, Ozempic. E ela também que mandou uma outra, um complemento. Ela está dizendo aqui o seguinte... Eu sou diabética e não consigo perder peso, sou sedentária. Nesse caso, doutora Fernanda, se ela quiser fazer o uso desses medicamentos, passar por um médico, pode ser até o médico, se ela já faz acompanhamento, como ela é diabética, né, para, enfim, fazer o que tem que ser feito.
1: É muito importante, e a gente, eu vou deixar aqui já essa janela para a gente falar num próximo momento, né? Todas as coisas que a gente desenvolve no corpo, e eu trabalho muito com isso, todas as doenças elas têm uma origem e uma explicação emocional. A gente, por ser o país mais ansioso do mundo, a gente também tem um altíssimo índice de pessoas diabéticas. 60% dos brasileiros estão acima do peso ou obesos. É muita coisa, né? E o que a gente precisa entender sempre, e falando, né, para a Regina e para todo mundo que enfrenta esse desafio, eu também faço parte desse percentual no sentido de estar acima do peso, né, e enfrentando isso de uma maneira séria, né? Não sou diabética, mas a obesidade é uma condição que eu desenvolvi ao longo da vida. E uma coisa que é muito importante, Regina, é entender que você tem esse desafio da diabetes e da dificuldade de perder peso, e isso caminha mais ou menos junto. Mas, principalmente, se entender emocionalmente por que Todas essas coisas estão interligadas. Uma das coisas que essas medicações fazem também é fazer com que a gente tenha essa percepção daquilo que a gente sente, né? A comida, muitas vezes, ela funciona como conforto. Ela vem para preencher um vazio que a gente não sabe dar o nome. E a gente brinca, diabetes é a pessoa que tem o sangue doce. O que que é o açúcar quando a gente fala de metafísica da saúde? A metafísica da saúde é aquela área que fala... A metafísica, ela é além da saúde, é o que está por trás, né, daquilo que nos acontece. Então, a pessoa diabética, normalmente, tem uma, entre aspas, aqui, uma tristeza profunda. Uma amargura profunda. Então, para eu curar aquela amargura, o meu organismo desenvolve esse, entre aspas, o sangue doce, né? Isso é uma maneira grosseira que eu estou falando, é muito mais profundo que isso, mas é só para a gente entender. Então, como é que eu trabalho isso? A minha diabetes e a minha dificuldade de perder peso. Tendo consciência de que eu tenho esse desafio, procurando ajuda profissional especializada, mantendo os meus exames em dia, e antes, embora necessário, de fazer atividade física, porque é só atividade física que vai auxiliar nessa perda de peso também, porque eu preciso gastar mais energia do que eu consumo.
0: Queimar caloria, né?
1: Exatamente. Porque a gordura é isso. Ela está dizendo, olha, você está com a sua reserva e o seu saldo está muito positivo, então vou guardar aqui. E mulher guarda onde? Na barriga e no quadril. Né? E inflama, e aí vem...
2: Essa formação do famoso pneuzinho.
1: Do, né? Pneu, No ali, homem, então, é a barriguinha, como é que é? O pânceps, né?
0: Pânceps, né?
2: Então, quando a mulher começa a formar essa gordura de lado, pode estar acontecendo isso?
1: São muitas coisas, né? Mas, assim, sempre que a gente come mais, acumula mais energia do que gasta, vai engordar. Aí tem gente que fala assim, nossa, mas fulano come tanto e é magro. Mas certamente ele tem um metabolismo mais acelerado que faz com que ele gaste mais essas calorias. Tanto que a gente nunca compara um organismo masculino com o feminino, porque o homem, por ter uma estrutura muscular diferente, ele tende a gastar mais energia que a mulher.
2: Então está explicado que aquele magrinho sempre come mais do que os outros.
1: Porque gasta mais. Vou ver os atletas. Eu conheço uma pessoa que é atleta e a dieta dele é de 5 mil calorias por dia. Se uma pessoa que não faz atividade física intensa, de altíssima performance, comer 5 mil calorias por dia, ela vai morrer em um ano. O fígado não aguenta, o coração não aguenta, o rim não aguenta.
2: Qual que é a média para um corpo ficar bem? Quantas calorias dia?
1: Depende. Depende da sua estatura, depende do seu metabolismo, por isso o acompanhamento. Depende do seu hábito. Uma pessoa que é sedentária, totalmente sedentária, que tem 1,60 m de altura, não vai ter a mesma... Que a gente fala quando a gente fala de metabolismo, a gente sempre calcula a partir do metabolismo basal. O que é o metabolismo basal? É aquilo de caloria que o seu organismo gasta só para você se manter vivo. Respirando, caminhando, falando, pensando, sem fazer nada extra. Se eu tenho um metabolismo basal lento, que para eu me manter vivo eu gasto pouca caloria, eu vou ter que comer menos.
2: No caso aí, seria 1.000 calorias?
1: Depende. Tem gente que para, por exemplo, perder peso, precisa consumir 800. Tem gente que, para perder peso, consome 1.200. Por isso, acompanhamento. Por isso, fazer exames. Por isso, não fazer nada no, na informação da tia do WhatsApp.
2: No Google.
0: A Isa do Rosário perguntando aqui. Bom dia, família difusora. Ela, a pergunta dela no sentido seguinte é: esse medicamento que é utilizado por Monjaro, Ozempic, enfim, existe uma forma natural desse medicamento, né, que possa fazer o mesmo efeito dessas canetas? Se sim, né, ou
1: eu
0: não,
1: ia falar disso.
0: Sim.
1: Obrigada,
0: então, veio a calhar.
1: É. Isa, eu todo mundo sabe, sou biomédica, né? E além de ser biomédica patologista, que cuida do laboratório, eu sou biomédica integrativa. E eu trabalho com a aromaterapia, eu sou uma biomédica aromaterapeuta, registrada no Conselho Profissional, tudo certinho. Existe, sim, esses... a gente não pode chamar de medicamento, mas esses auxiliares naturais. E eu uso em mim, inclusive o meu está aqui na bolsa, né? Por quê? Eles agem, esses aromas, né, com aromaterapia, os óleos essenciais, por exemplo, eles agem diretamente no sistema límbico, que é o centro das emoções do nosso cérebro. E todas as compulsões, como a gente falou, esses análogos da GLP-1 e da GIP, que é o caso do Ozempic, do Monjaro, eles também agem ali. Então, existe sim essas formas mais naturais, através da aromaterapia, da fitoterapia, da própria homeopatia, que são, eu acredito, e para mim isso tem sido uma experiência fantástica, porque eles também nos dão a oportunidade de aprofundar esse autoconhecimento. E não é que eles vão resolver o seu problema. Da mesma maneira, isso tem que ser usado com acompanhamento. Então, com um profissional habilitado, porque tem muita gente fazendo bobagem por aí. Não é porque é natural que é livre. Tem coisas que são naturais mesmo dentro da aromaterapia, dos óleos essenciais, que para muita gente funciona, para mim não. Então, a gente precisa entender todo o estilo de vida da pessoa, também os exames, para entender o que ela pode usar ou não. Qual é a vantagem? É um processo terapêutico também. Então, toda vez que eu aplico a aromaterapia, que eu indico a aromaterapia para um paciente meu, ele vai fazer os exames, a gente vai olhar isso, a gente vai conversar sobre o estilo de vida, sobre as emoções, e aí preparar e indicar os óleos de acordo com aquilo que ele precisa. Então, é personalizado. Não é igual ir na farmácia comprar, sei lá, um ativo de pirona que vai servir para todo mundo. Não é assim, né? E, economicamente, é muito mais leve. Só que também depende, assim, daquilo que a pessoa quer. Se ela, como ela perguntou, provavelmente ela acredite que isso para ela, né, faria sentido. Isa, se isso fizer sentido para você, essas formas mais naturais, se você quiser conhecer melhor, pode entrar em contato direto comigo, que a gente conversa. Essa primeira conversa ela não tem custo, né, só para a pessoa entender. E se fizer sentido para ela, a gente desenha um tratamento, um acompanhamento, e para ficar, não é só o peso, né? É o bem-estar, é a autoestima, é a mudança de comportamento. Quando as pessoas começam a olhar para isso nelas, para o emagrecimento, por exemplo, acontece um outro fenômeno, começa a sobrar dinheiro. Porque o gastar excessivamente também está nesse centro do vício. A compulsão por compra, a internet fez muito isso, né? A gente tem essas plataformas, esses marketplaces gigantes aí que ficam fazendo propaganda toda hora. A pessoa para preencher vazio também compra muito.
0: Aí vai com o dedinho nervoso lá no celular, né? Enfim, compra, faz a compra rapidinho.
1: Então a gente consegue tratar tudo isso. Então, Isa, fica aqui o meu convite para você. Se você quiser falar mais a respeito dessas formas naturais, eu estou à sua disposição.
0: Tem uma pergunta aqui do Paulinho Mélica, que também vem a calhar. Obrigado, Paulinho, pela participação e pela audiência. Bom dia, Fabinho e Batista, doutora Fernanda. Qual a diferença de a pré-diabetes, diabetes tipo 1, diabetes tipo 2 e onde entra o emocional?
1: Bom, a pré-diabetes, dentro da Organização Mundial de Saúde, a gente tem uma faixa de aceitação da glicemia, né, a dosagem de glicemia no sangue. Durante muito tempo, a gente julgava que o aceitável era até 126, né, o normal, de 70 miligramas por decilitro até 126 miligramas por decilitro. De bastante tempo para cá, essa faixa foi reajustada. Então, o que é considerado normal? De 70 a 99. E tudo que for abaixo disso, a gente considera hipoglicemia. Então, é abaixo de 70, hipoglicemia. O que é hipoglicemia? Significa que o seu pâncreas, às vezes, está trabalhando mais do que deve. E aí tem gente que passa, fica muito tempo sem comer, por exemplo, uma pessoa que tem um organismo que funciona direitinho, fica muito tempo sem comer, com aqueles jejuns prolongadíssimos, pode acontecer um episódio de hipoglicemia. Que também,
0: e aí precisa dessa pessoa comer alguma coisa doce, comer chupar uma bala para dar uma...
1: Para dar uma subidinha. Por quê? Quando eu tenho a hipoglicemia, se ela for severa...
2: Nesse caso, a diabetes baixou bastante.
1: A glicemia no sangue, mesmo que a pessoa não for diabética.
2: Ah, mesmo que não for.
1: Mas se eu tenho uma condição que já leva a isso, e se ela baixa muito, o cérebro é um altíssimo consumidor da nossa glicose do organismo. E ele não tem reserva própria, o cérebro não engorda, né? Então, se eu tenho um pico de uma hipoglicemia e ela não é corrigida rapidamente no sintoma, tem caso que é fatal. A hipoglicemia mata e mata rápido, né? Então, a gente tem que tomar cuidado. A questão da glicemia é muito séria. Quando eu tenho uma glicemia normal, vida normal. Quando que eu sou pré-diabético? Quando essa faixa de glicose circulante, ela está entre 100 e 120, mais ou menos. Já me acende um alerta.
0: Ela não abaixa e fica ali.
1: Fica
0: entre
1: ali.
0: 100, 120.
1: E aí... às vezes a pessoa nem sente nada, porque é uma doença, a gente já falou disso aqui, é uma doença silenciosa.
2: Mas se tem uma idade um pouquinho mais avançada, ela pode suportar até 130, 150?
1: E tem gente que é tão, entre aspas, resistente, que às vezes chega lá no laboratório, a gente vai dosar uma glicose, a pessoa não tem histórico, não sabia, passou de 200. A pessoa não sentia nada.

0: se desenvolve na infância e ela é uma diabetes que não tem cura. Então, ela precisa de tratamento com insulina sempre. E recomendo para quem não souber em que pé que tá a vida, né? Quais são os três principais exames que a gente faz para avaliar não só a glicemia, como a questão da resistência insulínica que a gente falou aqui, para quem tem pânceps principalmente, né? Então, a gente faz a glicemia de jejum. A hemoglobina glicada, que é um exame que fala para a gente do nosso, de como estava a nossa glicemia até 3 meses antes. Então, é o maior dedo duro que tem. Fez a glicemia de jejum, está 80. E como é que estava há 3 meses? 120. Acontece muito. Então, a gente tem esse exame e a insulina, a própria insulina. Então, são três exames tranquilos, uma coleta de sangue, sai rapidinho o resultado. Não custam caro e vão dar um panorama de como está a saúde do seu pâncreas, por exemplo, do seu metabolismo
1: Por que é
0: glicêmico.
1: que o médico pede, após o almoço, 2 horas depois, fazer novamente o exame?
0: Essa é a glicemia pós-prandial. O que é a pós-prandial? É sempre depois de comer. Né? Então a gente fala 2 horas depois do almoço, porque a pessoa fez a glicemia de jejum e ela só funciona se eu fizer a minha glicemia de jejum. Eu faço a glicemia em jejum, aí vou levar o meu dia normalmente, vou almoçar e 2 horas após almoçar eu vou coletar essa glicose novamente para avaliar quanto tempo leva para o seu organismo trazer a sua glicose para o normal. Porque sempre que eu como, lembra que eu disse que tem um pico de insulina, então meu pâncreas vai secretar essa insulina, ele vai tratar de colocar essa glicose para dentro da minha célula, e 2 horas depois de comer, essa glicose tem que estar o mais próximo do normal possível. Então é isso que ele
1: 2 horas
0: avalia.
1: depois, se não tiver problema, ela volta ao normal.
0: Volta ao normal.
2: Só para fechar aqui a pergunta do Paulinho, onde entra o emocional?
0: Entra em tudo, Paulinho. Entra em tudo, né? A gente sempre fala, a avó dizia, né? O peixe morre pela boca, né? Quando a
2: Exatamente.
0: gente está emocionalmente desequilibrado, a tendência é que a gente ou coma muito, ou tem gente que fala assim, ah, quando eu fico nervoso eu não como nada, ou coma nada. Mas, dentro do contexto que a gente observa e diante dos números que a gente tem de 60% de pessoas com sobrepeso e obesidade, principalmente no nosso país, a gente sabe que as pessoas emocionalmente desequilibradas disparam a vontade de comer. E de comer o quê? Que a gente também falou no programa passado. Gordura e açúcar. Então, o que que a pessoa, quando está muito estressada, fala assim: ai, queria comer uma coisa gostosa? Aí não vai procurar uma travessa de alface, né? Deveria, mas não vai. Então, o emocional, Paulinho, ele é um grande. Deveria e é o nosso grande amigo se a gente se dispuser a se autoconhecer. Porque aí, se você se conhece o suficiente para entender quando é que você vai ter quando você percebe que alguma situação está te tirando do prumo. E a gente começa a ter sintoma físico, né? Então, às vezes dá aquele embrulho no estômago, aquele nó na garganta, aquela vontade repentina de comer ou de beber. As pessoas ansiosas, por exemplo, emocionalmente, que fumam. Infelizmente, fumam mais, acende um cigarro no outro, às vezes. Eu tenho um amigo que é assim. É uma tristeza de ver. Então, mas o nosso corpo dá sinais. Então, se você percebe que o seu emocional está complicado, que você não está sabendo lidar, procure ajuda, né? Eu falo que fazer terapia, procurar ajuda emocional. E falo isso porque, além de tudo, eu também sou terapeuta emocional. Não é fraqueza. É a maior força,

0: E o maior, a maior demonstração de autocuidado e autoamor que você pode ter. Porque só você mesmo está sob a sua pele 24 horas. A gente chega sozinho e vai embora sozinho, né? Então, seja seu melhor amigo, compreenda o funcionamento do seu corpo, da sua mente, se entenda, né? E sempre procure ajuda. Não faça nada por conta própria, não, porque, como eu falei, dá ruim.
1: Dá ruim. Um telefone para o ouvinte quiser falar com você, trocar ideias,
0: Vamos
1: ou
0: lá, é
1: procurar
0: o.
1: você.
0: Podem me achar lá no laboratório da Santa Casa, né? Então, se quiserem fazer os exames, fazer um check-up, procurar maior orientação, pode ligar lá e agendar um horário para falar comigo, porque eu não fico lá o dia todo, mas quando
1: Certo.
0: eu estiver,
1: Só dá o retorno.
0: pode passar lá e eu também dou um retorno. 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
2: Doutora Fernanda, obrigado, bom dia.
0: Eu que agradeço mais uma vez. A gente vai falando e o tempo passa rápido, né? No nosso próximo encontro, se os ouvintes quiserem, se eles quiserem falar com o Fábio sobre temas que a gente, de saúde, de emoção, de tratamentos, enfim. Mas vou trazer mais profundamente essa parte terapêutica, de como a gente cuida desses sintomas e dessas doenças. Com acompanhamento terapêutico e mais natural, como a Isa perguntou.
1: Uma coisa interessante é falar sobre a idade para o uso dessas canetas. Se tem idade mais jovem, adolescente, porque tem adolescente aí gordo.
0: Tem,
1: Né?
0: e os médicos, eles já têm uma faixa etária que é aplicável isso, né? A gente pode
1: Falar sobre
0: falar
1: isso.
0: disso também. Muito
2: Exatamente.
0: obrigada, gente. Um bom dia para todos.
2: 8h09, falamos com a doutora Fernanda Bassi. Intervalo.

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A Prefeitura de Batatais, por meio da Secretaria Municipal de Educação, realiza nesta quarta-feira, dia 22, e na quinta-feira, dia 23 de julho, a 20ª edição do Fórum Municipal de Educação, um dos mais tradicionais eventos de formação continuada da rede municipal de ensino. O encontro acontece, começou agora há pouco, às 8 horas da manhã, no Teatro Municipal Fausto Berini Degani, reunindo gestores, professores e demais profissionais da educação para 2 dias de aprendizado, reflexão e troca de experiências. Com o tema O Direito de Ser Criança, Construindo uma Educação Inclusiva e Antirracista no Século XXI, a programação abordará temas essenciais para a educação contemporânea, como os impactos do uso excessivo das telas e das tecnologias digitais no desenvolvimento infantil, práticas pedagógicas inclusivas, educação antirracista e relações étnico-raciais nas escolas. Os palestrantes são, nesta quarta-feira, dia 22, Dr. Daniel Becker falará sobre desenvolvimento infantil, saúde das crianças, relações familiares e os desafios da infância diante das transformações da sociedade contemporânea. Na quinta-feira, dia 23 de julho, a palestrante será Luísa Mandela Silva Soares, que conduzirá a palestra sobre educação antirracista e relações étnico-raciais na escola. Para o secretário municipal de educação, Vitor Hugo Junqueira, o fórum valoriza os profissionais de educação e com o fortalecimento de uma escola pública cada vez mais acolhedora, democrática e comprometida com o desenvolvimento integral dos estudantes. Desde 2005, o Fórum Municipal de Educação faz parte do calendário oficial da Secretaria Municipal de Educação e chega à sua 20ª edição, consolidado como um importante espaço de formação, atualização e fortalecimento das práticas pedagógicas. 8:17, intervalo.

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5: Para que as panquecas fiquem mais gostosas, deixe a massa descansar por 30 minutos antes de fritar.
4: Você ouviu mais uma dica para o seu lar.
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0: 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Thaís, obrigado, bom dia.
1: Bom dia, Fábio, bom dia, Batista, bom dia a todos os ouvintes.
0: Tudo certo, Thaís?
1: Tudo certo, graças a Deus.
2: Ô, Thaís, as famosas bets, né? O outro, como chama, Fábio? É o Negrinho, como é que é? Tigrinho?
1: Tigrinho.
2: Tigrinho, Tigrinho. Né? Eu, teu irmão, tem apelido de Tigrinho, hein? Mas não é ele, não. E está causando muitos problemas de perda de dinheiro, as pessoas começam, pegam o vício, né? E vai fazendo. E engraçado que tudo é preparado. Os primeiros jogos que ele faz, ganha. Não é assim? Ganhou, tal. Aí depois o segundo, terceiro já começa a perder, e aí ele começa na tentativa de recuperar o que ele perdeu e acaba perdendo tudo, né? Então, no caso, perdeu o emprego, o carro, por vícios, em apostas, sequestra a mente do cidadão?
1: Ah, com certeza, Batista. Então é uma questão muito séria e é uma questão, inclusive, de saúde mental. Tem pessoas que estão com vício aí de tigrinho, de bets, de todas essas questões, e essas pessoas podem ser internadas, e tem pessoas internadas em clínicas psiquiátricas para retirar aí esse vício. E é uma questão, né, porque não é um jogo qualquer. Eu lembro quando era criança, tinha os bingos lá em Ribeirão, mas as famílias iam nos bingos, e o bingo é físico mesmo, você vê
2: hoje,
1: ali, né?
2: Até hoje tem aquela cartelinha, e a pessoa fica, principal que o bingo é de igrejas, de quermesses, né? É diferente, né? É mesmo aquilo que a gente tem em casa, né? Tem aquela roletinha que tal, junta a família, põe as cartelinhas na mesa e começa a jogar. Aí o caso, eu me lembro que na minha casa, quando eu era adolescente, jogava, quem ganhava tinha um monte de feijão. Ganhava, pegava um feijãozinho a mais, não jogava dinheiro, né? No final, para saber quem ganhou mais naqueles joguinhos. É roleta, não é nem roleta, é. Dá-se um nome daquilo lá, tombola. Tombola, achei o nome de novo. Mas aquilo ali você não gostava de jogar, como o jogo do truco nas fazendas usa muito ainda, né? Os amigos não têm o que fazer, então no final de semana faz aquela rodada, chama os amigos, faz o jogo de truco, chama dourada e tem o douradão. Uhum. De truco, então aumenta o número de pessoas na mesa para jogar. Mas ali não joga nada, né? Quando você assa um frango e come o frango assado. Agora esse tal de tigrinho, essas bets, esse negócio aí, é muito complicado.
1: Com certeza, Batista. Porque o jogo ali físico, né, do baralho, do bingo, a gente tá vendo o que tá acontecendo. Agora, quando a gente fala de tigrinho, de bets, é uma questão que você tá brigando com a inteligência artificial. E, na verdade, você não tá nem brigando, você vai necessariamente perder. E vai usar de uma forma para te enganar a sua mente que você tem as possibilidades de ganhar. Mas pode reparar que nós nunca vimos ninguém que enriqueceu em razão de tigrinho ou de bets. Pelo contrário. Acho que a maioria das pessoas já conheceu alguém que já perdeu tudo ou está endividado em razão disso. Então, a questão é que aqui é uma questão de inteligência artificial. No começo, você realmente ganha para iludir ali a sua mente e depois de um tempo, você só começa a perder uma vez ou outra ganha ali, mas é totalmente iludindo a sua mente. Então, quem nem entre nessas coisas, né? A recomendação é nem entrar nessas questões de bets, de tigrinho, é realmente sair fora, porque isso pode estragar famílias, lares, endividar as pessoas, pessoas. E como eu disse, é uma questão até de saúde pública. E conforme for, a pessoa tem direito até a receber benefício do INSS. Porque se a pessoa, ela não... ela como entrar nesse vício e tudo, e for, por exemplo, internada numa clínica psiquiátrica, ou começar a tomar remédios fortes em razão disso, realmente ali se cria uma dependência. A dependência já tem CID, já tem todas as questões, e acaba sendo ali um problema psiquiátrico, passível até ali de receber um benefício previdenciário. Então, as pessoas têm que ficar atentas, mas a questão, quando tem essas coisas, é a questão é nem entrar. É igual o vício por droga, né? Droga é a questão é nem experimentar. Então, se a gente não experimenta, não sabe como é, a gente não corre o risco de cair aí num mal maior. Então, por isso, sai fora de todas essas coisas, não entra. É, e o problema também, né, Batista, tem tantos influencers aí renomados, né, que jogadores, né, que acabam influenciando e divulgando essas coisas. Eles nem precisam disso, né?
2: Não,
1: e acabam divulgando e influenciando nessas coisas. Então, muito cuidado, cuidado com todas essas questões, porque pode sim prejudicar aí e muito.
2: Interessante que o celular já é um vício. Eu não gosto de celular, não gosto de telefone. Eu detesto, né? A gente, nos velhos tempos, o telefone tocando, né, Fábio? Era demais. Hoje diminuiu o físico, o telefone físico. Mas...
1: Ah, Batista, a gente nem tem mais. Tem gente que nem, eu mesmo, assim, não tem mais telefone físico em casa. Tudo é o celular hoje.
2: Porque tocava de madrugada, acordava e eu tinha uma bronca. Até porque eu levantava, 4:30 da manhã, eu levantava, né? Muitos anos trabalhando de madrugada. Agora, o celular, ele é um vício. Tem pessoas que já não vivem sem o celular. Eu deixo o celular no carro, eu não posso sair com ele na mão porque eu esqueço ele. Agora, tem gente que não sai sem o celular na mão. Aí, esse celular traz joguinhos, né? Aí, o pessoal começa a jogar. E aí, perde tudo. Teve quantos suicídios, mais ou menos, no último ano? Uns 5 em Batatais, Fábio? Acho que teve, né?
0: É, sim, não podemos acreditar, né, que os suicídios cometidos em nossa cidade foram por causa de jogos, né, porque são... Enfim...
2: Mas teve alguns que foi, família...
0: Sim, sim. Só nesse ano em Batatais, Batista...
2: Eu acho que foi uma...
0: 4 a 5.
2: 4 a 5, só esse ano. Então, alguns... Família comentou que ele estava devendo muito, viciado, perdeu o dinheiro que tinha... Acabou vendendo moto, vendendo carro para jogar nesse joguinho. Interessante, quando você ganha nesse joguinho, você ganha R$20, R$30, não é? Quando você perde, você perde tudo. Então, é muito complicado.
1: Não, e aí se nós vermos também... Então, quem joga, a gente nunca viu, pelo menos eu nunca vi, se alguém viu, me conta, alguém que enriqueceu em razão de bets de tigrinho. É. Mas os donos da bets do tigrinho, a gente só vê andando de jatinho, né?
2: Jatinhos.
1: Então, viajando, tudo. Então, é só nós observarmos na vida. A gente é só a gente fazer observação da vida realmente do próximo e aprender a partir disso. Se nós estamos vendo que várias pessoas estão se endividando, se dando mal, e se nós estamos vendo que os donos da Betis estão se dando muito bem, por que a gente vai querer dar mais dinheiro para eles? Então a questão é realmente não entrar nesse tipo de vício. Se entrou, sair dele, sabe? Que faça tratamento, que faça tudo. Mas não vai ser esse meio que vai trazer sustento para sua casa. Tenha certeza disso. O caminho é um caminho sem volta e é um caminho só para realmente perder tudo. De forma alguma aí vai conseguir recuperar esses valores. Então,
0: gente,
1: fique atento.
0: A gente está dizendo que novas regras para a publicidade de apostas online, conhecidas como bets, elas passaram a valer na última sexta-feira, dia 17. Com isso, toda a publicidade de bet, desde sexta-feira, está acompanhada de uma advertência semelhante com o que acontece com propagandas de cigarros e bebidas alcoólicas. As publicidades devem alertar sobre os riscos associados de dependência e de transtornos do jogo patológico.
2: Olha
0: com
2: só.
0: Uma das seguintes frases de advertência obrigatória. Ministério da Fazenda adverte: apostar pode causar dependência. Outra frase. Ministério da Fazenda adverte: apostar faz você perder dinheiro. Ou Ministério da Fazenda adverte: aposta não é investimento. entrou em vigor na última sexta-feira, dia 17.
2: Ótimo.
1: Não, e detalhe, né? O governo autorizou todas essas questões de jogos e tudo. E com certeza, assim, qual que é o objetivo do governo? Claro que é sempre arrecadar impostos. Mas agora, ó, pode ver que o governo já está começando a mudar o posicionamento. Por quê? Porque começou a sobrar a conta para ele, né?
2: É lógico.
1: Porque a conta vem através da onde? Do INSS. Porque as pessoas começam a adoecer, começam a se endividar. Pessoas endividadas, elas não geram mais consumo no comércio. Com isso, acaba prejudicando o todo. Então, no final das contas, que num primeiro momento foi verificado como lucro, agora já está sobrando a conta, né?
2: Interessante que no passado nós tivemos alguém como Pelé, que não fazia propaganda de cigarro, de bebida, nada que prejudicasse a família, né? Ele tinha isso. Agora os nossos líderes jogadores são proprietários de bet, são sócios, acionistas, enfim, que nem o caso do Vini. Foi o primeiro, parece que, a divulgar, né, o jogo de bet no Brasil. E depois veio um monte de gente, né?
1: Não, e não precisa disso de jeito nenhum, né, Batista? Não sei por quê. É, então. Não sei por quê que acaba entrando aí nessa questão, porque não precisa de forma alguma.
2: Parece que tem um jogador ainda que é o português lá, que não faz propaganda.
0: Não, quem se recusou, várias bets, ele foi procurado por várias bets, mas ele se recusou, é o jogador francês Mbappé.
2: Mbappé,
0: ele disse que propaganda de casas de apostas, de bets, ele não faz e nunca vai fazer, porque infelizmente ele teve amigos, né, famílias destruídas por causa de bets. Então esse tipo de propaganda ele não faz.
2: Mas aquele português também, como chama?
0: Cristiano Ronaldo.
2: Ele não faz propaganda de bebida, acho que bebida, cigarro. E bet também, ele não faz propaganda. Sim. Ele se negou a fazer.
1: Porque nós temos que pensar que eles são os ídolos, em especial da juventude, né?
2: Exatamente.
1: Então, eles não fazerem é muito importante. Porque realmente a influência deles é muito grande,
2: muito,
1: né?
2: Grande.
1: Se eles fazem, a pessoa acaba entrando nisso. Então, eu acho que é bem louvável, assim, quem realmente não entra nisso.
2: Já pensou o Roberto Carlos fazendo propaganda da bet? Vai ser um absurdo.
1: Com certeza.
2: Thaís, Polícia Federal indicia o careca do INSS, ex-chefe do órgão e ex-dirigentes por corrupção.
1: Então, vamos ver agora, né, se não vai acabar tudo em pizza e o que realmente vai acontecer. Já que bilhões aí de reais foram desviados das contas do INSS e a própria Previdência Social acabou devolvendo esses valores. O prazo para solicitar as devoluções já acabaram, então a pessoa não consegue fazer agora só por via judicial, mas já acabaram aí o prazo que a pessoa fazia ali o cadastramento para pedir esses valores de volta. A notícia boa em relação à Previdência Social é que as filas, elas realmente estão diminuindo, que era uma promessa do governo, que estava quase em 3 milhões aí de pessoas esperando alguma resposta do INSS, e essas filas, elas estão reduzindo cada vez mais. Então essa acaba sendo uma notícia boa, porque com certeza aí, né, a redução acaba ajudando muito a pessoa que mais precisa, pois a pessoa paga o INSS certinho, mas no momento ali que a pessoa mais precisava tinha que encarar filas, demoras. E outra questão também, muitas pessoas que estavam pedindo um afastamento através do ateste médico. O que é o ateste médico? A pessoa não precisava de ir na perícia e ela juntava um relatório médico através do aplicativo do Meu INSS. Nesse relatório, o médico analisava tudo de forma online, então a pessoa não precisava de ir na perícia. O médico analisava e dava ou não o afastamento. Se fosse para negar, marcava uma perícia. Mas, o que que acontece? Alguns médicos estavam dando mais de 90% de improcedência. E o INSS, de forma louvável, verificou isso e afastou esses médicos que estavam indeferindo quase todos os casos de ateste médico. Então, que são esses que juntam relatório e não precisa de ir na perícia. Então, o INSS, ele afastou esses médicos. O que é muito interessante, né? Porque muitas pessoas realmente precisam e muito, né, dos afastamentos, junto o relatório ali, tudo certinho, e simplesmente nega sem qualquer tipo de análise.
2: Então, uma coisa interessante, que o bode e o carneiro, é isso? Não, aliás, o cabrito e o carneiro tem uma diferença, né? Que um tem pelo, outro não tem. Mas tem gente que não tem pelo, mas ataca. No caso aí do careca, mas vamos voltar um pouquinho no tempo. Voltar lá no Valdemar da Costa, quando ele foi preso pelo Robson, aquele que está preso também, está todo mundo preso e mandando, né? Ele saiu da cadeia, ficou acho que uns 4 anos preso, naquele caso lá atrás do Lava Jato, Né? O Cunha, logo em seguida, ele armou tudo para caçar a Dilma. Né? 3 ou 4 dias depois que ele caçou a Dilma, ele foi preso, ficou 4 anos preso. Ambos saíram da cadeia, ambos estão nos rolos de corrupção, no envio das emendas. Olha só, eles não são deputados e nada, mas estão aí, a Polícia Federal está em cima dos dois, que eles não é deputado, apenas presidente de partido, que não tem poder nenhum, mas enviando as emendas dentro do Congresso Nacional, na cara do Congresso. Olha como é que a corrupção. Tem o Careca, tem os dois lá agora, né? Ele volta em cena, o Valdemar, e o Cunha também volta em cena. E parece que não tem fim esse negócio de corrupção.
1: Ah, Alba, isso é uma questão, parece que estrutural do próprio país, né? E só a partir. E isso independe de partido. Então, a gente verifica, né, que as questões passam de partidos mesmo, então, direita, esquerda. A gente vê que é uma questão enraizada mesmo na cultura do brasileiro. E só quando o Brasil deixar de ter toda essa corrupção, que eu acho que efetivamente nós vamos ter um crescimento. O que acontece? Como a corrupção é muito alta, a quantidade de impostos também são extremamente altos, e com isso segura todo o desenvolvimento do país. Então, o dinheiro que era para ir para uma educação de qualidade, que é o que realmente desenvolve um país, para uma saúde, acaba sendo desviado para questões aí que não geram qualquer riqueza, gera apenas riqueza ali para as pessoas que efetivamente estão roubando. Então, são questões assim, extremamente complexas, e vamos ver, espero que a cultura realmente do brasileiro mude. Só que só vai mudar quando nós passarmos a ter punições exemplares, que é o que também não acontece.
2: Não, né? Acontece. Ontem mesmo, né, Fábio, aqui, só para fechar aqui, nós falamos aqui, vai começar a temporada de caça aos pobres.
1: Né? Ah, então, falamos. Aí quem sempre paga a conta?
2: É o pobre. Né? O rico não paga a conta, né? Então, o pobre, olha só, a caça de temporada aos pobres, pega o pobre, beija o pobre, abraça, bota o pobre no Facebook, vai na casa do pobre, faz reunião com o pobre, olha só, escuta o pobre, promete coisa para o pobre, depois nem conhece o pobre depois das eleições. Essa é a temporada, esses 3 meses agora. Temporada de caça, porque nos velhos tempos, quando podia caçar, que agora não está podendo caçar, mas tinha temporada de caça, como tem agora a temporada de pesca, né? Que tem uma temporada que você não pode pescar. Aqui agora é a temporada de caça ao pobre. O que vai ter de político pegando bebê chorão, como o de Cro falava, né? Comendo chuchu, chegando na casa, pega a colher, vai lá no fogão do coitado, pega comer e ainda fala: que tempero que a senhora fez, que maravilha de tempero. Essa é a caça aos pobres agora.
0: 8h38, intervalo.

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Deixando de oferecer o leite materno, as mamães introduzem, na sua maioria, leite de vaca ou fórmulas artificiais. Aqui entram alguns problemas. 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
2: Ô, Thaís, o governo diz que o valor estimado era teto e não precisa ser desembolsado. Que situação complicada é essa?
3: Então, Batista, é a questão do FGTS, que as pessoas podem liberar o FGTS para pagar dívidas. E o valor que ele estava esperando, assim, que ele quer utilizar, né, é o teto, é as dívidas até o teto do INSS de 2026, que é por volta de 8 mil reais. Então, qual é o objetivo do governo? Utilizar o saldo que a pessoa tem de FGTS para quitar dívidas com os bancos. E como a pessoa faz isso? Na verdade, ela vai até o banco que ela está devendo, e aí esse banco que está devendo vai verificar se a pessoa consegue ou não fazer todas essas questões. O objetivo só que o governo, ele colocou um limite do valor que ele quer gastar. O limite foram 8 bilhões de reais. Então, esse é o limite que o governo ali quer gastar para fazer todas essas questões de quitação da dívida. E qual é o objetivo do governo? É realmente limpar o nome das pessoas, e com isso, né, a pessoa volta a ter crédito e volta a gastar no comércio. Então, gira toda a máquina da indústria, do comércio. Por isso é tão importante a pessoa voltar a ter crédito. E um detalhe muito importante é que essas dívidas, elas podem ter um desconto de até 90%. Isso com certeza acaba ajudando, e muito, né, o todo, porque é muito importante, né, a pessoa ela realmente ter esse desconto, acaba ajudando, ainda mais que são algumas dívidas, são de cartão de crédito, de cheque especial. Então, todos esses tipos de dívida podem entrar nessas questões.
2: Certinho. O desvirtuamento do Minha Casa Minha Vida é uma discussão que está aí e não para essa discussão.
3: O Minha Casa Minha Vida também é outra questão muito interessante, né? Porque a pessoa, ela é uma forma de comprar a casa, então é com incentivos aí do governo, né? Então, incentivos fiscais e várias questões. Quando eles falam que está desvirtuando a questão da Minha Casa Minha Vida, é que vão entrar pessoas de outras faixas salariais, mas as faixas salariais vão até da renda familiar ali, pode chegar aí até 21 mil reais. Então, eles vão ampliar as classes, né, dos salários ali das pessoas que podem entrar na questão da Minha Casa Minha Vida. Mas a Minha Casa Minha Vida, o que acontece, né? O governo acaba subsidiando uma parte e a taxa de juros são menores. A questão da taxa de juros serem menores é muito importante, porque o Brasil é um país que a taxa de juros são extremamente elevadas. E quando nós diminuímos a taxa de juros, acaba ficando uma questão melhor para todo mundo, né? E por que a taxa de juros no nosso país é tão alta? Porque a inadimplência também é muito alta. Mas não se justifica totalmente essa questão. Porque, por exemplo, os aposentados e pensionistas, quando eles vão pegar empréstimos, é uma questão que é certo que vai pagar, porque é desconto direto do salário, e ainda assim o valor dos juros são altos. Então, por que que é alto? Então, nós temos questões aí a serem analisadas, né? Mas essa é a questão, né? Então, estão havendo críticas em relação à ampliação do Minha Casa

0: minha vida para quem tem salários maiores, né? A renda familiar seja maior, mas ao meu ver, assim, é uma questão bem interessante, porque os juros também acabam sendo mais atrativos e juros quem acaba ganhando é apenas o banco.
1: Interessante que o Banco Central Brasileiro estipula aí 13, quase 14% ao ano, né? E o Banco Americano, Banco Central Americano, está aí acho que 3 ou 4%. Interessante é que o governo briga para baixar, mas o Banco Central é independente, né? Nos Estados Unidos é a mesma coisa, mas só também o Trump está brigando para baixar o juro lá, né? Que já é muito diferente do juro brasileiro, né? E com isso esse juro afasta o consumidor, porque como é que vai pagar? Se você pega, o cidadão pega 100 mil reais, vamos supor, pagando, chega no final do ano, quanto que dá? 130 mil. O que ele pagou da prestação, o juro é maior do que o que ele pagou. É uma, ele não paga a dívida, né? Essa dívida fica rolando, fica uma coisa insuportável.
0: Não, com certeza. E aí essa questão também dessas dívidas, desses juros, todas essas questões, se a pessoa considerar que está errado, ela pode questionar isso na justiça. Então, ficar atento e elas pedir revisão desses contratos, porque os contratos são tudo de adesão, a gente não discute, as cláusulas vai lá e só assina. Então, com isso, esses contratos são passíveis de serem discutidos na justiça, verificar se tem juros abusivos, se colocou coisas que você não contratou, seguros, né, entre outras coisas. Então, ficar muito atento. E atenção também para quem, por exemplo, aposenta por invalidez. Se a pessoa aposentou por invalidez e tem um financiamento de casa própria, tem direito a quitar esse financiamento.
1: Certinho. A Caixa vai reconhecer renda de motoristas e entregador de aplicativos como formal, vai aceitar, ele vai falar, eu ganho 5 mil, por exemplo, eles vão aceitar?
0: Com certeza, então essa é a questão, a Caixa Econômica Federal vai considerar, né, quem faz questões de aplicativo, então Uber, iFood, essas questões, como uma renda formal, porque tem como realmente a pessoa provar ali o tanto, né, que ganhou naquele mês. Então acaba sendo uma questão assim, extremamente interessante, porque essas pessoas, né, conseguem passar a ter crédito, dentre outras coisas, o que é muito importante.
1: Interessante que nova regra de reforma tributária acelera a doação de imóveis no país. Essa questão de doação é uma coisa bastante complicada, né? Se vamos supor, alguém quer me doar alguma coisa, eu não sou obrigado a receber. Porque às vezes essa doação vem com tanto de problemas que vai me causar dor de cabeça para o resto da vida, né? E aquele que está fazendo a doação está tentando livrar desses problemas.
0: Ah, com certeza. Então, mas a questão da doação, o que acontece? Houve uma alteração na lei a partir de 2027. E os estados, eles vão fazer impostos progressivos. E agora os impostos, até o final do ano, eles estão melhores, né? Porque ainda não houve aí esse aumento. Então, para quem for fazer doação, todas essas questões é interessante. E atualmente, né, com a lei ainda atual, se a pessoa vai fazer doação ou se vai deixar ali falecer para depois passar em razão do inventário, a taxa de impostos é a mesma. Mas às vezes é interessante fazer as doações, porque a pessoa já organiza em vida, né, e com isso acaba melhorando aí o todo. Então, com certeza, aí acaba ajudando e muito.
2: Thaís, novas regras foram anunciadas ontem pelo Ministério do Trabalho. Nem todo o comércio precisará negociar com os sindicatos para abrir durante os feriados, embora as novas regras anunciadas na terça-feira, dia 21, pelo Ministério do Trabalho e Emprego, passem a exigir convenção coletiva para o funcionamento de parte do comércio nessas datas, ou seja, nos feriados. Algumas atividades continuarão autorizadas a operar sem acordo entre empregadores e trabalhadores. São novas regras que foram anunciadas ontem, né, pelo Ministério do Trabalho.
0: Isso mesmo. Então, essa questão, né, dos feriados, da questão de ter convenção, acordo coletivo, que aí tem que ter a intervenção dos sindicatos, o que acaba sendo interessante, porque acaba preservando os funcionários, né, para verificar ali o que realmente está correto. O sindicato, ele é sempre muito importante participar dessas questões, porque a parte mais fraca, que são os empregados, acaba sendo representado pelo sindicato, que acaba sendo uma força mais forte para conversar e tudo mais, e até para não expor ali os funcionários. Então, essa questão, quando for trabalhar em feriados, vai ter que haver aí a intervenção do do sindicato, né, com a convenção coletiva. Ao meu ver, eu acho interessante até para prevenir ali abusividades. Né? Eu sou bem a favor do sindicato. O que acontece com o sindicato, se nós formos em países desenvolvidos, são poucos sindicatos que tem. No Brasil, o que aconteceu é que houve um boom de sindicatos. Então, uma quantidade de sindicatos para tudo quanto é coisa, toda esquina tinha um sindicato. Então, isso que não pode acontecer. Mas os sindicatos, eles têm que existir para contrabalancear ali as classes mesmo. Porque ele representa os empregados, pois os empregados sozinhos não conseguem fazer sua representatividade. Então, por isso que é tão importante. E essa questão dos feriados acaba também sendo ali extremamente importante, porque a pessoa consegue realmente ali, né, lidar e verificar o que realmente precisa ou não, as questões se estão sendo pagas devidamente. Lembrando que a mulher que ela trabalha, por exemplo, aos domingos não entram nessa questão, mas que trabalha aos domingos, ela deve ter pelo menos 2 domingos de folgas ao mês. Isso também normalmente não é respeitado. Então, ficar atento aí a todas essas regras, porque algumas regras não são só financeiras, são também de saúde mental.
2: E lembrando que algumas atividades continuam autorizadas a operar sem acordo entre empregadores e trabalhadores. E quais são? É o caso de farmácias, postos de combustíveis, restaurantes, bares e hotéis, que estão entre os setores com autorização permanente para funcionar em feriados.
0: Não, ótimo. Então, aí outras questões que forem trabalhar, né? Aí com certeza aí vai ter que ter a intervenção do sindicato, né, para fazer e regularizar toda a situação.
1: Interessante, veja só, você falou sobre esse boom de sindicatos. Nós aqui vamos por ligado, nós temos sindicatos radialistas, né? É o que mais vem aqui, é o radialista, mas nós temos sindicato dos jornalistas. Nós temos a associação da ABERT, né, a CESP, olha quanto, o sindicato dos radiodifusores, nós temos sindicato do comércio, quanto sindicato está ligado...
0: A gente até se perde na hora de procurar, exatamente, né, Batista, quem vai me defender, tem, né, aí você até se perde.
1: Na hora de, aí também some tudo, viu? Eu vou falar aqui para ser
0: alguém. Por isso que é bom assim, ter um sindicato, igual nós temos os metalúrgicos, que é bem atuante, né? Então, o metalúrgico, quando ele precisa, ele sabe aonde vai, até quem procurar, já sabe os nomes, já sabe tudo. Aí, quando se tem muitos sindicatos, não se cria realmente uma força sindical, né? Então, por isso que é importante realmente ter a representatividade, não um monte de sindicato. E os sindicatos, eles acabaram quando acabou a obrigatoriedade dos recolhimentos, né? Que aí mudou tudo. Mas aí ficaram realmente os sindicatos que eram fortes.
1: Bom, o Fábio, eu acho que esse ano não tem futebol aqui, mas tem a Associação dos Cronistas Esportivos do Estado de São Paulo, que tem para você ter uma ideia. Se você não tiver a carteirinha, não pagar a anuidade, você não entra no gramado do estádio para fazer uma transmissão. Olha só que situação. E eles têm um acerto direto com as ligas esportivas, enfim, que proíbe entrar. Né? Eu acho que aqui de Batatá é só o Cetim, né? Porque eu parece que no...
2: Era fora... Eu tinha mais alguns, porque assim, você adentrar ao estádio, enfim, adentrar à cabine é uma coisa. Agora você adentrar ao gramado... é outra coisa.
1: Se não tiver...
2: Tem as regras, enfim, que tem que ser cumpridas.
1: Tem que ser cumprida. Olha só que situação complicada. E não entra. Se entrar, se não tiver a carteirinha, né, se não for associado, vai ser colocado para fora do gramado.
2: A Maria Luísa, perguntando aqui, Thaís, a dúvida dela, ela passou por cirurgia, o médico afastou por 3 meses, né? E o auxílio dela vence agora dia 31 de julho. Já agendou uma nova perícia para dar continuidade ao auxílio. Ela não está bem ainda. Ela tem que levar novo relatório?
0: Com certeza. Então, Maria Luísa, não deixe de levar um novo relatório. É sempre muito importante para comprovar ali que precisa continuar afastado. Então, com data recente, preenchido certinho, o que a senhora tem de doença, desde quando, quanto tempo precisa de afastamento, assinatura e carimbo do médico. Isso é muito importante. Então, fica bem atento, marca a perícia ali com 15 dias antes. Ela falou que a perícia já está até agendada, né?
2: Isso.
0: Então, se já está agendada a perícia, vai no posto, pede um novo relatório. Se for médico particular ou de convênio também, aí já pede o relatório e vai certinho.
2: 8h55, doutora Thaís, obrigado, bom dia.
0: Bom dia. Deixa eu só mandar um abraço para a Patrícia Andache, que é uma cliente ontem que eu encontrei. Ela decorou, Batista, minha data de aniversário, porque o senhor falou aqui na rádio. Ontem ela foi até me falar. Então, um abraço, obrigado aí pelo carinho. Um ótimo dia e uma ótima semana a todos.
2: 8h55, falamos com a doutora Thaís Caruano. E uma última informação, Batista. Infelizmente, na noite de ontem, nós perdemos mais um ouvinte. faleceu o Genésio Lamarca. O Genésio, ouvinte aqui de todos os dias, né? Ligava o rádio já pela manhã, ouvindo o programa do Valdevino Júnior, Café com Notícias, enfim. Conradinho sempre sintonizado aqui na programação da Difusora, não perdia uma transmissão do
1: Batatais Futebol Clube.
2: Infelizmente, ele teve umas complicações de saúde nas últimas semanas, estava internado na Santa Casa de Batatais e, infelizmente, ele faleceu na noite de ontem. Nossos profundos sentimentos, aos seus familiares e que Deus possa confortar a todos aí nesse momento difícil e complicado.
1: Ele, qualquer lugar que a gente encontrava com ele, sempre no supermercado Real, que ele estava ali quase direto, a esposa sempre estava. Ele ficava sentado ali e falava assim, não, ela foi gastar meu dinheiro lá dentro, né? E os dois andavam sempre juntos. Ele tinha um problema de diabetes, né? Bem alterada. E ele vinha tratando há muito tempo.
2: Ele teve umas complicações, né, de saúde, estava internado na Santa Casa e, infelizmente, ele faleceu na noite de ontem, o Genésio Lamarca. 8h57, e assim encerramos o programa Café com Notícias desta terça-feira, desta quarta-feira. Na sequência, Luciano Canelli, o Difusora Rádio Show, Café com Notícias, volta amanhã, a partir das 7h. Bom dia.
1: Bom dia.
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Bom dia, tudo bem, tudo certo, tudo na santa paz, tudo às mil e uma maravilhas. Oi vovô, alô crianças, mamãe, papai, titio, titia. Bom dia, dona de casa, bom dia, secretária doméstica, bom dia para todos que estão aqui acompanhando a nossa Difusora. 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Chegamos no meiãozão de semana, hoje é quarta-feira, dia 22 de julho, ano 2026. Hoje é o dia do cantor lírico. Hoje também é o dia do cientista social. Dia Internacional do Trabalho Doméstico Não Remunerado. Hoje é o Dia Internacional da Manga. Quem não gosta de uma manguinha, hein? Dia de Santa Maria Madalena. Dia Mundial do Cérebro. Ah, o nosso Difusora Rádio Show, para você curtir, para você passar momentos gostosos aqui do nosso lado, tá certo? Desde já, muito obrigado aí pela participação, você que interage através do zap da Difusora 9-9996-1080, ou para você que liga no 3761-2505. Lupis, bom trabalho, me auxiliando, e já vamos começando o Grupo Menos é Mais, champanhe aqui. E na sequência tem Bruno e Marrone. Beijo de varanda.

0: São 9:10. 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Horóscopo, vamos lá saber o que os astros nos reservam para esta quarta-feira no amor, trabalho, finanças, saúde. As previsões do João Bidu, ele e Camila Ravanelli chegando. Bom dia.
1: Valeu, valeu, minha consagrada, valeu, valeu, meu consagrado. Bom dia mesmo pra todo mundo, hein? Mais uma vez aqui com a graça de Deus, nesta quarta-feira, 22 de julho, dia em que o Sol entra no signo de Leão, aí, né? Ó. Tá certo? Sol em Leão a partir das 16 horas e 13 minutos. Salve, salve a galera de Leão. E a Lua crescente continua em Escorpião. Agora, Camila Ravanelli e o horóscopo do seu signo.
2: É isso mesmo, João. Bom dia pra você, bom dia pro nosso querido ouvinte, quartou, né? Estamos aí no meio da semana, meio cada semana. E agora vamos lá pro momento mais esperado do dia, que é o horóscopo do João Bidu. Áries. Alô, você do signo de Áries. O dia começa pedindo foco e concentração. E à tarde as vibrações se fortalecem para novas oportunidades profissionais, tá? Transformações ficam em alta em diferentes áreas da sua vida, trazendo leveza e sorte. No amor, paixões em alta e momentos românticos prometem animar a sua semana. Hoje a sua cor é violeta e os palpites são 41, 22 e 40. Para você do signo de Touro, hoje é um dia excelente para fortalecer parcerias profissionais e expandir a sua rede de contatos. A energia familiar fica em alta, trazendo calor e conexão com os parentes. No amor, dialogue e seja romântico para conquistar e proteger os seus relacionamentos, tornando tudo ainda mais especial. Ai, amo! Sua cor é preto e os palpites para hoje são 4, 49 e 5. Gêmeos. Alô, gêmeos! O céu ajuda a impulsionar as suas tarefas e possíveis ganhos financeiros, especialmente se trabalha com a família. Com o sol em leão, seu lado comunicativo brilha, facilitando novas amizades. Um bom papo pode fortalecer o seu amor e até surpreender você com alguém especial. Hoje a sua cor é azul turquesa e os palpites são 31, 58 e 41.
0: Tá certo, tá bom. Daqui a pouquinho tem Câncer, Leão, Virgem, Libra, Escorpião, Sagitário, Capricórnio, Aquário e Peixes, né? Igual falei, hoje é o dia da Santa Maria Madalena, né? Esta data aí homenageia a primeira pessoa a testemunhar a ressurreição de Jesus Cristo. Maria Madalena, uma fiel discípula da Palavra de Deus e que, após ter conhecido o Cristo, dedicou a sua vida em realizar os serviços de amor propagados aí pelo Messias. A Maria Madalena foi contemporânea de Jesus Cristo e ela é considerada a padroeira dos pecadores arrependidos, das mulheres e também das prostitutas. Às 9h15, música chegando. É o Justin Bieber. Everton. Hallelujah.

Everything, aleluia, aleluia, tá aí, Justin Bieber. Agora são 9:18. Olha o zap zap da Difusora, hein? Daqui a pouquinho começa a mandar abraços, alôs, tá certo? E muito obrigado aí pelo carinho sempre. Vamos pro intervalo, já tem mais.

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4: Faleceu Maria José Venturoso Banharelli, 81 anos, viúva, deixa filhos, netos e bisnetos. 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Faleceu Genésio Lamarca, tinha 80 anos, casado com Luzia Morandi Lamarca. Deixa filhos e netos. Seu corpo está sendo velado no velório São Vicente de Paulo, aqui em Batatais, sala especial. E o seu sepultamento será hoje, com hora a ser marcada, no Cemitério da Saudade.
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10: Coisas amontoadas e em cima de armários são como problemas esperando para ser resolvidos. A bagunça ali, formada, bloqueia sua capacidade de pensar com clareza e determinação. Acúmulos em cima de guarda-roupas, em seu quarto de dormir, afetam a qualidade do seu sono. E se esses forem a primeira coisa que você vê ao despertar pela manhã, você tenderá a levantar com preguiça. Se tiver muita bugiganga guardada acima do nível dos olhos, você se sentirá sobrecarregado e possivelmente terá dores de cabeça.
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4: Vamos lá então, mais três signos, Camila Rabanelli, João Bidu, as previsões pra Câncer, Leão e Virgem.
12: Oi, Câncer! Hoje é um dia de sorte e oportunidades para suas finanças e relacionamentos. Olha que maravilha! Aproveite para fazer investimentos, fortalecer vínculos e, quem sabe, até conquistar alguém especial. O momento é ideal para celebrar o amor e renovar as energias com quem você gosta. Hoje o dia tá muito lindo para você, viu, canceriana e canceriano? Sua cor? Verde claro. E os palpites são 11, 2 e 43. Leão. Minha amiga de leão, meu amigo de leão, dia favorável para questões familiares e financeiras, trazendo boas energias para o seu lar. Foco nas tarefas em casa ou com familiares, onde seu brilho se destaca. À tarde, o sol em seu signo aumenta sua energia e confiança. No amor, uma paixão antiga chama a atenção. Hoje a sua cor é vermelho e os palpites são 25, 9 e 27. Virgem. Oi, Virgem! Hoje você tem boas chances de se destacar em atividades relacionadas à comunicação, com possíveis contatos que revitalizam sua rede profissional. Aproveite para dar aquela escapadinha rápida pela cidade, tá? No amor, um novo crush pode surgir de surpresa, trazendo mais paixão ao seu dia.
7: Nossa!
12: Hoje sua cor é vermelho e os palpites são 46, 48 e 10.
7: Tá aí, hein? As previsões astrais, Câncer, Leão e Virgem. Daqui a pouquinho tem Libra, Escorpião e Sagitário, hein? Agora são 9 horas e 25 minutos. 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
7: A Vitória lá do Auxiliadora, né, Vitória? Ela quer matar saudades com a Ana Carolina. Então a primeira é essa, bem romântica, bem romântica. Quem de nós dois?

0: Tá aí o Peça Biju hoje, pedido da vitória do Nossa Senhora Auxiliadora. Ana Carolina, essa foi Encostar na Tua e também Quem de Nós Dois aqui na Difusora. Agora são 9:35. Deixa eu mandar um abração pro Marcelão, lá na Vila São Francisco, sempre ligado, né, Marcelo? Pediu uma música aqui, Uma Saudade, de Modern Talk. E depois da receita, a gente recorda uma aí de Modern Talk. Tá bom? Tá certo, Marcelão? Obrigado aí pelo carinho, obrigado pela audiência sempre, sempre, sempre. Agora, deixa eu mandar um abraço também, quem está aqui na nossa companhia é a Maria José, né, Maria José? Tudo de bom, obrigado aí pelo carinho sempre. A Roseli, tá ligadinha. Darlizinha Naga, minha querida, deixou o aniversariante aqui, depois a gente vai abraçar todos os aniversariantes. Quem mais? A Augusta Saqueta está aqui com a gente. A Maria, lá do Francisco Pupim, né, Maria? Forte abraço pra você. Tudo de bom pros nossos amigos e amigas. Vamos com mais horóscopo. Vamos lá. Mais três signos. Agora tem Libra, Escorpião e Sagitário.
1: Libra, hoje é um excelente dia para melhorar as suas finanças, com chances de receber uma quantia inesperada. No trabalho, seu esforço é reconhecido, então aproveite para colher os frutos. As amizades ganham destaque e o amor pode ganhar força, trazendo mais estabilidade e sintonia ao relacionamento. Hoje a sua cor é cinza e os palpites são 32, 50 e 4.
2: Escorpião,
1: você ganha energia de sobra para conquistar seus objetivos profissionais, especialmente com o Sol em Leão impulsionando a sua carreira. Aproveite para sair, se divertir com amigos e recarregar as forças. À noite, o bom humor fortalece seu relacionamento e abre portas para novidades amorosas. Hoje sua cor é salmão e os palpites são 10, 46 e 9.
2: Sagitário.
1: Sagitário, dia de foco nas tarefas pessoais e de confiar na sua intuição para resolver assuntos sozinho, tá? A tarde traz energia de aventura, incentivando viagens, estudos e encontros com pessoas distantes. Aproveite para revitalizar as suas amizades. Seu charme fica em alta e um amor secreto pode surpreender. Hoje a sua cor é branco e os palpites são 43, 16 e 20.
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0: Juliano Rodrigues.
4: Luciano Canelli.
0: Tá tudo bem?
4: Daquele jeito, 100%.
0: Ah, que bom. Continue assim, uma excelente quarta-feira pra
4: Meio
0: você.
4: Meio de semana de novo, hein, gente? Que beleza. Bom dia, Lupes, tamo junto. E vamos que vamos, daqui a pouquinho no Momento Esportivo, quebra de tabu após vitória. O presidente da Federação Italiana de Futebol, Giovanni Malagò, confirmou as negociações para Pepe Guardiola assumir o comando da seleção da Itália. As conversas estão sendo conduzidas pelo diretor de seleções, Paolo Maldini, e seu consultor, Leonardo. De acordo com Malagò, a seleção italiana está abrindo espaço para fazer algumas concessões em seu planejamento, inclusive financeiras, para tentar fechar a contratação do ex-treinador do Manchester City. Ciente da dificuldade da contratação de Guardiola, Malagò admitiu que a Federação Italiana também tem conversas em andamentos com outros nomes. Andrea Pirlo e Roberto Mancini estão cotados para o cargo, mas não são os únicos alvos, segundo o dirigente. É, o comercial quebrou um longo tabu na vitória contra o Noroeste por 2-0 em jogo que aconteceu no último sábado em Ribeirão Preto, em sua estreia na Copa Paulista. O Leão do Norte não vencia o Norusca há quase 6 anos, desde 19 de setembro de 2020, pela Série A3, quando triunfou por 3-2 no estádio Alfredo de Castilho. Em duelos que aconteceram na casa do comercial, o jejum ainda era maior. Foram 30 anos sem vencer o Noroeste em Ribeirão Preto. A última vez havia sido em 15 de maio de 96, quando fez 2-0 no Palma Travassos pela Série A2. O treinador do Leão do Norte, Rafael Pereira, parabenizou o grupo e destacou que a quebra do tabu aumenta a confiança da equipe. Mesmo assim, o comandante evitou qualquer tipo de euforia e pontuou a importância em manter o foco para a sequência da Copa Paulista. O próximo jogo do comercial é contra o 15 de Piracicaba, no sábado, às 18 horas, no estádio Barão de Serra Negra.
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4: Segue ele, Luciano Canelli e o Difusor da Rádio Show.
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11: O gelo é útil para muitas coisas, principalmente para o rosto. Aplicar gelo ou mergulhar o rosto em uma bacia com água e gelo melhora olheiras, espinhas e ainda fecha os poros, auxiliando bastante na aplicação de maquiagem.
10: Você ouviu? 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
0: Fechando aqui a participação de Camila Ravanelli, João Bidu nas previsões astrais. Capricórnio, Aquário, Peixes.
1: Para você do signo de Capricórnio, hoje as amizades continuam fortalecidas e o apoio dos amigos é essencial. À noite, aproveite para fazer novas conexões. No trabalho, colabore com colegas e foque em parcerias. No amor, a paixão e a confiança ficam em alta, tornando seus relacionamentos mais intensos e memoráveis. Hoje a sua cor é azul claro e os palpites são 45, 54 e 2. Aquário. Oi, Aquário! Hoje é um dia de destaque profissional com oportunidades de cooperação e sucesso graças ao Sol em Leão. Cuide da sua saúde à noite e aproveite a energia positiva nos relacionamentos. No amor, novidades ajudam a conquistar e se destacar naturalmente. Hoje a sua cor é branco e os palpites são 56, 36 e 38. Peixes. Pisciana, pisciano, hoje é um dia cheio de energia e vitalidade, ideal para cuidar da saúde e se aventurar nos estudos. O trabalho em equipe potencializa conquistas à tarde, enquanto o amor fica em alta, trazendo paquera, diversão e romance. Aproveite esse clima animado e positivo para transformar o seu dia, tá, pisciano e pisciano? Hoje, sua cor é rosa. Os palpites são 4, 6 e 33.
13: E amanhã espero todo mundo aqui com a graça de Deus. Um beijo, um abraço forte, saúde e sorte.
0: Sempre, sempre, sempre saúde e sorte. 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Tem uma notícia triste aqui sobre a cantora Débora Cruz. Ela morreu ontem. Voz conhecida do carnaval carioca, a artista teve sua morte comunicada por parentes e escolas de samba que já integrou. Sobrinha de Arlindo Cruz, o Arlindo que faleceu em 2025, e filha de Assir Marques, que morreu em 2019, ela tinha 45 anos e havia dado aí, ó, paralisado a carreira após sofrer um AVC. Bom, a causa da morte não foi divulgada. Hoje, nossa família se despede da sua voz mais linda. Tive a honra de dividir o palco com você. E esses momentos ficaram guardados para sempre na minha memória, postou o primo, né? O Arlindinho. Obrigado por tudo o que você representou para nós. Sua voz será eterna. Descanse em paz. Nós te amamos. A morte repercutiu no mundo do carnaval e entre vários artistas. Dona de um talento único, artista que sempre teve a música e o samba no DNA, integrava a nossa ala musical desde o carnaval de 2024, mas já havia cantado em nossa escola em 2016. Débora viverá para sempre na arte, no samba e na memória de toda a família Viradouro, que tanto a respeitava e a admirava. Tá aí, portanto, a Débora Cruz, né? Ela que é voz conhecida do carnaval carioca, morreu ontem aos 45 anos. Nova, né? 45 anos. Ela que é prima, né? Do Arlindinho. Ela era sobrinha do Arlindo Cruz.
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0: Agora faltando 12 minutos para as 10, essa música que nós vamos rodar agora é música nova das manas Maiara e Maraísa. O título é 90-10, melhor que imaginei.
14: Existe uma teoria que se chama 90-10, onde uma pessoa tem 90% daquilo que você procura em alguém, só que você foca naqueles 10% que falta. Aí você sai pra rua, se aventura e realmente você encontra aqueles 10%, mas não se deu conta que perdeu os 90.
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0: bonitinha a música, né?
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0: Ah, Maiara e Maraísa, 90-10, melhor que imaginei. A música nova aí das maninhas. Agora faltando 9 minutos para as 10 horas da manhã. É a Difusora sempre ao seu lado. Alô, Marcão Xavier, grande abraço para você. Picolezeira na área, né, Zé Roberto? Um forte abraço também. Obrigado aí pelo carinho sempre dos amigos e amigas que estão na nossa companhia, na nossa Difusora, sempre ao seu lado. E agora tá chegando.
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0: Registros de vírus sincicial respiratório tem queda entre crianças. Notícia boa, hein? A reportagem de Fabiola Altran.
3: Caem os casos de vírus sincicial respiratório em crianças com até 2 anos de idade. É o que mostra o boletim Infogripe da Fundação Oswaldo Cruz. O VSR é uma das principais causas de bronquiolite em crianças pequenas. Dados laboratoriais apontam que a diminuição da síndrome respiratória aguda grave entre menores de até 4 anos reduziu as hospitalizações pelo vírus na maior parte do Brasil. Mas em alguns estados os níveis ainda estão altos. 5 deles têm incidência da síndrome em nível de alerta, risco ou alto risco. Mato Grosso do Sul, Minas Gerais, Paraná, Santa Catarina e Rio Grande do Sul. De acordo com o boletim, entre jovens, adultos e idosos, a queda é justificada pela redução das internações por influenza A. Já entre crianças na faixa entre 5 e 14 anos, pela diminuição dos casos graves por rinovírus. Só neste ano já foram registrados 115.203 casos de síndrome respiratória aguda grave.
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0: E agora a gente vai abraçar os aniversariantes, não é mesmo? Parabéns, tudo de bom, só coisas lindas, maravilhosas, positivas na vida de todos vocês, aniversariantes, hein? Hoje é o aniversário da minha norinha, a Natália Andrade. Oi, Nath! Parabéns, viu? Tudo de bom. Que Deus te abençoe, te proteja sempre. E continue sendo essa nora aí, sensacional, maravilhosa, sempre alegre, de bem com a vida. Abração, é claro, né? É do Breninho, que é o namorado aí da Natália, né? Também da sogra de Lene, do cunhado Caio, enfim, a família toda, a família dela também, mandando um abração a Natália Andrade, que hoje está aniversariando, completando mais 1 ano de vida. Um beijão no seu coração e tudo de bom. Hoje os parabéns também vai pro Luiz Fernandes Pupim Filho, ele que é filho da Darli Anaga e hoje está completando mais 1 ano de vida. Parabéns, parabéns, hein, Luiz Fernandes Pupim Filho. E a Darlizinha aproveita para mandar um abração pro cunhado, o Tolivar Amorim, que hoje também está completando mais 1 ano de vida. Tudo de bom, Tolivar Amorim, e também Luiz Fernandes Pupim Filho. Hoje é o aniversário do Carlos Augusto Xavier, né? Carlos Augusto Xavier, abração dos manos, o Paulão, também do Marcos e toda a família e todos os amigos. Felicidades para você, Carlos Augusto Xavier. Os abraços também pro Wellington Marques. Alô, Wellington, tudo de bom, felicidades. Hoje a Aninha Alves, a Ana Alves está completando mais 1 ano de vida. Claudinha Nascimento, parabéns para você, Claudinha. Patrícia Souza, felicidades para você, Patrícia. Rita Macedo, alô Rita, felicidades, felicidades. O filho do JP, da Eliana, o Juninho, Júnior Fernandes, hoje está completando mais 1 ano de vida. Juninho, parabéns, parabéns. Alô Cláudia Nascimento, receba também os nossos abraços aí, tudo de bom, felicidades. Que Deus, que Deus, que Deus proteja vocês aí. Muitas bênçãos, tá? E vocês sabem, Papai do Céu dá tudo aí. O resto, vocês vão dando conta do recado, Não é verdade? 4 minutos para as 10, 4 para as 10, nós vamos fechando aqui a primeira hora do nosso Difusora Rádio Show, claro, com Supermercados Nori, a rede da economia. 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
0: Vamos recordar essa, Clássicos do Sertão. Chico Rei Paraná. O que mata é a solidão. Daqui a pouquinho tem Jornalismo 88 e a hora final aqui do nosso rádio show. Continue aqui com a gente. Adoramos vocês.

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4: São 10 horas e 2 minutos e um acidente de trânsito envolvendo um carro e uma motocicleta foi registrado na manhã de hoje aqui em Batatais. Bom, de acordo com as informações, uma motocicleta Honda CG Fan 160 colidiu contra um Hyundai HB20. Com impacto, o motociclista, um homem de aproximadamente 30 anos, sofreu ferimentos na região da cabeça e do tórax. O corpo de bombeiros foi acionado, realizou os primeiros atendimentos e estabilizou a vítima ainda no local. Em seguida, o motociclista foi encaminhado por uma equipe do SAMU à Santa Casa de Batatais para receber atendimento médico. A Guarda Civil Municipal prestou apoio à ocorrência, realizando o controle do trânsito durante o atendimento. A Polícia Militar também esteve no local e adotou as providências administrativas cabíveis. As causas do acidente deverão ser apuradas. E a Agência Nacional de Vigilância Sanitária, Anvisa, proibiu a comercialização de todos os lotes do azeite de oliva extra virgem da marca San Oliveto. A medida foi publicada ontem no Diário Oficial da União e já está em vigor. O órgão determinou a apreensão do produto e também proibiu sua distribuição, fabricação, importação, propaganda e uso. Segundo a resolução, a medida foi adotada porque o azeite tem origem desconhecida. A agência afirma que a empresa identificada

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7: Estamos de volta agora para a hora final aqui do nosso Difusora Rádio Show. É a Difusora 88,3, sempre ao seu lado. São 10 horas e, deixa eu ver lá, e 7 minutos, 10 e 7. Estamos aqui nesta quarta-feira, no meiãozão de semana. Temperatura aqui nos estúdios 1 da Difusora está 23 graus. Temperatura externa aqui no centro, 24 graus, viu? A umidade relativa do ar, 46%, e o tempo é bom, e a gente segue aqui, Supermercados Nori, onde você compra mais, onde você economiza, e você também tem que aproveitar aí, viu, meu amigo, chamar a esposa, de repente, para almoçar ou jantar fora, lanchonetes Nori, qualidade e quantidade com o menor preço, tem as promoções, tem a lasanha bolonhesa, R$26,50. 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Vamos abrindo aqui, trazendo esta de Diego e Vitor Hugo, áudio.
8: Eu tô gravando esse áudio pra dizer que não dá mais, que a gente vai terminar de vez. Espera.

Imagina eu, Eduardo Costa aqui na Difusora, bem romântica, né? Pra nossa amiga Francine. Oi, Francine. Obrigado aí lá no castelo. Oi, Sheila. A Sheila Rosa está aqui com a gente também. Muito obrigado aí a todos vocês aí pelo carinho. Você da nossa região, deixa eu mandar um abração aí. Pessoal de Franca. Alô, Franca do Imperador. Alô, Orlândia, Salles Oliveira, Nuporanga. Quem mais? São Joaquim da Barra, Ribeirão Preto, Brodowski, Altinópolis, Santo Antônio da Alegria, São Sebastião do Paraíso, Passos, enfim, a nossa região todinha. E você que acompanha a Difusora, seja também através aí do site difusorabatatais.com.br. 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Alô, Célia Leopoldino, bom dia, viu, querida? Valeu. Vamos fazer o seguinte, a gente vai pro intervalo, já a receita do dia, que hoje é uma receita gostosa, como todas as

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9: Partimos agora pra receita do dia, sim. Ei, amiga, amigo, tá em casa, tá de boa. Que tal, enquanto a esposa aí tá dando uma geralzinha na casa, que tal você pegar e anotar a receita para ela? Vamos colaborar aí com a esposa também. Ou se não, você troca. Você vai limpar a casa, vai passar o paninho e ela vai aí anotar a receita, dar uma descansadinha. Ela merece, tá certo? Então hoje na nossa receita, bolinho de arroz sem farinha esse bolinho, viu? Sabe aquele arroz que você, você gosta de fazer sempre aquele arroz fresquinho e tal, aí sobrou o arroz, você vai aproveitar a sobra do arroz para fazer esse bolinho sem farinha, tá certo? Já já os ingredientes e já já o modo de preparo. Esse bolinho de arroz, ele é diferenciado, hein? Vai ficar show, show, show. 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Bom, vamos lá então, agora sinal verde aí para os ingredientes do bolinho de arroz sem farinha. Você vai precisar de 3 xícaras de chá de arroz cozido. Pode ser aquele arroz que sobrou, hein? 3 xícaras de chá de arroz cozido, 100 gramas de mussarela ralada, 100 gramas de mussarela ralada, 100 mililitros de água. 100 mililitros de água, equivale aí a 100 ml, né? De água. 2 ovos batidos. 2 ovos batidos. 3 colheres de sopa de coentro picadinho. 3 colheres de sopa de coentro picado. 3 colheres de sopa de cebolinha picadinha. 3 colheres de sopa de cebolinha picadinha. Uma cenoura ralada. Meia lata de milho. Meia latinha de milho. Uma cebola picada, uma pimenta de cheiro aí picadinha, viu? Uma pimenta de cheiro picada. Uma colher de sopa de requeijão. Meu Deus, vai ficar bom demais esse bolinho aí, ó. Uma colher de sopa de requeijão. E por fim, meia xícara de chá de arroz cozido, sal a gosto aí, tá certo? Então, meia xícara de chá de arroz cozido, sal a gosto. E estes são os ingredientes. Então, você viu que vai 3 xícaras de chá de arroz cozido lá no comecinho e depois no final também se pede meia xícara de chá de arroz cozido e sal a gosto. Já o modo de preparo, que é fácil de você fazer. 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Vamos lá para o modo de preparo do bolinho de arroz sem farinha. Primeiramente, em um liquidificador, você vai colocar o arroz, a mussarela, os ovos e a água e bata bem até ficar uma pasta homogênea. Aí você vai transferir para uma travessa e junte os demais ingredientes. Com o auxílio de duas colheres, faça os bolinhos de arroz e frite em óleo quente até dourar. Coloque por cima de um papel toalha para retirar aí o excesso de óleo, senão vai ficar encharcado ali, né? Então é bom ter aquele papel lá, papel toalha, para você tirar o excessinho de gordura. E depois é só servir aí esse bolinho de arroz sem farinha. Um bolinho fácil de você fazer e vai ficar muito saboroso. E para você aproveitar o arroz, né? Você que costuma aí querer fazer arroz todos os dias, o arroz fresquinho, tá tão assim, né? A gente fala, não pode desperdiçar, não. Então você pode utilizar o arroz aí do outro dia, né? Do dia anterior, para você fazer o bolinho de arroz sem farinha e vai ficar uma maravilha aí. Já pensou com uma cervejinha bem gelada ali? Uma pimentinha? Bom demais, bom demais. 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Ô Marcelão, da Vila São Francisco, pediu? Vamos matar saudades com Modern Talk, You're My Heart, You're My

música linda, né? Toda mulher, Ed Brito e Samuel. Essa música, inclusive, foi um grande sucesso do grupo Cara Metade. Aí, o Ed Brito e Samuel, apesar que eles lançando aí, estão lançando um CD com grandes sucessos do passado aí, fizeram uma roupagem nova. Tem uma outra também do Ed Brito e Samuel, agora eu não me recordo qual que foi a música que eles também regravaram, né? Também um grande sucesso. E essa agora, Toda Mulher. Ah, o Romance Rosa, isso mesmo, Lubis, Romance Rosa. Eu te dei uma rosa que encontrei no caminho, música linda também. Só músicas maravilhosas aí, eles regravaram. Agora são 10 horas e 36 minutos. Deixa eu mandar um abração aqui para essa turminha. A Rita de Cássia, a Dona Luzia Tomazelli, a Marlene Simão, que ontem fez aniversário, a Cida, minha amiga Luísa lá do Caiapós, a Terezinha Coral lá no Nossa Senhora Auxiliadora, minha amiga Ofélia do Castelo, um abraço aí a Gorete dos Espanholas, tudo de bom, viu? Obrigado sempre, eu sei que vocês estão sempre aqui com a nossa difusora, com o radinho ligado aqui nos 88,13, só temos a agradecer. Intervalo, já já, a gente volta.

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7: 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Estamos de volta, agora são 10 horas e 39 minutos. 10h39, Auto Posto Irmãos Ribeiro, você já sabe, é aquela parada obrigatória dos bons serviços de toda a equipe de colaboradores dos Irmãos Ribeiro, sempre prontinhos para atender você e o seu veículo. 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
7: 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É você?
8: Vamos embora sim. Agora no Momento Esportivo, Drift em Ribeirão. O estádio Palma Travassos, em Ribeirão Preto, recebe o Ultimate Drift, etapa do Campeonato Brasileiro da Modalidade, nos dias 15 e 16 de agosto. O drift no automobilismo se refere a um estilo de pilotagem de carros que busca deslizar os veículos lateralmente em alta velocidade. Os pilotos são avaliados por juízes baseados em critérios como ângulo, linha e o estilo da volta com que o condutor entra e mantém o controle do carro. A programação se inicia no dia 15, sábado, das 10 às 17 horas. Já no domingo, a competição vai das 7 às 17 horas. Os ingressos para a etapa em Ribeirão Preto estão à venda pela internet e custam entre R$ 28,00 meia entrada a R$ 392,00. Que beleza, hein? A meia entrada é garantida a estudantes, idosos com mais de 60 anos, pessoas com deficiência e jovens de baixa renda com idades entre 15 e 29 anos.
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7: Música chegando de YouTube, Streets of Dreams.

Tá aí a Simone Mendes, Direitos Iguais, também passou por aqui os internacionais U2, Street of Dreams. Agora faltando 10 minutos para as 11 horas da manhã, tem uma notícia aqui que o Domingão com o Hulk passará por uma mudança importante nos bastidores. Bom, após mais de 15 anos de trabalho na Globo, o Hélio Vargas, ele deixará a direção artística do programa comandado por Luciano Huck. A emissora já definiu quem vai assumir a função e também promoveu alterações na direção geral da atração. A informação foi publicada pela coluna Play do jornal O Globo. O contrato de Vargas será encerrado no fim agora de julho e a negociação para o encerramento do vínculo teria acontecido de forma amigável entre as partes. Apesar da saída, um eventual retorno no futuro não está descartado. Quem assumirá a direção artística do Domingão com o Hulk será Clarissa Lopes. Ela ocupava o cargo de diretora-geral da atração e agora passará a comandar a área artística do programa exibido nas tardes de domingos pela Globo. A mudança marca uma nova etapa na estrutura de comando da atração, que está no ar desde 2021 sob apresentação de Luciano Huck. Com a promoção de Clarissa, a direção geral será dividida entre Daniela Faria e Bárbara Maia. A mudança faz parte de um processo de transição que, de acordo, vinha aí sendo conduzido nos últimos 2 meses. A reorganização da equipe foi planejada antes do fim do contrato de Hélio Vargas e ocorreu de maneira aí gradual. Bom, vamos ficando por aqui? Vamos. Daqui a pouquinho vamos ter o Jornal das 11 com Fábio Alexandre. E amanhã, eu e o Nori, com o novo Jornal de Ofertas, estaremos aqui, firmes e fortes, para mais uma edição do nosso Difusora Rádio Show, tá certo? Deixa eu mandar um abraço para Maria Inês Méliga, um abração também, quem está sempre curtindo aqui, a nossa Difusora é a Andréia, né? Andréia Rita Domiciano, forte abraço, viu, Andréia? E a gente fecha com o Tiaguinho. Pensamentos intrusivos. Valeu. Fé no papaizão do céu, gente. Sim.

0: fazer.
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0: Na estância turística de Batatais, 10 horas 59 minutos. Rádio amplia resultados para anunciantes na era digital. Teve início nesta quarta-feira e vai até amanhã a 20ª edição do Fórum Municipal de Educação de Batatais. Justiça concede mais de 63 mil medidas protetivas no estado de São Paulo no primeiro semestre de 2026. Emplacamento de veículos novos cresce 7% no estado de São Paulo. Mais um acidente envolvendo motociclista é registrado em Batatais na manhã desta quarta-feira. Hoje é quarta-feira, 22 de julho de 2026. Estamos no inverno brasileiro. Temperatura no centro de nossa cidade na marca dos 22 graus. O tempo é bom. Umidade relativa do ar na marca dos 41%.
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0: Pontualmente 11 da manhã. Bom dia. O emplacamento de veículos novos cresceu 7% no estado de São Paulo no primeiro semestre deste ano, na comparação com o mesmo intervalo de tempo de 2025. Foram 536 mil veículos zero quilômetro emplacados entre janeiro e junho, ante 502 mil no mesmo período do ano passado. Os dados são do Departamento de Trânsito do Estado de São Paulo, DETRAN-SP. Entre todas as categorias de veículos, tiveram destaque os utilitários, que registraram alta de 29% no primeiro emplacamento. Em 2026, de 38.063 emplacamentos entre janeiro e junho de 2025 para 49.324 no mesmo intervalo deste ano. Em seguida vieram as motocicletas, com aumento de 14%, de 169 mil para 193 mil. Automóveis, que passaram de 175 mil para 176 mil, ficaram praticamente iguais em 2025. Assim como as caminhonetes, que recuaram de 45 mil para 44 mil no primeiro semestre de 2026. A Prefeitura de Batatais, por meio da Secretaria Municipal de Educação, realiza nesta quarta-feira, dia 22, e na quinta-feira, dia 23 de julho, a 20ª edição do Fórum Municipal de Educação, um dos mais tradicionais eventos de formação continuada da Rede Municipal de Ensino. O encontro com o tema O Direito de Ser Criança, Construindo uma Educação Inclusiva e Antirracista do Século XXI ou no Século XXI, acontece no Teatro Municipal Fausto Berini Degani, reunindo gestores, professores e demais profissionais da educação para 2 dias de aprendizado, reflexão e troca de experiências. Em entrevista à reportagem da Difusora Batatais, a vereadora Marcela Gaspar, vice-presidente da Câmara Municipal, fala sobre o fórum.
2: Exatamente, Fabinho. Bom dia a todas as pessoas que nos acompanham.

0: Outros temas que são importantíssimos e muito atuais, que a gente tem que trabalhar e falar onde nós estivermos. Então, nós teremos também amanhã Luísa Mandela, que eu tive também a oportunidade de ser aluna dela, um curso de letramento racial, trazer este tema para os nossos professores, para eles poderem disseminar para as nossas crianças e as crianças disseminar para as famílias, Fabinho, é uma alegria gigantesca.
1: Secretário Municipal de Educação, Vitor Hugo Junqueira. Vitor, 20ª edição do Fórum Municipal de Educação.
2: É isso mesmo, Fábio, bom dia a todos os ouvintes da Rádio Fusora. Pela 20ª edição estamos realizando mais esse Fórum de Educação, que é algo que faz parte do nosso calendário, já marcando aí o retorno dos nossos professores, nossos funcionários, das atividades, depois de um período de recesso, garantindo formação continuada para que a gente possa desenvolver o nosso trabalho com cada vez mais qualidade. Acho que o fórum é um momento importante de reflexão, de compartilhamento de novos conhecimentos. E nessa edição nós estamos trazendo dois temas extremamente importantes, né? Que é o direito da criança de brincar, o direito de uma educação inclusiva, uma educação antirracista, que são temas que cada vez nos preocupam mais. Nós estamos acompanhando agora a palestra com o Dr. Daniel Becker, que é uma referência, um médico pediatra, tá em vários meios de comunicação, em grandes meios de comunicação, tem palestras, estudos e livros publicados nessa área, mostrando os danos que a ausência do brincar, a falta dos pais no cotidiano das crianças, o uso intensivo de telas, tem prejudicado as crianças. E essas crianças são as crianças que nós recebemos nas nossas escolas. Então nós vamos estar atentos a isso, a escola precisa também se modificar para poder atender essa nova realidade. Então esse é um tema importante que nós estamos tratando nesse tema, nessa manhã. No dia seguinte, né, amanhã nós vamos ter a palestra com a Luísa Mandela, que é uma pesquisadora também do Rio de Janeiro, assim como Daniel Becker, né, os dois vieram do Rio de Janeiro, e vão trabalhar a questão da educação antirracista. É um outro tema extremamente importante, não apenas porque existe uma lei que fala que as questões afro-brasileiras e indígenas têm que ser trabalhadas no currículo, mas porque isso faz parte da formação humana. Nós trabalhamos no nosso dia a dia com a formação humana das crianças. Nós precisamos trabalhar para formar crianças que vivam num mundo menos racista, né? Que possam conviver, saber respeitar a diversidade, as diferenças. Então, acho que são temas importantes que o Fórum de Educação vai trazer, que os nossos professores vão poder aproveitar bastante para poder retomar esse segundo semestre com mais ações, com mais qualidade e com um compromisso ético de uma educação humanista, com qualidade e com equidade.
1: Racismo, Vitor, infelizmente, ainda existe todos os dias, né?
2: Existe todos os dias. E muitas vezes, né, esse racismo, ele começa dentro da escola, né? Então, as primeiras experiências de... Muitos estudos mostram isso, né? Muitas experiências de racismo, a primeira experiência acontece muitas vezes dentro do ambiente escolar. E a escola precisa estar atenta a isso, para não reproduzir falas, para não reproduzir comportamentos. E, principalmente, saber lidar com isso quando aconteceu os fatos, né? E isso... não é uma pauta dos negros, isso é uma pauta de toda a sociedade, né? E todos nós precisamos trabalhar essas questões no dia a dia das nossas escolas. Foi muito comum, por muito tempo, vou trabalhar a questão racial apenas no dia 20 de novembro, que é dia agora, é feriado nacional, né? De homenagem e luta de Zumbi dos Palmares, mas não é isso, né? A educação antirracista, ela tem que ser feita todos os dias na escola. Integrado a todas as ações do nosso currículo. Então, são essas questões que nós temos chamado a atenção para a nossa rede, para garantir que as crianças sintam bem, todas as crianças sintam bem dentro das nossas escolas, que elas reforcem a sua identidade e que elas possam também saber os caminhos de se, vamos dizer assim, de dizer, de falar, de gritar quando for necessário, quando uma prática racista acontece.
1: Vitor, participam somente os profissionais da Rede Municipal de Educação ou não? Rede estadual, rede particular também foram convidados?
2: O Fábio, nós fizemos o evento apenas para as nossas escolas, né, municipais e pelas creches, por um motivo, pela capacidade do teatro municipal, né? Você está aqui acompanhando, nós temos pessoas inclusive em pé, né? Então assim, a capacidade do teatro está na sua totalidade aqui, então a gente não tem como, infelizmente, abrir para outras instituições por conta disso, né? Então a gente, para acomodar todo mundo, nós fazemos um evento para a Rede Municipal de Educação, participam os nossos professores, os nossos funcionários também participam, porque são temas que não é apenas dos professores, mas de toda a escola, todo mundo está na escola, tem um papel também de educar os nossos estagiários, nossos pibidianas, enfim, todo o grupo, né, que está dentro das nossas escolas, também convidamos as instituições, são parceiras nossas, instituições conveniadas, para estar prestigiando esse momento.

0: Ricardinho Melli, vice-prefeito da Estância Turística de Batatais.
1: Bom dia, Fábio Alexandre. Bom dia a todos os ouvintes da Rádio Difusora. Realmente, o teatro lotado com as nossas professoras, as nossas diretoras. Uma palestra muito importante hoje no 20º Fórum de Educação, que é com o Dr. Daniel Becker, que é uma referência em pediatria, uma referência do país, que está dando essa palestra, falando sobre as nossas crianças, a importância na educação parental, com as mudanças, né, Fábio, de todo esse avanço tecnológico, celular, tela. Muita depressão em criança acontecendo, diabetes, obesidade. Então, essas doenças que estão sendo cada vez mais frequentes nas nossas crianças. Então, debatendo todas as medidas que a gente pode fazer para melhorar a educação das nossas crianças, dos nossos filhos, dos nossos alunos nas escolas municipais. E também o tema de antirracismo, né, que infelizmente a gente ainda vê práticas racistas no nosso país, e isso daí tem que ser bem discutido. Então, assim, a gente fica muito honrado de receber o Dr. Daniel Becker para essa palestra.
0: Doutores, são situações que devem ser resolvidas, né, ou também policiadas, não só nas escolas, mas principalmente em casa pelos pais.
1: Sim, com certeza. A educação, ela passa, lógico, dentro de casa com os pais e também nas escolas com as nossas professoras, né? Então é muito importante que os pais dos alunos, as mães e as professoras deem as mãos para que a gente tenha uma educação de qualidade com as nossas crianças, né? Hoje em dia a gente vê muito pai e mãe às vezes indo na escola, brigando com o professor. Isso deve, na verdade, tem que ser o contrário, né? Tem que ser de mãos dadas para que a gente tenha cada vez mais sucesso na educação das nossas crianças.
2: 11 horas 10 minutos. Foi realizada na tarde de ontem na Câmara Municipal de Batatais, durante a sessão ordinária, a votação para a escolha dos integrantes da Corregedoria da Guarda Civil Municipal Lincoln Braga. Os candidatos: GCM Carlos César Boldieri, GCM Carlos Eduardo Borges Mendes, GCM Caroline Morotti do Nascimento e GCM Maria Helena Gomes da Silva estiveram presentes à sessão e, antes do início da votação, utilizaram a tribuna para apresentar suas considerações aos parlamentares. A eleição foi realizada de forma individual para os cargos de corregedor-geral, corregedor adjunto e corregedor auxiliar. Para ser eleito, o candidato precisava obter maioria absoluta dos votos, correspondente a 8 votos favoráveis. Para o cargo de corregedor-geral, foi eleita a GCM Caroline Morotti do Nascimento, com 8 votos. Na votação, GCM Carlos César Boldieri recebeu 5 votos e o GCM Carlos Eduardo Borges Mendes recebeu 1 voto. Para o cargo de corregedor auxiliar, foi eleita a GCM Maria Helena Gomes da Silva, com 9 votos. Na mesma votação, GCM Carlos César Boldieri recebeu 2 votos, GCM Carlos Eduardo Borges Mendes, 1 voto, e GCM Caroline Morotti do Nascimento, 2 votos. Já a escolha do corregedor adjunto não foi concluída, uma vez que nenhum dos candidatos alcançou a maioria absoluta exigida. Na votação, GCM Carlos César Boldieri recebeu 7 votos, GCM Carlos Eduardo Borges Mendes, 3 votos, GCM Caroline Morotti do Nascimento, 3 votos, e GCM Maria Helena Gomes da Silva, 1 voto. Conforme o procedimento previsto, será necessária a realização de novo processo de indicação pelo Poder Executivo para o preenchimento do cargo de corregedor adjunto, que será posteriormente submetido à apreciação da Câmara Municipal. A Corregedoria da Guarda Civil Municipal é responsável pela apuração de infrações disciplinares envolvendo integrantes da corporação, realização de inspeções e correições, análise de denúncias e representações, além de instauração e condução de sindicâncias e processos administrativos disciplinares nos termos da legislação vigente. 11 horas 13 minutos, rádio amplia resultados para anunciantes na era digital. Quem traz os detalhes agora no Jornal das 11 é Norberto Notari.
3: O rádio continua sendo um dos meios mais rentáveis para quem anuncia. Um estudo da Associação Brasileira de Emissoras de Rádio e Televisão mostra que para cada dólar investido em publicidade, o veículo gera retorno médio de 2 dólares. É o segundo melhor desempenho entre todos os meios de comunicação avaliados. O levantamento da Abert também aponta que 43% dos ouvintes brasileiros já pesquisaram ou compraram um produto após ouvir um anúncio em alguma emissora. Esses resultados refletem o conceito de rádio 3.0, que integra a transmissão tradicional às plataformas digitais. A combinação entre o alcance do dial e os recursos do ambiente online amplia as possibilidades de mensuração, de segmentação e entrega de campanhas para os anunciantes. O presidente executivo da Abert, Cristiano Lobato Flores, destaca a importância da credibilidade do rádio para a obtenção dos bons resultados.
4: O rádio consegue emprestar e destinar credibilidade às marcas das quais ele anuncia. Então, quando a gente faz estudos em campo, a gente nota que toda a credibilidade que as pessoas confiam na programação, ela se estende também para o campo publicitário. Então, para quem quer consolidar marca e expandir essa credibilidade, é um ótimo negócio. E, recentemente, nós realizamos pesquisa, a última foi para a Quest, no mercado de Minas Gerais, e nós ficamos positivamente surpresos, porque o rádio segue convertendo compra, né? Quer dizer, venda de produto ou serviço desses anunciantes.
3: O estudo mostra que o rádio evoluiu para um modelo multiplataforma capaz de oferecer às marcas novas formas de distribuição e informações que ajudam a medir os resultados das campanhas. O diretor-geral Paulo Giovanni ressalta ainda a força do veículo na economia local.
5: O rádio tem três atributos fundamentais, que é a audiência, a relevância e principalmente a credibilidade. Então, o rádio serve para o dono do mercadinho de uma pequena cidade que quer anunciar. Anunciar onde? No rádio. Para aquele empreendedor que tem uma ação da sua empresa regional, também pode utilizar o rádio. Nacionalmente também, tem as grandes redes. Então, o rádio tem condições de oferecer soluções de mídia para todos os tipos de cliente. E isso cresce cada vez mais. A participação do rádio no mercado publicitário, no bolo publicitário nacional, ele tem uma relevância. Agora, quando chega no mercado local, a relevância é muito maior.
3: A pesquisa reforça que tradição e inovação caminham juntas. Ao combinar a credibilidade com audiência e tecnologia, o Rádio 3.0 amplia as oportunidades de negócios e fortalece o papel do rádio no mercado publicitário. Produção e reportagem, Norberto Notari.
2: 11 horas 17 minutos. A seguir, Justiça concede mais de 63 mil medidas protetivas no estado de São Paulo no primeiro semestre de 2026.
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2: Faleceu Maria José Venturoso Bagnarelli, 81 anos, viúva, deixa filhos, netos e bisnetos. Seu corpo está sendo velado no velório São Vicente de Paulo, sala especial. O seu sepultamento será hoje às 14 horas no Cemitério Municipal da Saudade, em Batatais. Faleceu Genésio Lamarca, 80 anos, casado com Luzia Morandi Lamarca. Deixa filhos e netos. Seu corpo está sendo velado no velório São Vicente de Paulo, sala especial. Seu sepultamento será hoje, com hora a ser marcada, no Cemitério Municipal da Saudade, em Batatais.
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14: Você sabia? 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
2: 11h21, o sorteio do concurso 3034 da Mega Sena foi realizado na noite de terça-feira, dia 21, em São Paulo. O prêmio para as apostas que acertassem as 6 dezenas seria de 40 milhões de reais. No entanto, ninguém levou a faixa principal e o valor acumulou para 62 milhões. Os números sorteados são 8, 28, 30, 37, 39 e 60. A Quina teve 22 apostas ganhadoras, que vão receber de prêmio cada uma o valor de R$ 79 mil. Reais. A Quadra teve 2.287 apostas ganhadoras, com um prêmio para cada uma no valor de R$ 1.266. Próximo sorteio da Mega Sena será na quinta-feira, dia 23. 11h21, Brasil permanece fora do mapa da fome da ONU. Os detalhes com Alan Barbosa.
15: O Brasil permanece fora do mapa da fome, de acordo com o relatório do triênio 2023 a 2025, divulgado nesta terça-feira pela FAO, órgão da ONU para Agricultura e Alimentação. 2,5% da população nacional não conta com renda suficiente para consumir calorias diárias mínimas para uma alimentação saudável. 2,5% é o limite, que confere que um país não está no mapa da fome. O dado é obtido pelo indicador de prevalência de subnutrição, calculado pela distribuição de renda e a quantidade de calorias disponíveis, de acordo com a estimativa da população do país. Outro indicador aferido pela ONU é a Escala de Experiência em Segurança Alimentar, FIAS, que estima a percepção das famílias sobre a segurança alimentar e nutricional delas. 16 milhões e 700 mil brasileiros deixaram a insegurança alimentar severa desde o ano de 2022, restando ainda 0,6% da população brasileira nesta condição. Eram 6,6% no triênio 2021-2023 e 3,4% no triênio 2022-2024. De acordo com a ONU, 21,1% da população brasileira não consegue consegue pagar por uma alimentação saudável, percentual que também está em queda. Em 2021, eram 31,2% da população sem poder de compra. O governo brasileiro atribui os dados positivos no combate à fome a indicadores econômicos como controle inflacionário, PIB, redução do desemprego e o rendimento mensal familiar per capita de R$ 2.264 em 2025, o maior valor da série histórica, de acordo com o IBGE. De Brasília, Alan Barbosa.
2: 11:23, a Justiça concedeu 63.513 medidas protetivas para mulheres vítimas de violência doméstica ou vítima de violência em São Paulo no primeiro semestre de 2026, de acordo com o Tribunal de Justiça do Estado, TJSP. Em média, foram 351 medidas protetivas concedidas por dia no Estado. Isso significa quase 15 decisões por hora, ou uma a cada 4 minutos, de acordo com as informações. O número semestral de 2026 é 9% maior do que o registrado no mesmo período do ano passado, quando foram 58.057. Nos últimos 5 anos, o número de medidas concedidas no estado de São Paulo cresceu 105%. Em 2021, foram 30.857 medidas concedidas, menos da metade de 2026. As medidas podem proibir condutas do agressor, como aproximação e contato, além de proporcionar auxílios, acompanhamento e outras formas de proteção à vítima. De acordo com a juíza Fernanda Yumi Furukawa Ata, da Coordenadoria da Mulher em Situação de Violência Doméstica e Familiar do Poder Judiciário do Estado de São Paulo, Comesp, o aumento se deve, entre outros fatores, à maior circulação de informações. Segundo ela, não é possível traçar um perfil específico de vítima. Independentemente de condição financeira, de estudo, todas as mulheres podem ser submetidas à violência doméstica. 11:25, governo ouve setores afetados por novas tarifas dos Estados Unidos. E Yuri Hudson chega com os detalhes.
16: O governo começou uma rodada de reuniões com os setores mais atingidos pela nova tarifa de 25% imposta pelos Estados Unidos ao Brasil. Nesta terça-feira, o vice-presidente Geraldo Alckmin recebeu representantes da indústria de máquinas e equipamentos para discutir alternativas que possam reduzir os prejuízos às exportações. O setor defendeu mais crédito, abertura de mercado e descartou uma retaliação aos americanos. O presidente executivo da ABMAC, José Veloso, sustenta que a origem do impasse é política e que aplicar a lei da reciprocidade não resolveria o problema.
17: A reciprocidade, ela não é como tem, a gente tem visto por aí, vamos colocar a lei. Não, ela tem etapas. O Brasil, para fazer a lei de reciprocidade, teria que fazer uma consulta pública antes, aqui no Brasil. E eu tenho a impressão que se essa consulta pública for feita, a maioria dos setores vão ser contra.
16: Veloso também defende que o governo amplie o alcance do programa Brasil Soberano, criado para oferecer crédito e apoio às empresas prejudicadas pelo tarifaço.
17: A eliminação desses parâmetros, facilitação da entrada das empresas no programa, porque é um programa bom, que já mostrou resultado. Então, se a gente conseguir ampliar a elegibilidade, nós vamos conseguir melhorar o resultado ainda mais desse programa.
16: A ABMAC sugeriu mudanças nas regras para facilitar a entrada de mais empresas no programa. O governo prepara uma nova etapa de apoio aos setores afetados, com linhas de crédito para custeio e investimentos. Entre as contrapartidas estudadas está a manutenção de empregos pelas empresas beneficiadas. Outra frente discutida é a diversificação nas exportações. Mesmo com a redução de vendas para os Estados Unidos, a indústria brasileira de máquinas registrou um crescimento de 12% nas exportações nos últimos 12 meses. O governo informou que vai analisar as propostas apresentadas pela indústria. De Brasília, Yuri Hudson.
2: 11:27. Falta de clínicos desafia atendimento no sistema de saúde do país. As informações com Karina Chagas.
18: Quando surgem sintomas como dor de cabeça frequente, cansaço constante ou desconfortos que parecem não ter relação entre si, muitas pessoas ficam em dúvida sobre qual especialidade procurar. Para quem enfrenta sintomas persistentes, o clínico médico pode ser o ponto de partida para um diagnóstico mais preciso e um tratamento adequado. Regina Vasconcelos, médica e coordenadora da pós-graduação em Clínica Médica da AF Educação Médica, afirma que o profissional é preparado para avaliar o paciente como um todo através do histórico, sintomas e avaliação física.
19: Existe uma cena que se repete todos os dias nos consultórios brasileiros. O paciente consulta o cardiologista para o coração. Aí vai no endocrinologista para o diabetes e no gastroenterologista para o estômago. E no final das contas, ninguém está cuidando da pessoa como um todo. E é exatamente esse o papel do clínico. O clínico, ele não é aquele médico que sabe um pouquinho de tudo. Ele é o especialista treinado para integrar tudo. É quem consegue entender como uma doença interfere na outra, quais tratamentos conversam entre si e quais muitas vezes entram em conflito.
18: No entanto, 12,4% dos médicos no Brasil possuem especialização em clínica médica, segundo a Demografia Médica no Brasil 2025. Ainda de acordo com a especialista, o excesso de exames pode revelar alterações sem importância clínica, diagnósticos indefinidos e até tratamentos desnecessários.
19: O melhor teste continua sendo uma boa conversa, um bom exame físico, né, ele bem feito e um raciocínio clínico consistente, né? O médico pensar em tudo ali, juntar a conversa, juntar ali o exame físico, né, e juntar aquele raciocínio. Quando o médico ele sabe escutar, examinar, conectar as informações, aí sim ele vai pedir o exame certo, na hora certa, para responder uma pergunta clínica específica. Isso vai proteger o paciente, porque exames feitos de forma desnecessária vão gerar vários diagnósticos falsos, muitos tratamentos desnecessários, ansiedade e até procedimentos que poderiam ter sido evitados.
18: Para preparar médicos para esse tipo de abordagem, a AF Educação Médica, em parceria com o AF White Book, lançou uma pós-graduação em clínica médica voltada ao desenvolvimento do raciocínio clínico e da tomada de decisões baseadas na prática e na avaliação integral do paciente. Produção e reportagem, Karina Chagas.
2: 11h30, última nota, um motociclista que não teve a identidade divulgada ficou ferido após uma colisão envolvendo uma motocicleta e um automóvel na manhã desta quarta-feira, dia 22, no bairro Castelo, em Batatais. Segundo informações do Corpo de Bombeiros, o acidente aconteceu por volta das 8 horas e 35 minutos no cruzamento das avenidas 9 de Julho e Ana Luísa. No local, uma motocicleta Honda CG Fan 160 colidiu contra um veículo Hyundai HB20. O condutor da motocicleta, um homem de aproximadamente 30 anos, sofreu ferimentos na cabeça e no tórax. Ele foi atendido e estabilizado pela equipe do Corpo de Bombeiros e em seguida encaminhado pelo SAMU à Santa Casa de Batatais para receber atendimento médico. A Guarda Civil Municipal, GCM, prestou apoio à ocorrência, realizando o controle do trânsito durante o atendimento. Já a Polícia Militar ficou responsável pelas providências administrativas e pelo registro da ocorrência. As causas do acidente deverão ser apuradas. 11 horas 32 minutos. Termina aqui o Jornal das 11 desta quarta-feira. Na sequência, Juliano Rodrigues com Difusora nos Esportes. A todos um bom dia.
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24: Um ótimo dia, você de Batatais, a você de toda a região. 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
24: E você ouviu Qualificação em Ação com o meu amigo Júlio César Morotti. Não se esqueça de fazer uma visita, fazer a sua matrícula. Afinal de contas, conhecimento não ocupa espaço. Pense nisso. Combinado? Um forte abraço e um bom dia.
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11h38, bom dia, gente. Tá no ar, Difusora nos Esportes. Quarta-feira, meio de semana, 22 de julho. A seguir, Sul-Americano, Santos goleou e muito mais. Voltamos já.

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0: 11h41, de volta com o Difusora nos Esportes. Vamos chamar ele, Lubes? Vambora então. Humberto Ferretti na bola.
1: Eu sou Humberto Ferretti e esse é o podcast Na Bola. 4 jogos dão sequência hoje à 19ª rodada do Campeonato Brasileiro. Destaque para os líderes em campo. 7h30 da noite no horário de Brasília, o Palmeiras, primeiro colocado com 41 pontos, visita o Coritiba. O Flamengo, que é o segundo com 7 pontos e um jogo a menos, vai ao sul do país encarar a lanterna Chapecoense às 9h30. No mesmo horário ainda tem São Paulo e Atlético Paranaense, Inter e Cruzeiro. Ontem em Belo Horizonte, Atlético Mineiro e Bahia empataram por 1-1. Já pela Sul-Americana, dois brasileiros entram em campo hoje nos duelos de ida dos playoffs. Quem se classificar passa para as oitavas de final. 19h, o Vasco visita o Independiente Medellín. E às 21h30 também, fora de casa, o Red Bull Bragantino pega o Sporting Cristal. Ontem, na Venezuela, o Santos atropelou o Universidad Central por 4-1 e poderá até perder no duelo de volta na semana que vem por 2 de diferença.
0: Gente, falou tudo agora, hein? Que maravilha! Vamos falar mais do Santos? Santos que ontem, como Humberto já falou, atropelou a Universidade Central da Venezuela 4-1, né? Goleada começou no primeiro tempo com o Gabriel Bontempo, aí depois veio Rony, Tassiano e o Gabriel Obedido. Bom, e o Neymar retornará ao Santos. Presta atenção, torcedor santista. Vai retornar ao seu peixe no jogo contra a Chapecoense pela 20ª rodada do Brasileirão Série A. A confirmação foi dada pelo técnico Cuca ontem, após o jogo contra a Universidade da Venezuela pela Sul-Americana. Treinador santista minimizou a ausência do craque na partida de ontem pelo play-off das oitavas de final e planejou uma sequência do time na temporada com a presença do camisa 10. Sem Neymar em campo, Santos goleou e encaminhou a classificação para as oitavas de final da Sul-Americana. Lembrando que o time pode perder por até 2 gols de diferença para segurar a vaga na próxima fase, mas tem aquela condição, né? Se perder por 3, pênaltis. Se perder por 4 ou mais, da Universidade Central da Venezuela na próxima fase. Então, é um confronto perigosíssimo, mesmo após esta goleada de 4-1 ontem contra a Universidade Central, né? Santos, que deverá ter, além do Neymar, Gabigol, né, para este jogo contra a Chapecoense, abrindo o retorno do Brasileiro Série A. Falando em Brasileiro Série A, hoje tem o São Paulo e Bragança Paulista. São Paulo está imitando Corinthians, Santos. Ah, como assim, Juliano? Transfer ban na área, tá? A FIFA puniu o São Paulo ontem com o transfer ban pelo não pagamento da primeira parcela de 6,08 milhões de reais como parte da compra dos direitos do meio-campista Marcos Antônio junto a Lazio da Itália. A aquisição do jogador foi fechada pelo São Paulo em 4 parcelas. Em março deste ano, São Paulo assinou o contrato até 2030 com Marcos Adriano, encaminhando então e encerrando o empréstimo com a Lazio, que tinha sido renovado até a metade de 2026. Tá? No novo acordo, o clube paulista colocou uma multa de 100 milhões de euros para clubes do mercado internacional e de 900 milhões de reais para clubes brasileiros. O volante foi alvo do Flamengo, mas a diretoria do São Paulo conseguiu segurar a investida dos cariocas e manteve o jogador no elenco, tanto que, além de ter comprado ele em definitivo, contrato até 2030, né, ele é peça-chave do técnico Dorival Júnior e teve um aumentinho no salário. Um aumentinho no salário, então, gente, transfer ban na área. Eu acho que o São Paulo é exemplo do Corinthians já em algumas ocasiões. Sabia que ia sofrer o transfer ban? Conseguiu registrar esses jogadores aí, ó. Tudo antes do tempo. Agora só falta o Domingos Duarte. O Tricolor tem que fechar com o Domingos Duarte, já que o volante Newton, o lateral direito Aurélio Buta e o atacante Victor Sá já estão no bid e em condições de atuar no Brasileiro e na Sul-Americana. Tá? Então agora, meu amigo, Só falta, então, a contratação do zagueiro Domingos Duarte, tá? É bem por aí, viu? Transferbando pra lá, pra cá. É, que beleza, viu? 11h46. Hoje tem Coxa Branca e Verdão. Tem. No Couto Pereira, às 19h30, pela 19ª rodada do Brasileiro. Bom, o Coritiba, torcedor, aparece na 7ª colocação com 26 pontos, tá? 7 vitórias, 5 empates e 6 derrotas, 24 gols marcados e 24 sofridos. Então, saldo, zero. No último jogo, o Coxa foi derrotado por 3-0 pelo Flamengo no Maracanã, tá? Na temporada, o time fez jogos treinos contra o Internacional e recebeu a Chapecoense em Curitiba. Palmeiras, lógico, é o líder do Brasileiro, 41 pontos em 18 jogos, tá? 12 vitórias, 5 empates e uma derrota até agora em 18 jogos do Palmeiras, hein? Rapaz, olha, tem 7 pontos de vantagem para o Flamengo, que é o segundo colocado, com um jogo a menos. O técnico Fernando Seabra deve mandar o Coxa a campo com Pedro Rangel no gol, Tinga, Ago Cócer, Jaci e Bruno Melo, linha de 4, Thiago Santos e Sebastiano Gomes, os dois volantes, e lá na frente, Armando Josué, na direita, Lucas Ronier, na esquerda, Breno Lopes, que vai reencontrar o Verdão, que já foi jogador do Verde, e Renato Marques no comando de ataque. E o João Martins, já que o Abel está suspenso, né? Não vai enfrentar o Coritiba, tá? O técnico interino João Martins deve mandar o Verde a campo com Carlos Miguel no gol, Kelvin, Gustavo Gomes, Murilo e Arthur, ainda não tem o Piquerez, Lucas Evangelista e Marlon Freitas, Andreas Pereira na direita, John Arias na esquerda e lá na frente, Maurício e Ramon Sosa, tá? O Palmeiras ainda não terá o Vitor Roque, tá, que está em transição física, e o Flaco Lopes, que está em recesso depois da Copa do Mundo. Tá, então, estes dois jogadores ainda não terão presença assegurada, não tem presença no jogo de hoje contra o Coritiba. Tá? Então, estes são os prováveis 11 de Coritiba e Palmeiras para o jogo desta noite. Falando em transfer, mais um aqui do Corinthians, hein? Que maravilha, hein, Corinthians? Corinthians foi comunicado que está impedido de registrar novos jogadores. Não é novidade, desta vez, por não cumprir um acordo com o pagamento ao Midtjylland, da Dinamarca, pela contratação do volante Charles. Lá em 2024, na gestão do Augusto Melo, naquele pacotão do Augusto Melo, deu isso, ó. Contratou, transfer ban, tá? E aí, junto nesse pacote, veio o Memphis Depay, né? E aí, dívida daqui, dívida dali, não aguentou. 4 transfer ban, 3 da FIFA e 1 da CBF, viu? Ei, Corinthians. Não, pra piorar a situação? Ah, piorar como, Juliano? O gramado novo da Neoquímica Arena tá dando o que falar, viu? O Corinthians limpou o estádio, tá limpando aí no estádio, né? Trocou o gramado da Neoquímica Arena, tal. E aí, gente, o gramado deu ruim, tá? Jogadores e funcionários estão criticando e muito o gramado, né? Prova disso foi o Ranieri, que machucou no treinamento que o Corinthians fez para adaptar-se ao novo gramado. E aí ele pisou na grama, fincou o pé na grama, caiu no chão, ralou o joelho. Virou um tropelo, viu? Virou um tropelo, tá? Ele prendeu o pé na grama, perdeu o equilíbrio, caiu. E aí ele teve que sair da atividade porque ele ralou muito o joelho, tá? O Corinthians trabalha com a expectativa de que o gramado esteja próximo das condições ideais para a partida contra o Inter de Porto Alegre, lá em 6 de agosto, pela volta das oitavas de final da Copa do Brasil. Antes disso, a equipe enfrenta o Remo amanhã, tá? E o Atlético Paranaense ainda na Neoquímica Arena. Então, gente, não podia estar pior, não? Quatro transfer ban, gramado ruim, direitos de imagem atrasados. Ah, tá bem o Corinthians, né? Ai, ai, ai. Brasileiro Série B, 19ª rodada. Hoje teremos Operário do Paraná e Ponte Preta, Ceará e CRB, Goiás e Sport, Náutico e Londrina. Amanhã, fechando a rodada, tem Atlético Clube São Bernardo, Cuiabá e Atlético Goianiense, e em Ribeirão, Botafogo e Juventude. A Copa Paulista, primeira rodada, no fechamento da primeira rodada, hoje, 19 horas, teremos em Araras, no Hermínio Ometo, do Grupo do Comercial, União São João e 15 de Piracicaba. E aí passa a régua nesta primeira rodada da Copa Paulista, lembrando que o campeão fica com a vaga na Copa do Brasil ou a Série D do Brasileiro, e o vice-campeão fica com a vaga restante. Vamos continuar falando aqui de futebol. Daqui a pouco falar do vôlei, hein? O Brasil venceu mais umas meninas, viu? As bebidas, é. Imagine dois campeões do mundo num clube de São Paulo. É isso mesmo. Roberto Carlos será mais um pentacampeão a integrar o projeto da SAF da Inter de Limeira. Depois de Ronaldo Fenômeno admitir participação nas negociações dos últimos meses, o ex-lateral esquerdo também fará parte do grupo de investidores responsável pela aquisição do grupo do Clube Paulista. E ele disse: eu e o Ronaldo estamos comprando a Inter de Limeira agora junto com o Henrico e com dois sócios nossos, um africano e um árabe. Olha, rapaz, vai entrar din-din em Limeira, hein? Rapaz! Olha! O projeto é liderado pelo executivo Henrico Ambroghini, que é conhecido no mercado das SAFs, né? Que ele foi ex-diretor de operações do Cruzeiro durante a gestão de Ronaldo. Ele também trabalhou ao lado do ex-atacante no Valladolid, da Espanha, e foi CEO da própria Internacional de Limeira entre 2019 e 2021. Olha, que coisa, então. Em abril deste ano, o Conselho Deliberativo da Inter aprovou a ideia e vai transformar, já transformou a Inter de Limeira em Sociedade Anônima do Futebol. Que beleza, hein? Dois pentacampeões do mundo. Roberto Carlos, que tinha um chumbo no pé, e Ronaldo Fenômeno, que tem um chumbo na barriga, né? Porque, Deus me livre. Você viu o tamanho dele lá no show do intervalo da Copa do Mundo? Rapaz, Ronaldinho Gaúcho, perto dele, era um modelo. Né? Modelo internacional ainda, viu? Porque o Ronaldinho Gaúcho ainda, né, pratica, né, um pouquinho de futebol por aí, né? Ele que é embaixador do Barcelona. E o Ronaldo Fenômeno, junto com o Roberto Carlos, são embaixadores do Real Madrid pelo mundo. Mas o Ronaldo, com os problemas que ele tem, né, de tireoide, essas coisas, tudo, infelizmente, né, mas tá grandinho o Fenômeno, hein? Rapaz! Brasil e Japão, gente, que maravilha! Se você vai assistir Brasil e Japão, já sabe que verá um jogo equilibrado com grandes defesas e pontos longos. O roteiro do duelo de hoje em Macau, na China, não foi diferente. Pelas quartas de final da Liga das Nações de Vôlei Feminino, as brasileiras encararam as adversárias que não desistem de nenhuma bola e têm uma precisão alta. Dando trabalho para as japonesas, levará o primeiro set, mas a seleção verde e amarela venceu de virada, 3 sets a 1. Que maravilha! Que maravilha! 24-26, 25-22, 25-16 e 25-20. A Ana Cristina terminou como a maior pontuadora da partida, com 30 pontos. Julia Bergman também brilhou com 24 pontos. Olha aí, hein? Que show de bola! Nossa, isso é bom demais, viu? Quando você vê o Brasil brilhando assim, não é bom, gente? Hã? É bom demais, tá? Ó, agora, já garantido nas semifinais, o Brasil vai encarar a Itália. Partida no sábado, em horário a ser definido, tá? Vale destacar que as italianas são as atuais bicampeãs da Liga das Nações. Também conquistaram o ouro nas Olimpíadas de Paris e subiram ao topo do pódio no Mundial do ano passado. Ou seja, pedreira pela frente. Só isso. Brasil e Itália. Eita! E assim encerramos o Difusão nos Esportes desta quarta-feira, 22 de julho. A seguir, Padre Nelci com Palavra de Vida e Musical 88. Difusora, sempre ao seu lado. Tchau, gente.
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7: Olá, meus amigos e minhas amigas. Estamos começando esse programa Palavras de Vida e muito obrigado por você me permitir que eu chegasse até a sua casa nesse momento para nesse dia deixar esse recado todo especial de Deus, essa palavra amiga, essa palavra desse sacerdote que deseja que no teu coração tenha muita esperança, muita alegria e que você possa em cada dia arrumar a sua vida, o seu coração e dizer assim: eu posso ser diferente, eu quero mudar, eu posso fazer as coisas com novo pensamento, com novas atitudes, porque o Palavras de Vida é um programa que quer motivar você a tomar atitudes, a refletir, a pensar na tua vida, a pensar nas coisas que acontecem no dia a dia na tua casa. E hoje eu trouxe, quem sabe, essa oração para você meditar e refletir sobre a atenção que você dá aos seus filhos. Você está dando a atenção necessária para os seus filhos? Eles são as coisas mais importantes da sua vida? Os seus filhotes, os seus pimpolhos aí, às vezes fazem com que a gente fique de cabelo em pé, mas eles são as coisas mais abençoadas, divinas, que Deus deu para cada um de nós que é pai, que é mãe. Para você que aí está pensando em ter um filho ou uma filha, pense que você tem que refletir muito. Afinal, a atenção, o amor, o carinho que você precisa dar a eles é imenso. O filho sempre quer a atenção do pai. Um abraço. E esse programa de hoje, eu quero que a gente possa refletir essa oração do menino que queria ser uma televisão. E ele dizia assim: olha, escute, ó, pare o que você está fazendo agora e medite nessa oração que o padre vai fazer, de um filho que faz essa oração para o seu pai, para a sua mãe. Senhor, fazei de mim um aparelho de televisão para que meus pais me tratem como tratam o televisor, para que olhe para mim como com o mesmo interesse com que olham para a tela de TV, especialmente quando a minha mãe assiste a novela favorita, a novela predileta dela, e o meu pai o esporte, o filme predileto dele. Eu quero falar como aqueles homens, pois eles falam, toda a família fica em silêncio para ouvir bem o que eles têm a dizer. Eu gostaria de ver a mamãe se admirar de mim como ela se admira como quando vê a última moda que passa lá na tela da TV. Eu gostaria que meu pai risse comigo como ele faz quando os artistas contam piadas ou vibram quando o seu time faz um gol. Eu gostaria que meus pais me dessem tanta atenção quanto ao televisor. Quando este não funciona, imediatamente ele vai lá, chama o técnico para consertar, pois não pode ficar sem a televisão. Eu gostaria de ser um televisor e assim ser o melhor amigo e a melhor pessoa e a mais importante para os meus pais. Eu sinto que meus pais não estão dando a importância que deveria para a minha vida, na minha vida. E por isso eu quero ser um televisor. Ô pai do céu, vê se consegue me transformar num aparelho de televisor. Quem sabe assim o meu pai e a minha mãe consiga dar mais atenção para mim, me ouvir, me escutar, ficar mais do meu lado. Grande reflexão, né? Que nós poderíamos fazer, você que me acompanha agora na sua casa, e você poderia se perguntar qual o valor que você está dando aos aparelhos de televisão na sua casa. Seus filhos têm mais valor, mais importância do que aqueles aparelhos que você perde horas ali na frente? Às vezes você não tira nada para a sua vida. Será que os nossos filhos também não gostariam de fazer essa oração? O seu filho que aí está com você, será que ele não faria também essa oração como esse menino fez? A oração que, no qual ele pede que queria ser uma televisão para que seus pais dessem mais atenção? Esse é o programa Palavras de Vida, um programa que tenta você ser melhor, ajudar a conviver principalmente com a sua família, com seus filhos, com aqueles que você ama e que você encontra e convive no dia a dia. Palavras de Vida é esse programa de palavras de amor, de motivação, de paz para a sua vida e para o seu coração. Deus abençoe e medite isto neste momento na sua casa. É importante os nossos filhos. Dê importância para ele, antes que seja tarde. Que Deus te abençoe em nome do Pai, do Filho e do Espírito Santo. E até amanhã em mais um programa Palavras de Vida.
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0: 12:55.
1: Ah, canção rei! 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
2: Diminui a área queimada no Brasil. Detalhes de Milena Abreu.
3: A área total atingida por queimadas no Brasil registrou uma queda de 31% em 2025, ficando abaixo da média das últimas quatro décadas. É o que aponta o novo balanço do Map Biomas, que registrou 12 milhões e 700 mil hectares queimados no país no ano passado. Para comparação, a média anual registrada desde 1985 é de 18 milhões e 400 mil hectares queimados. O recuo expressivo foi impulsionado principalmente pela Amazônia, que teve o menor número da série histórica após um período de devastação recorde. Depois de registrar 15 milhões e 800 mil hectares queimados em 2024, o bioma teve 3 milhões e 100 mil hectares atingidos em 2025, a menor área consumida pelo fogo em 41 anos.
2: O governo deve distribuir entre os trabalhadores 13,2 bilhões de reais do lucro auferido pelo FGTS em 2025. A cifra representa 90% do resultado do fundo, de 14,7 bilhões de reais. Receberão o crédito cotistas com saldo nas contas ativas e inativas em 31 de dezembro do ano passado. O Conselho precisa aprovar a proposta na reunião do dia 28 de julho. A Caixa, gestora do FGTS, tem até o final de agosto para fazer o depósito nas contas vinculadas. O valor depositado será proporcional aos saldos existentes. Com a medida, os trabalhadores terão ganho total superior à inflação medida pelo Índice de Preços ao Consumidor Amplo, IPCA, que fechou 2025 em 4,26%. Em 2024, o governo dividiu entre os cotistas 12,9 bilhões de reais que corresponderam a 95% do lucro registrado pelo fundo naquele ano.
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7: Faleceu Maria José Venturoso Banharelli, de 81 anos de idade, viúva, deixa filhos, netos e bisnetos. 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Faleceu Genésio Lamarca, 80 anos, casado com Luzia Morandi Lamarca. Deixa filhos e netos, o corpo está na sala especial do velório São Vicente de Paulo. 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

0: Paulinho,
1: minha gente, alô, meu povo. Cheguei, tamo juntinhos de novo. Boa tarde, donas de casa, secretárias domésticas, crianças. Oi, vovô, vovó, queridos, amados coleguinhas de trabalho. Mais uma tarde, mais um dia, né? Que nós estamos ganhando de presente do nosso Criador. Então, antes da gente começar a se divertir, a vibrar, a sorrir, a cantar, a se emocionar, vamos agradecer o Pai, o Filho e o Espírito Santo. Ai, meu Pai, por esta oportunidade. Mostra-nos, Senhor, o vosso caminho, porque só no seu caminho, na sua verdade e neste caminho que é verdadeiro, eu quero caminhar. Os outros caminhos são tortuosos, são até traiçoeiros, Pai. O seu caminho não, é puro, é verdadeiro. Necessitamos do seu amor, da sua misericórdia. Eu gosto de falar, sabe, ouvintes, quando eu converso com Deus, eu gosto de falar para Ele que o amor dEle e a misericórdia dEle é combustível para mim.

A gente clarear, amados, clarecer, é para clarear os nossos atos, as nossas atitudes, o nosso comportamento, o nosso procedimento. Obrigado, amado, por ser bom, clemente, piedoso, ouvindo o nosso clamor, as nossas lamentações e pouco o nosso louvor, o nosso agradecimento. Perdão pelos poucos louvores ou agradecimento, Pai. O Senhor quer que limpemos o nosso corpo espiritualmente. Mandai o vosso Espírito Santo nos lavar, nos encher com a sua paz, com a sua luz, com o seu amor. Obrigado, meu Senhor. Obrigado, meu Jesus.

0: Repete, Eduardo. Repete.
1: Volta pra mim, a voz do povo é a voz de Deus.
0: Imagina eu, oi, Sueli do AA. Que é o AA? O AA é o Altino Arantes, o bairro Altino Arantes. Não, por favor, Dessu, não confunda com outra coisa. Não confunda com outra sigla, não. Ei, Sueli, boa tarde, obrigado. Sugeriu bem, minha querida. Esse Eduardo Costa tá fazendo sucesso com essa música. Imagina eu. Ana Castela, antes, olha onde eu tô, tá aqui com a gente. Obrigado, Bruno, Denner, Hugo, Guilherme, namora ela. Pra você ver como é que ela é. E aí, depois da nossa reflexão, gostou, Riri? João Marcos, quem é que não gosta, né, Riri? João Marcos e Maurinho, Pai Nosso. E ele está em todos os lugares. Está aqui, está aí. Nos olhando, nos abençoando. Nos protegendo. Nos inspirando.
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0: Fala, Juliano.
5: Paulinho, gente boa. Oi, filho. Grande abraço, menino.
0: Obrigado.
5: Você tá bem?
0: Beleza.
5: Oh, show de bola, maravilha. Boa tarde. Pra você. Sim. Boa tarde, amigo ouvinte da Difusora Ligadinho aqui no Tarde Total.
0: Boa tarde.
5: Daqui a pouquinho, aqui no Momento Esportivo,
0: lá vem.
5: Goleada na Sul-Americana.
0: Olha o Santos aí.
5: Escute essa. A expulsão do atacante Mikael, de 20 anos, do São José, por urinar ao lado do banco de reservas, foi um fato inusitado que ocorreu antes da partida contra o São Caetano, na última segunda-feira, pela Copa Paulista. É inusitado, porém, existem outros casos parecidos envolvendo a vontade de urinar do jogador em uma partida. Lembram dessa? Atacante Ronaldo Fenômeno foi um dos que passou por isso. O caso do Fenômeno ocorreu em 23 de julho de 1996. Era a estreia dele com a seleção na Olimpíada de Atlanta, em partida contra a Hungria. Após o Brasil sofrer um gol, Ronaldo sentou no chão, puxou a bola para perto de si e urinou ali mesmo, no centro do gramado. É, agora a moda não pode pegar mais, porque se fizer isso, tchau, vai pro chuveiro mais cedo. O Santos goleou a Universidade Central da Venezuela por 4-1 ontem, no estádio Misael Delgado, em Valência, na Venezuela, em jogo válido pelo duelo de ida do playoff das oitavas de final da Copa Sul-Americana. Contra um adversário frágil, os brasileiros ditaram o ritmo de jogo e abriram placar no primeiro tempo, com o Gabriel Bontempo. No segundo tempo, o Santos dominou e deslanchou no placar com um trio que enfrentava uma seca de gols: Gabriel Menino, Tassiano e Rony, o moleque bicicleta. Contudo, o time vacilou no fim da partida e, com a ajudinha de Moisés, os venezuelanos descontaram com Michael Ruiz. O time comandado por Cuca pode perder por até 2 gols de diferença, que ainda assim garante a classificação. Uma derrota por 3 gols leva a disputa para os pênaltis. A Universidade Central só se classifica por um placar de 4 gols de diferença ou mais.
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5: Fique na companhia dele.
7: Paulinho, gente boa.
5: Sim, é ele mesmo. Paulinho, gente boa. E o Tarde Total.
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13: Os sulcos existentes nos pneus não podem ter profundidade inferior a 1,6 milímetro. 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

0: saudade,
1: partida para nossa primeira viagem saudosa. Oi, Ney!
2: Outra!
1: Às 13h25, 1h25. Ó, embarcando na primeira saudade, Ney, o seu Zé Ramalho, chão de giz.
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0: Quem Me Pediu? Casal Saqueto, Luizinho e Enesília, a primeira namorada, e ficou, né, Enesília? Um abração para vocês, meus queridos. Obrigado pela colaboração. O Rei Roberto Carlos recordando com a Cris Melo. Oi, Cris! E as amiguinhas, as coleguinhas de trabalho, Ana Lúcia e a Leilinha. Tudo de bom para vocês também. Boa tarde, obrigado. E o Grant, The End. Oi, Aninha Galete! Foi no fundão, hein, do nosso baúzão. E o Grant, valeu, obrigado, Aninha. Boa tarde. Benitão de Paula, Charlie Brown, uma página saudosa, minha. Esse foi eu que escolhi, viu? Doobie Brothers, Listen to the Music, 1900 e... Ah, não vou falar da época não, porque senão vai ficar mal, né? Casal Fafá, Fátima e Fabinho, vão descobrir a idade de vocês. Obrigado, foi um grande sucesso, é verdade. Foi dançante mesmo, época das discotecas, né? Cláudio Fontana, Recordações de Ipacaraí. Adivinha, quem? Ah, a Cida, o Cidinho lá do Alvorada ajudando o Paulinho, né, meus lindos? Um abração pra vocês também. E aí, Chão de Giz. Eita, Inês Méliga, linda, né? Saudade do Zé Ramário. Obrigado, viu? Enfim, a todos vocês, de coração, gratidão por estas saudades. Ufa! Ai, como foi gostoso recordar. Calma, minha filha, calma. Daqui a pouquinho tem outra viagem pra gente fazer, né? E aí eu vou dar aquela ajeitadinha, eu vou dar aquela espremidinha pra dar, né? Aquela enfiadinha na sua saudade. Quem sabe? Eu vou tentar. Cadê a primeira piada que a Neudina me enviou? Muito boa essa piada, Neudina. Muito boa, fantástica. Ah, para quem não sabe, hoje é dia de Santa Maria Madalena. Ela é conhecida como a Apóstola dos Apóstolos. Ela foi uma discípula fiel de Jesus. Esteve presente com ele, do comecinho até ao pé da cruz, quando ele morreu, quando ele foi crucificado. Então, que Santa Maria Madalena, já me pediram essa saudade hoje, Maria Madalena. É por isso que eu falei, vou dar um jeitinho, vou dar uma encaixadinha, mas vou encaixar direitinho essa saudade, Maria Madalena, aquela música internacional. E que Santa Maria Madalena abençoe todos nós, ilumine todos nós, proteja todos nós, e que sejamos fiéis ao nosso Criador, assim como ela foi. Cadê? Achei a piadinha. Eu estava procurando a piadinha, aproveitei o embalo e falei da santa que nós estamos venerando hoje, Santa Maria Madalena. Escutem só essa piadinha, gente, é fantástica, escutem.
1: Tô indo embora, viu?
2: Sai pra onde?
1: Pro inferno.
2: Rapaz, você não tem vergonha na cara, não? 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
2: Oi, arianos, boa tarde, 22 de julho. Olha, é para você, faça com que os seus filhos sejam mais obedientes a vocês, pais. Oh, que puxadona de orelha nos pais, hein? Façam com que os seus filhos sejam mais obedientes a vocês. Tenha ações de mais qualidade, não guarde segredo, nem mantenha mistério, porque tudo vai ser descoberto uma hora. E faça com que o relacionamento, vida amorosa, conjugal e até familiar fique alegre. Quem sabe, né? Dando uma puxadinha de orelha nos filhos, a vida familiar vai ficar mais alegre. Não é verdade, arianos? A cor para vocês hoje é marrom. 28, 51, 88 são seus números de sorte. Touro, priorize tarefas, mas para você compartilhar também opiniões. Mesmo não sendo chamado, você pode dar uma opinião, mas saiba dar essa opinião. Nos relacionamentos, amplie os seus contatos. Cuidado, soluções imediatas podem se transformar em dor de cabeça, viu, taurino? Inclusive no seu campo amoroso, na sua vida amorosa. A cor para vocês, amarelo, e a tonalidade que você gostar, 02 18 98 são seus números de sorte. É você de Gêmeos? Alô, gêmeos, preste atenção. Faça com que as pessoas compreendam as suas ideias, as suas colocações, as suas opiniões. Não deixe nada irritar a sua calma, a sua tranquilidade. Não deixa nada te irritar hoje, não. Hoje, não. Sempre na sua vida. No amor, aqui, ó. Se abra mais pro parceiro. Seja mais legal, mais amoroso com o parceiro, viu, gêmeos? Não tem ninguém. Tá sozinho, tá sozinha, vai ficar mais um pouquinho, a coisa não tá boa ainda pra vocês não, calma, de repente, né, de repente tudo pode acontecer. A cor pra vocês hoje, qual é a cor pra gêmeos hoje? É preto, 63, 94, 07, são seus números de sorte. Já eu converso com mais três signos. Hora certa, olha, no meu faltam 4 para as 2. E aí no seu, hein?
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6: Não se deixe abater pelos problemas. Se você procurar se convencer de que está bem, vai acabar acreditando que realmente está, e quando menos perceber, vai se sentir realmente bem. O bom humor, assim como o mau humor, é contagiante. Qual deles você escolhe? Se você estiver bem-humorado, as pessoas ao seu redor também ficarão, e isso lhe dará mais força.
2: Ouviram, meus queridos ouvintes? Hein? Ouviram?
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2: Ele cantou no intervalo da final da Copa do Mundo de Futebol. É o Justin Bieber.

Jag Justin Bieber, Everything, Hallelujah. É uma música gospel, sabiam vocês? É uma música de agradecimento, uma transformação na vida dele. Ele cantou no intervalo da Copa do Mundo, né? É, a música, como é que se chama mesmo, Paulinho? Everything, Hallelujah. Everything, Hallelujah. Justin Bieber, gostou? Gostou? Você já

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2: Olá, Paulinho, boa tarde para você. Boa tarde, ouvintes Difusora. Boa tarde. A Pai de Batatais realiza no próximo dia 23 de agosto o tradicional 29º Leilão Beneficente, um dos principais eventos de arrecadação da instituição. A ação acontecerá no Salão da APAE Rural e tem como objetivo captar recursos para manter os serviços gratuitos de saúde, educação e assistência social oferecidos pela entidade. A diretoria da APAE reforça o convite para que toda a população de Batatais e região participe do evento, seja prestigiando, realizando lances ou contribuindo com a instituição. Entre os itens já doados estão eletrodomésticos, eletroeletrônicos, equipamentos agrícolas, obras de arte, sacas de café, cabeças de gado e vários objetos autografados por figuras públicas. Toda a renda arrecadada será destinada à manutenção dos atendimentos prestados pela entidade. Frutas ficaram mais baratas no atacado em junho. Recuo médio foi de 0,5%. Humberto Ferretti.
3: Balanço da CEAGESP, a Central de Abastecimento de São Paulo, que trabalha com a compra e a venda de mercadorias de todo o país, indica que houve uma queda de 0,51% na média. De um lado, itens como mamão havaí, melancia e laranja-lima ficaram entre 15% e 31% mais baratos. De outro, fecharam o mês mais caros produtos como banana maçã, pitaia, acerola e mangatome.
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1: Existe uma teoria que se chama 90-10, onde uma pessoa tem 90% daquilo que você procura em alguém, só que você foca naqueles 10% que falta. Aí você sai pra rua, se aventura, e realmente você encontra aqueles 10%, mas não se deu conta que perdeu os 90%.
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0: da lepra. Você não gostou? Calma, você vai ouvir mais vezes e aí vai cair a ficha. No amor não troca, hã? Cuidado, hein? Vai trocar 90 por 10%. Vai se dar mal. Quem trocou, se deu mal. Eu conheço alguém. É a nova música, gente, de Maiara e Maraíza. Ela se chama 90-10, melhor que imaginei. 90-10, melhor que imaginei. Antes, Henrique e Juliano, mudando de assunto. Amor de trem, Tchãozinho Alessandro. Participação de Paulo e Paulino, abrindo mais uma hora da nossa tarde total. 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Me mandaram uma piadinha aqui, mas a pessoa não colocou o nome. Ah, Maria Tereza. Maria Tereza, achei, achei. O erro foi meu. De um homem, o engano fatal. A piadinha se chama engano fatal. Vai escutando, eu vou ler do jeito que ela mandou para eu ler para vocês. Um homem liga na sua casa, o mordomo atende. Alô? Aí o homem, o dono da casa, fala: eu quero falar com a minha mulher. O mordomo:
1: ela não pode atender.
0: Pode sim, senhor. Vai lá, chama ela.
1: Mas ela está no quarto com outro homem.
0: O quê? Ela está lá no quarto com outro homem? Então vai lá, mata os dois. Eu quero ouvir você matar os dois.
2: Aí o mordomo pegou o revólver, foi lá, pá, pá, matou os dois. E voltou pro telefone.
1: Pronto, matei os dois.
0: Ah, ainda bem. Agora faz o favor, enterra os dois aí no canavial, atrás aí da minha mansão.
1: Senhor, me desculpe, mas aqui não tem canavial.
2: Ai, desculpa, foi engano.
0: Que engano, hein, Maria Tereza? Meu pai. Gostou, Paulinho? Gostou?
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4: Alguns cães têm predisposições genéticas a comportamentos compulsivos, como perseguir o próprio rabo. Por exemplo, a sucção do flanco. O cão dobra-se todo e morde uma das patas traseiras. É mais comum em Doberman e Bull Terrier. A idade também influencia. Perseguir o rabo está mais relacionado a cães mais velhos e normalmente tem a ver com algum problema psicológico, como demência ou senilidade. Nos filhotes, entretanto, significa apenas uma forma de brincadeira.
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0: Fala, Juliano.
6: Paulinho e amigos da Difusora FM. Em instantes aqui no Momento Esportivo, sempre dentro do nosso Tarde Total. Xiii, mais um transfer ban no timão. Goleiro lendário da seleção mexicana, Guillermo Ochoa, anunciou sua aposentadoria. O jogador de 41 anos decidiu encerrar a sua trajetória no futebol na Copa do Mundo disputada no México. O Mundial em seu país foi a sexta da carreira de Ochoa. Além de 2026, ele esteve em 2006, 2010, 2014, 2018 e 2022 e se tornou um recordista de participações pelo México no torneio. A despedida foi confirmada através de um vídeo publicado em suas redes sociais. Em sua mensagem, Ochoa destacou o sentimento diferente que tinha ao defender a seleção mexicana. E o Corinthians voltou a ser punido pela FIFA com um transfer ban. Não é novidade, né, torcedor? Não é. O clube foi notificado de que está impedido de registrar novos jogadores por não cumprir o acordo de pagamento ao Midtjylland da Dinamarca pela contratação do volante Charles, realizada no segundo semestre de 2024. O valor devido, de aproximadamente 6 milhões de reais, corresponde à terceira e última parcela da compra dos direitos econômicos do jogador. No acordo firmado na gestão do presidente Augusto Melo, o Corinthians se comprometeu a pagar 1,6 milhões de euros em três parcelas. A última, de 800 mil euros, venceu em 15 de março do ano passado e não foi quitada. O contrato previa uma cláusula de penalidade em caso de inadimplência. As partes acordaram que, se o Corinthians atrasasse qualquer uma das parcelas, o clube ficaria sujeito ao pagamento de uma multa de 200 mil euros.
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6: Na difusora segue tarde total, mas segue sim com ele.
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21: Dicas do lar, cuidados com a sua casa.
22: Para deixar um metal brilhando, utilize partes iguais de sal, farinha de trigo e vinagre. Depois misture os três ingredientes e aplique sobre o metal.
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2: 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Uma voltinha no tempo. Mais uma fuçadinha na nossa discoteca. E graças a vocês. Vamos empoeirando.

0: viu? Dei aquela empurradinha, aquela encaixadinha e recordamos a Sandra com Maria Madalena, que é a Sandra que nós estamos venerando no dia de hoje. Obrigado, viu, Neuzinha? Boa tarde, bom trabalho. Paulo Sérgio Capela, quem foi que pediu? Ah, Gorete Espanhol, obrigado. Oh, Roberta Fleck, Killing, My Softly, With His Song. Quem pediu? Ri, família Oliveira. Oi, gente, boa tarde. Um abração para todos. O cafezinho da tarde já tá preparado, não é verdade? É verdade. Raça Negra, que pena. Oi, Maria José do São Carlos. Obrigado pela sua sugestão do Raça Negra para a gente recordar. Valeu, obrigado. Elton John, Skyline Pigeon, para a Fátima e a Lúcia do Nossa Senhora Auxiliadora, viu? Oi, meninas, aquele abraço. Abração pra vocês, valeu, obrigado. Tim Maia, Sossego, William Craco, Denis e o Danilinho, que tá num batentão, mas tá ouvindo o Paulinho, até rimou, você escutou? Um abração, meninos, tudo de bom pra vocês, boa tarde, bom trabalho. E Demis Russos, Forever and Ever, adivinha quem pediu? Adivinha quem, quem? A Maria Luísa, do Antônio Romagnoli, né, Luísa? Legal, gente. Valeu, obrigado, obrigado, obrigado mesmo pela colaboração de vocês. Daqui a pouquinho, a nossa última viagem. Já já tem previsão astrológica. Já já eu vou tocar o seu sucesso, porque agora...
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0: Acabei de receber resultado quentíssimo, sexta placa da tarde, a numeração. A numeração é 3377 3377. A quinta placa 0881 0881. A quarta 4978, Paulinho, 4978. A terceira 9747 9747. A segunda placa, Lomirão, tá sumidinho, hein, meu lindo? 9841 9841. Primeira placa da tarde, a sua numeração é 7, 9. Baixa agora lá para o 3 e termina ou complete com 0. 79, 30. 79, 30 é a primeira placa da tarde.
2: Juliano Rodrigues.
0: À noite ele confere pra gente.
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0: O Moura com o Caio que me enviou da Praça é Nossa. Golias Carlos Alberto com as alunas daquela época que ele fazia esse quadro com o Golias, tipo de uma escola, né? De uma escolinha. Vamos escutar a participação do Golias com o Carlos Alberto. Escutem.
3: Como é que se chama aquele instrumento que serve para orientar as pessoas que estão viajando?
4: Bússola.
3: Bússola. Bússola. Muito bem. A bússola, aquele aparelhinho que tem uma agulha compridinha, está sempre apontada para o norte, está sempre para cima.
5: A agulha?
3: É. Chama-se bússola. Ela está sempre para cima. Sempre apontada para o norte.
5: Está sempre assim?
3: Sempre assim.
5: E olha, eu acho que você está exagerando, viu?
3: Não. Você pode mexer para lá, mexe para lá, ela pumba.
5: Não, então esse bússola... Então esse bússola aí deve ter uns 20 anos. Com 20 anos a agulha tá sempre lá em cima. Depois dos 60 anos, meu amigo...
3: É que tem?
5: A agulha tá sempre lá pro sul. Parangão.
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0: Ai, boa, Caio. Gostou, Paulinho?
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0: Vamos conversar com... Oi, cancerianos, boa tarde, cancerianos. Previsões para vocês: fortaleça laços com pessoas amigas, pessoas queridas, aperta mais esse laço com essas pessoas. Chances aumentando, hein, por uma conquista amorosa, mas, opa, isso para os solteiros. Tenham mais bom senso no trabalho, cancerianos. O tempo, muitas vezes, é a voz da verdade, hein? Cuidado com o que você está fazendo hoje e amanhã. Olha a voz da verdade chegando para os cancerianos. Cuidado. Qual é a sua cor para hoje? É preto. 23, 49, 13. Números de sorte. A partir de hoje, quem está aniversariando é deste signo, do signo de Leão. Até o próximo dia 21, né, de agosto, 21 ou 22, agora eu me perdi, mas é por aí, é até agosto. Depois eu vejo a data certinha para vocês. Então, parabéns, leoninos, nesta data querida. Tudo de bom por toda a sua vida. Previsões para vocês. Alô, Leão, é para você se conservar fortalecido e tudo o que você... Preste atenção. E tudo que você perdoara, você vai ser perdoado. Ah, é aquele ditado, né? É perdoando que você é perdoado. Então, perdoa talvez algumas atitudes contra você. Ah lá, não revide, tá vendo? Aqui, ó. Não revide uma agressão. Tudo que você lança, volta. Então, é o melhor o quê? É melhor o perdão do que uma agressão. Lógico, certo? Ô Leão, e na vida amorosa, o mesmo comportamento. É para você perdoar mais, para você se dedicar mais, para você se empenhar mais, pensando mais no seu presente do que no seu futuro, ou sei lá, no seu amanhã. Viva mais o seu presente. Parabéns mais uma vez a todos os leoninos. Feliz aniversário para vocês. Cadê a cor de Leão? Hoje não apareceu a cor. Não apareceu a cor para Leão. Então, podem... Qual é a cor que você mais gosta? Procure usá-la nas próximas horas. É para atrair coisas boas, coisas positivas. Virgem. É você do signo de Virgem. Também é para você não revidar agressões, viu? As agressões voltam contra a gente. Aproveite mais a simplicidade da vida. As coisas grandes vão surgir daquelas pequenas que a gente realiza. Então faça, não despreze as coisas pequeninas, não. Saiba controlar as suas tristezas, olha aí. E tenha bom senso no seu ambiente de trabalho, bem como na vida familiar. Ouviram, virginianos? A cor para vocês é lilás, 14. 56-00 são seus números de sorte. Já já tem mais previsão astrológica aqui na nossa...
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0: 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E que Santa Maria Madalena, viu? Abençoe também todos vocês.

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1: Pré-selecionados para o ProUni têm até sexta-feira para entregar a documentação exigida. Fabíola Altran tem os detalhes.
2: Os candidatos pré-selecionados na primeira chamada do programa Universidade para Todos precisam entregar à instituição privada de ensino superior a documentação que comprova as informações prestadas. Quem se inscreveu pode verificar se está na lista da primeira chamada no Portal Único de Acesso ao Ensino Superior na parte ProUni. A entrega da documentação pode ser feita presencialmente na faculdade ou encaminhada por meio eletrônico. Depois, a instituição deve emitir a comprovação dessa etapa. O ProUni oferece bolsas de estudo integrais ou parciais em cursos de graduação e sequenciais de formação específica.
1: A Prefeitura de Ribeirão Preto regulamentou o enterro de cães e gatos em jazigos dos tutores nos cemitérios públicos da cidade. O enterro dependerá de autorização prévia da administração do cemitério onde fica o jazigo. Segundo a administração municipal, a família responsável pelo animal também deverá apresentar documentos e um atestado veterinário que comprove que ele não morreu por doença infectocontagiosa. A regulamentação também permite a deposição de cinzas de animais cremados em jazigos da família, desde que haja autorização da administração do cemitério. Ainda segundo a prefeitura, o animal poderá ser sepultado antes da morte do tutor e permanecer no mesmo jazigo até a futura utilização do espaço pelos familiares.
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0: Esse é a Ana Castela na nossa tarde total. E antes, Bruno Mars, I Just Might, e U2, Street of Dreams. Gostou, né, Su? Do Altino Arantes. É gostosa essa música do U2. Silvinha Dom Romeu, seja bem-vinda. Pode ficar à vontade, se acomode, porque daqui a pouquinho nós vamos viajar no tempo, menina. Tem cada pancada musical aí no tempo. Deixa eu registrar o alôzão. Tava falando comigo aqui no zap, a Suzy lá de Nova Prata, Rio Grande do Sul. Ah, a coisa, barbaridade, tchê, tá apertada por aí, não é verdade? Muita água, muita água. Manda um pouquinho pra nós aqui, nós tá precisando. Suzy, ela trabalha no restaurante Sabor do Bife. Então tá ela, a Suzy, a Simone, a Juliana e a Ilse. E querem buscar uma dos anos 80. Ah, descobri a idade vocês aí agora. Hein, meninas? Descobri. Obrigado pelo carinho. Eu vou preparar daqui a pouquinho. Vou ter que dar aquela ajeitadinha, viu? Um abração pra vocês. Tudo de bom. Já já tem saudades pra gente recordar. 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E Santa Maria Madalena, viu? Abençoe todos vocês. Deixa, a Maria Tereza mandou há instantes atrás uma piadinha. Agora ela quer que eu conte outra. Ela fala aqui que eu sou bom para contar piada. É que a gente tem que interpretar, né, Maria Tereza? Maria Tereza. Interpretar. Cadê a piadinha? Está aqui, ó. Chama-se a piadinha dela, Rima Perigosa. Paulinho, conta aí para os seus ouvintes, vocês vão adorar. Um dia, dia comum de trabalho, como os outros dias numa empresa, o chefe gostava muito de explorar, de, sabe, gozar assim os seus funcionários, né, tirar uma casquinha e tal, e resolveu dar ordem. Um dia ele chegou lá de pá virada e resolveu dar ordem aos seus funcionários. Ele chegou: bom dia, hoje eu quero todo mundo em fila única aqui. Todo mundo, pode ficar aí, fila única aí, que eu vou fazer uma chamada diferente. Hoje o trabalho vai ser diferente. Aí todo mundo: bicho, o que será que esse homem quer hoje? Aí fizeram, todo mundo fizeram a fila única. E ele falou: e agora eu vou começar a chamada. E se possível, eu vou rimar na chamada. Deixa eu começar com Zé.
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5: Já, já. Sim, já, já mesmo. Aqui no Momento Esportivo, dentro do nosso Tarde Total. Transfer ban no São Paulo.
0: Ixi, também.
5: Jogadores do Tigre, da Argentina, exibiram uma faixa com os dizeres: as Malvinas são argentinas. Depois da vitória por 3-0 diante do Nacional do Uruguai, em Montevideo, pelo duelo de ida dos playoffs da Copa Sul-Americana. Na arquibancada, os torcedores vibraram e cantaram: quem não pula é o inglês. O ato é idêntico aos dos jogadores da seleção da Argentina, que seguraram a faixa com as mesmas palavras depois da vitória por 2-1 na semifinal da Copa do Mundo contra a Inglaterra. Na ocasião, a FIFA repreendeu a atitude e pode aplicar medidas disciplinares contra a seleção argentina. Aqui, ó, mais um time, hein? O São Paulo está impedido de registrar novos jogadores. A FIFA puniu o clube ontem com um transfer ban pelo não pagamento da primeira parcela de 1.050.000 euros, 6,08 milhões de reais na cotação atual, como parte da compra dos direitos do meio-campista Marcos Antônio, junto à Lazio da Itália. A aquisição do jogador foi fechada pelo São Paulo em 4 parcelas. Em março deste ano, o São Paulo assinou um contrato até 2030 com Marcos Antônio, encerrando o empréstimo com a Lazio, que tinha sido renovado até metade de 2026. No novo acordo, o clube paulista colocou uma multa rescisória de 100 milhões de euros para o mercado internacional e de 900 milhões de reais para brasileiros.
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0: Oi, meu ouvinte libriano, minha ouvinte. É para vocês, vocês estão recebendo boas energias, viu? Para a criatividade. Vamos colocar em ação essas criatividades de vocês. Fortaleça as reações ou os seus relacionamentos de confiança. Use carisma e criatividade para vocês conquistarem liderança, principalmente no ambiente de trabalho, e ofereça mais romantismo. Olha que legal, olha que termo gostoso. Ofereça mais romantismo na vida amorosa. Escutaram, librianos? A cor para vocês, terracota, sorte 810915. Escorpianos, são vocês? Dê atenção para a sua saúde. Pi, pi, pi, pi. Tem algo apitando. Pi, pi, pi. Na sua saúde, escorpianos. Ouviram? Fortaleça mais também os seus laços amorosos, laços familiares. Melhore suas relações, fortalecendo aquelas parcerias de confiança que você acredita mesmo. E aproveite o momento para esclarecer um mal entendido. Escutaram, escorpianos? Verde folha, cor 088926, números de sorte. Ai, ai, ai, o que vem para nós, sagitarianos? Você é sagitariano, igualzinho o Paulinho? Solteirinho, solteirinho tem notícia boa pra você, solteirinho é chance, e uma grande chance de você arrumar, você já sabe, né, um parceiro, uma pessoa que vai te preencher, olha aí, uma paquera, e essa paquera tá próxima a você, uhul! Ei, sagitariano, mas ei, os solteirinhos, viu, sagitariano? Na vida profissional, se prepare para uhul, agora eu gostei, novas conquistas. Dê mais atenção para o seu setor profissional. Mas será que eu não estou dando atenção para o meu setor profissional? É a minha profissão, a minha comunicação. Eu estou escorregando aí pela comunicação, gente? Hein? Os astros prometem... Ah, gostei! Os astros prometem iluminar os seus planos. Uau, Sagitário! Qual é a cor? Uma cor que eu gosto. Cinza. 33, 77, 12. Números de sorte para Sagitário. Daqui a pouquinho as previsões finais. Hora certa, olha no meu, 3:29. E aí no seu?
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14: A superfície de sua mesa do escritório se esconde debaixo de uma montanha de papéis? Se for isso que acontece, é provavelmente que você se sinta derrotado antes mesmo de iniciar suas atividades. Muitas pessoas acabam trabalhando num espaço acanhado e desconfortável porque todo o resto da mesa está tomado por pilhas e documentos e equipamentos. Essa é uma situação absolutamente limitativa. Trabalhar com uma mesa limpa aumenta a produtividade, a criatividade e a satisfação de fazer a tarefa. Um hábito recomendável é: deixe sempre a sua mesa limpa ao concluir as atividades do dia.
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0: Última viagem no tempo e a gente começa desse jeitinho, lembra?

0: mensagem. Silvinha Rezende, Dom Romeu, mandou bem esta Cindy Lauper. Ei, Silvinha, bons tempos, hein, Silvinha? 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Os incríveis Israel, adivinha quem pediu essa? O Capatinho Zé Geraldo. É do seu tempinho, hein, Zé Geraldo? Cássia Heller, o segundo sol, atendi a Cidinha e a Dina do Ouro Verde. Um abração, meninas, tudo de bom. I Love So Beautiful com Roy Orbison. Música que depois foi regravada com Michael Bolton também. Roy Orbison gravou esta música, viu, meninas aí do Sul? No ano de 1980 e uns pouquinhos. Agora eu não me lembro exatamente, mas é os anos 80. Os anos 80, né? Suzy, Simone, Juliana, Ilse. Todos aí, o sabor do bife Nova Prata, Rio Grande do Sul. Um abração para vocês, tudo de bom. E a proteção também do nosso paizão amado, viu? Para amenizar aí, diminuir um pouquinho esse tempo chuvoso para vocês aí, tá? Um forte abraço. E a outra saudade, Eliana de Lima, Desejo de Amar. Ah, e a outra música que elas me pediram que foi... Atendi duas músicas... Abri a sessão, ai, ai, ai, ai, ai, ai, ai, o diretor vai me chamar a atenção, ai, não vai nada. Fevers, eles regravaram, né, eles fizeram a versão de Disco, D-A-S-O, obrigado, com Fevers Disco, então nós recordamos, ah, que pena, foi a nossa última viagem de recordações, mas amanhã tem mais, espero contar com vocês daqui a pouquinho. Tá ouvindo? 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
0: Agora sou eu com as previsões finais, capricornianos. Olá, boa tarde. Não seja abusivo, muito menos destrutivo, viu? Com as suas ações, nas suas relações. Não desvalorize a pessoa amada. Faça o que ela gosta, faça o que ela está te pedindo. Ela sempre faz, mesmo sem você pedir, não é verdade? Oh, que puxão de orelha, hein, Capricórnio? Pois é. Não use suas forças para algo que não vale a pena. Não queime vela para o mal defunto. Seria mais ou menos assim, né? Ah, e no trabalho tem gente que está de olho, não sei. Você está enrolando, depois você vai se complicar. Escuta a recomendação dos astros, hein, Capricórnio? A sua cor para hoje é rosé. 790030 são seus números de sorte. Neia, Neia, do signo de Aquário, tá tudo bem? Escuta só as previsões, ó. Mantenha os gastos sob controle. Escutou, Neia? Seja influente, mas não abuse do seu poder também. Tenha cuidado com as suas escolhas, hein? Pode fazer a escolhinha errada, tenha cuidado. E lembre-se sempre, a estrada florida, às vezes, não é o melhor caminho. Lembre-se disso, a estrada florida, às vezes, não é o melhor caminho, porque o diabo costuma, ele tem esse poder mesmo. Cuidado, viu? Você entendeu? Qual é a sua cor para hoje? A cor para os aquarianos hoje é preto, 98, 44, 58, números de sorte. E para encerrar as previsões, quem é do signo de peixes? Alô, peixes, nem tudo é perdido, porque... Tem aquele ditado, quem é a última que morre? Quem é? A esperança. Então nem tudo é perdido, rapaz. Ô mulher, a esperança é a última que morre. Ouça os conselhos de pessoas mais velhas, mais experientes, pessoas talvez que já passaram por aquilo que você está passando. Tenha força para você superar as crises. Ninguém vai superar para você, é você. Então tenha força e lembre-se sempre também. Às vezes os males vêm para o nosso bem, para a gente acordar, para a gente, opa, despertar. Você entendeu, peixes, as recomendações e belas recomendações astrológicas, hein, para os piscianos. A cor é vinho, 66, 15, 48, números de sorte. Encerrei as previsões para os signos. Amanhã eu trago mais para vocês aqui.
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9: 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Esse tempo é ótimo para unir os laços familiares e de amizades. Vá buscar o seu filho na escola, ver seus pais ou jogar conversa fora com amigos e amigas. Isso esvazia a mente, anima e promove bem-estar.
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0: 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É aqui.
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0: Um minutinho, faltando para as 4, para as 16. São curtinhos os dois podcasts, mas eu gostaria que você prestasse atenção, porque com certeza um deles vai servir para você, para mim, para todos nós. Olhe o maior erro de quem planta maldade. Escuta só.
13: Sabe qual é o maior erro de quem planta maldade? Achar que vai colher vitória. Tem gente que acredita que enganar os outros é sinal de inteligência, mas esquece que nenhuma atitude passa despercebida diante de Deus. Pode até parecer que tudo está dando certo por um tempo, mas quem age de forma errada nunca encontra verdadeira paz. A mentira pode correr mais rápido, mas a verdade sempre encontra um jeito de aparecer. E quando isso acontece, quem espalhou o mal acaba enfrentando as consequências das próprias escolhas. Por isso, não gaste sua energia tentando revidar. A justiça do tempo e a justiça de Deus alcançam cada pessoa no momento certo. Não se rebaixe por quem já está destruindo a própria vida. Continue fazendo o bem e siga em frente, porque o tempo de Deus nunca falha.
0: O tempo de Deus, meu anjo. Nunca falha. E ele também nunca falha. O segundo podcast com o padre Fábio de Mello.
14: Você conta aquilo que é de mais frágil, aquilo que desiste de mais frágil em você, a alguém que não gosta de você. Aquela pessoa vai fazer de tudo para instrumentalizar a sua fraqueza na sua destruição. Quando você conta aquilo que de mais frágil existe em você, para alguém que te ama de verdade, aquela pessoa vai fazer de tudo para te conduzir ao melhor de si. É assim que funciona. Não existe vida com Jesus, não existe seguimento a Jesus sem o reconhecimento diário de nossas misérias. E quanto mais eu reconheço a minha miséria, mais humilde eu vou ficando, porque eu me comprometo quando eu falo. Não há nada mais libertador do que você reunir a sua família e dizer: eu sou alcoólatra, eu preciso de ajuda. Porque você se compromete quando conta qual é a sua fraqueza. Quando você conta o que te fere, você começa a sua cura. A psicologia nos ensina isso. Falar sobre algo que foi difícil de ser vivido no passado é a única forma de curar o presente. Falar sobre aquilo que nos traumatizou há tantos anos no passado é a única forma de curar o nosso presente.
0: Escuto. Fale a verdade. Não tenha medo de se entregar. É a única forma de melhorar o nosso presente. É a gente descarregar o nosso passado. Viva mais o seu hoje, o seu presente. Por favor, esqueça o seu passado. Gostaram, ouvintes? Quem gostou, se quiser receber os podcasts, por favor, é só me autorizar no zap e a gente encaminha.
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2: O Ministério do Trabalho e Emprego oficializou ontem um acordo entre representantes de trabalhadores e empregadores para regulamentar o trabalho no comércio durante os feriados. Com as novas regras, o funcionamento do comércio em feriados dependerá de autorização prevista em convenção coletiva, negociada entre os sindicatos de trabalhadores e de empregadores. A exigência não se aplica às atividades que já possuem autorização permanente para funcionar nessas datas. A medida foi formalizada cerca de um mês após a entrada em vigor da portaria que trata do tema, cuja implementação chegou a ser adiada pelo menos 5 vezes. Laranja encarece para a indústria, mas está mais barata para o consumidor. Humberto Ferretti chegando com as informações.
3: A cotação da laranja na roça tem variado de acordo com os tipos de mercadoria e de comprador. Com a demanda acima da oferta, a fruta para a indústria ficou mais cara até agora, em julho, segundo o CPE, vendida a R$ 31,00 a caixa. Já a laranja de mesa é vendida a R$ 33,00, valor porém que representa uma queda em torno de 4%. Nesse caso, a proximidade da safra, portanto, de aumento da oferta, é um dos motivos que forçam as cotações para baixo.
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0: segue.
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2: Ô, modão que machuca meu coração.
0: Mas desse jeito você já vai começar, Paulo?
1: 4 e 7.
0: Não entendi. Quantas horas?
1: 4 e 7.
0: Vixe. Quem me pediu?
3: Ô, Bebeto, desses jeito você me mata, Bebeto.
4: Ei, gente boa, você não tem jeito não, hein?
0: Não tem.

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2: Rio Negro e Solimões, Castelo de Solimões. Obrigado, Maria José. Tudo de bom, minha querida.
1: João Mineiro e Marciano, telefone mais.
2: Jades e Jadson, Carminha, jeito carinhoso, Chitãozinho e Chororó. Página de amigos, né? Elaine Cristina pediu e ouviu. Mandou bem hoje, hein, minha filha? Mudou o lado das coisas. Hein, Elaine? Mudou o lado do disco, né? Um abraço, minha querida. Tudo de bom pra você também. E abrindo esta hora, Mato Grosso e Matias, 24 horas de amor, aonde eu anotei. Ah, é verdade. Celinha Lopes, aeroporto. Eita, ouvintes. Maravilhosos essas nossas ouvintes, né? Todo esse romantismo na nossa tarde total. Os homens não gostam desse romantismo, eles já gostam, né, daqueles modão, mas daqui a pouquinho, os modão, nos meus minutos finais, aí eu dou uma aceleradinha, aí chega o Juliano e dá aquela complementadinha, viu? É só vocês ficarem ligadinhos. Cadê a piadinha? Quem enviou essa piadinha? Quem enviou? Agora eu não sei. Ah, foi a Sussu do Altino Arantes. Sueli do Altino Arantes mandou essa daqui pra você ouvir, pra você gargalhar.
3: A senhora se casou por amor ou por interesse?
4: Eu me casei por engano.

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3: Paulinho e amigos da 88. Em instantes aqui no Momento Esportivo, sempre dentro do nosso Tarde Total. Desfalque no Verdão. Ixi! A Ferroviária anunciou o retorno do meia Juninho, que estava no Náutico disputando a Série B. Será a terceira passagem dele pelo clube. O contrato é até novembro de 2027. O jogador de 30 anos totaliza 87 jogos com a camisa grená, com 19 gols e 12 assistências. A primeira vez dele na Ferroviária foi em 2017. Depois, voltou em abril de 2024 e ficou até o fim da temporada passada. Ele atuou na Série C, acesso, Série B, rebaixamento e A2 do Paulista. Em 2025, fez 49 jogos pelo clube com 10 gols e 7 assistências. Além de Juninho, a Ferroviária já anunciou as contratações do lateral esquerdo Vinícius Cauê e do zagueiro Carlão. Vitor Roque, o Tigrinho, não foi relacionado para o jogo contra o Curitiba, que será disputado logo mais, às 19h30, no estádio Couto Pereira. O atacante ficou fora da viagem com a delegação para a capital paranaense. O Palmeiras trata o retorno de Vitor Roque com cautela. O jogador ainda está em transição física, mas vinha participando das atividades sem restrições, totalmente integrado ao elenco. Ele evoluiu acima das expectativas ao longo da paralisação para a Copa do Mundo, quando abdicou das férias para se recuperar com o acompanhamento do Núcleo de Saúde e Performance na Academia de Futebol. Vitor Roque está sendo preparado para voltar aos gramados sem maiores restrições no início de agosto.
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13: Paulinho, adoro quando você toca minha música.
14: Eu sabia que você ia pedir essa música.
15: Oh, Bebeto, esses dois vão ser bem pago,
14: Bebeto. Eu tinha certeza que você ia pedir essa música.

0: Alves. Boa pedida, hein, meninas? Uhul! Chico Rei, Paraná, Tranque a Porta, Me Beija, Gilberto e Gilmar, A Cruz que Carrego, Fátima Leão agora, César e Paulinho depois da meia-noite, pra todos os aniversariantes do dia, pra você, amiguinha, que adora as músicas da Fátima Leão, não é? Gostou? Lógico, acertei na mosca, no alvo. Não é verdade, amiguinha ouvinte? Não posso falar o nome dessa amiguinha, né? Ainda mais dessa música que ela pediu, tá oferecendo para todos nós aqui da Tarde Total. Ô, maravilha, agradeço de coração. Se você me permite, eu quero mandar também estas músicas para todos os meus amigos lá. Da onde? Da onde? 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Um abração, bom finalzinho de tarde, de trabalho, viu? Que... Que Santa Maria Madalena abençoe todos vocês, abençoando todos aí do Viveiro Multimudas, proporcionando coisas boas, boas vibrações para vocês, né? É que estão me passando um recadinho aqui, eu vou tentar atender. Não prometo, vou tentar. Cadê as piadinhas? O Caio me enviou 4 piadinhas de uma vez. Eu preciso pelo menos colocar 2 nesse intervalo, senão não dá tempo da gente gargalhar. Bom, a primeira piadinha dele é do Paulinho Gogó, Praça é Nossa, e o Paulinho fala assim, ó.
1: Aqui, ó. Paulinho Gogó, você é um cara malandro?
2: Malandro.
1: Você é a própria malandragem. Malandro é o chocolate que mesmo estando mole satisfaz a mulherada.
0: Essa é a primeira. A segunda é com o Délio. Escuta só também.
1: Quanto tempo eu te vejo?
3: Eu tava melhorando como pessoa, Carlos Alberto. Você vê que eu tô magrinho, tô magrinho na academia, pedi barriga, ó, o Botox todo em dia. Mas escutei pra um amigo, ó, minha mulher botou pra fora de casa, vou te apresentar uma amiga minha aqui, Délio. Você tem algum problema com mulher que tem filho? Eu digo, oxe, eu não tenho problema com mulher que tem neto, mas não filho. Eu fui pro carro, Carlos, comecei a beijar ela, passei a mão na perna dela, senti um alto relevo aqui. Eu digo, nossa, que tatuagem alto relevo? Ele disse, não, é varize.
0: Tem mais.
3: Beijos, abraços. Aí ela disse, mas eu não vou fazer sexo com você, não. Sexo só depois de casar. Eu digo, eu já sou casado, não tem problema. Eu disse, mas não esquenta a cabeça não, minha filha, porque eu te amo. Ela disse, mas e sua mulher? Eu digo, ela vai te odiar, mas eu te amo.
4: Aqui tem alegria.
0: Foi pegando os pedacinhos, né, Caio? Boa montagem, Caio. Ai, meu auxiliar diz as horas.
5: 4:47.
0: Eu gosto que repete.
5: 4:47.
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5: 4:51.
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Fechou! Mais uma hora da nossa tarde total com o Azul, Guilherme Santiago, César, Menotti e Fabiano. Fica comigo, obrigado a vocês que continuam com a gente e vão continuar daqui a pouquinho. Viramos a página, eu entro nos meus minutos finais com a tarde total. Deixa eu mandar estas músicas que acabamos de ouvir para os meus amigos todos lá de MF Madeiras. Alô, Aguimar, principalmente, não é verdade? É o chefão aí, é o diretor, é o proprietário, é o patrão. Né, Aguimar? 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Um abração para você, que Santa Maria Madalena também abençoe todos vocês.

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3: Levantamento mostra queda no número de pessoas que passam fome no mundo. Fabiola Altran.
4: População em situação de fome no mundo cai pelo terceiro ano seguido, mas em 2025 atingiu 645 milhões de pessoas. A redução foi de 14 milhões de cidadãos em comparação com 2024. É o que mostra um relatório elaborado pelo Fundo Internacional para o Desenvolvimento Agrícola, Organização Mundial da Saúde, Programa Mundial de Alimentos e o Fundo das Nações Unidas para a Infância. De acordo com o relatório global, 25,8% da população vivia em situação de insegurança alimentar moderada ou severa até 2025. Em 2024, esse índice era de 27,1% e, em 2020, de 28,7%.
3: O Lenacapavir, uma injeção contra o HIV, aplicada apenas 2 vezes por ano, manteve uma eficácia próxima de 100%, mesmo depois de mais um ano de acompanhamento dos voluntários que participaram dos testes do medicamento, mostram novos dados divulgados ontem. Os resultados são de 2 estudos batizados de Purpose 1 e Purpose 2, que acompanharam pessoas que decidiram continuar tomando o remédio depois da fase inicial da pesquisa, ou seja, já sabendo que estavam usando o Lenacapavir e não um placebo ou outro remédio. Desde o início do estudo, foram registrados 4 casos de HIV, entre os 3.004 participantes que receberam Lenacapavir. 3 deles já haviam sido divulgados anteriormente e apenas 1 ocorreu nessa nova etapa da pesquisa.
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0: pontos finais.
1: Ô, Paulinho, toca uma moda boa.
2: Escuta primeiro.
3: 5 e 5.
2: Não acredito, quantas horas?
3: 5 e 5.
2: A primeira. Dispensa comentários. Dispensa apresentação. Escuta.

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1: 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A enxada muito humilde foi lhe fazer saudação, mas a caneta soberba não quis pegar na sua mão, e ainda por desaforo lhe passou uma repreensão.

0: claro, João Paulo e Daniel, meus amados. Lourenço e Lorival, a caneta e a enxada, que história emocionante. Peão, Carreiro e Praiano, gostou, minha querida ouvinte colaboradora Neudina. Laço da saudade, o modão que você gosta, né? Duduca e Dalvan, rato na areia. Tião, Carreiro e Pardinho, oi, paixão. Belmonte, Amaraí, humano, oi, Tina. Cada modão. Daqui a pouquinho tem sequência, já comigo, os últimos, e depois o Juliano chega, né, e continua nesta tocada com vocês. Tá indo embora para voltar amanhã comigo na tarde total, adivinha quem? A Cooperlube, né? 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Um bom finalzinho de tarde, boa noite, bom descanso, que Santa Maria Madalena abençoe também todos vocês aí da Cooperlube. Quero saber as horas, quero saber.
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2: 5:26.
0: Eu gosto que repete.
2: 5:26.
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5: O preço das frutas caiu em junho no atacado. Balanço da CEAGESP, a Central de Abastecimento de São Paulo, que trabalha com a compra e a venda de mercadorias de todo o país, indica que houve uma queda de 0,51% na média. De um lado, itens como mamão havaí, melancia e laranja lima ficaram entre 15% e 31% mais baratos. De outro, fecharam o mês mais caros produtos como banana maçã, pitaia, acerola e mangatome. Apesar de os preços terem estacionado nos últimos dias em algumas praças, a cotação do ovo nas granjas segue em tendência de queda. No polo produtor de Bastos, interior de São Paulo, por exemplo, a caixa de 30 dúzias do branco é vendida a R$ 128,00 e a do vermelho a R$ 141,00. Os números são do CPEA. No geral, a oferta é maior que a demanda. Um dos motivos é a redução do consumo de ovo, já esperada no período de férias escolares. A cotação da laranja na roça tem variado de acordo com os tipos de mercadoria e de comprador. Com a demanda acima da oferta, a fruta para a indústria ficou mais cara até agora, em julho, segundo o CPEA, vendida a R$ 31,00 a caixa. Já a laranja de mesa é vendida a R$ 33,00, valor porém que representa uma queda em torno de 4%. Nesse caso, a proximidade da safra, portanto, de aumento da oferta, é um dos motivos que forçam as cotações para baixo.
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15: A equipe de segurança da OpenAI apresentou o GPT Red. O modelo de inteligência artificial tem o objetivo de executar práticas de red teaming, processo em que uma equipe interna simula ataques hackers para testar os mecanismos de defesa de uma plataforma. De acordo com os pesquisadores da empresa, o modelo foi treinado por aprendizado de reforço e agora funciona de forma automatizada para identificar vulnerabilidades e consertá-las antes mesmo de serem distribuídas.
0: Deixa eu mandar um abraço para o Dolivar Amorim, né, Darli Anaga, mandando agora, eu tô quase fechando a minha malinha para ir embora, ela mandou um recadinho aqui, ó. E o Luiz Fernandes do Pinho e Júlio, ah, uma das suas, né, uma das suas riquezas, uma das suas criação, na verdade. Parabéns então, Juninho, Luiz Fernandes, Pupim, Juninho, parabéns. Alô, Dolivar Amorim, parabéns. O carinho da Darli e também da nossa...
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0: E olha que modão que ela pediu.
17: 5h33.
0: Não entendi as horas? Quantas horas?
17: 5h33.
0: Ok, ok, olha só, Darli. Ah, tô te atendendo, hein?
16: Ô,
0: eu sei que é modão.

0: a música é...
1: A Majestade o Sabiá.
0: Jair Rodrigues, Chitão e Choró, Majestade Sabiá. Milionário José Rico, sonhei com você, atendi a Darli Anaga. Tá em festa hoje, hein, Anjinho? Cadê meu auxiliar? As horas pra gente ir embora, as horas. Cadê ele?
2: 5h41.
0: Repete.
2: 5h41.
0: 19 minutinhos.

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1: Amor, evita aquele caminho de sempre, viu? 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
10: Caminhada, corrida, ciclismo e natação são ótimas opções de atividades aeróbicas para hipertensos, desde que realizada em intensidade moderada. O ideal é praticar pelo menos 3 vezes na semana, durante 30 minutos.
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11: Obrigado pelos conselhos.
12: Vambora, Paulinho!
13: Paulinho, gente boa!
11: Já tá partindo daqui a pouquinho a nossa Ave Maria, Padre Nelci, depois o Canta Brasil com o Juliano, e hoje tem a Missa dos Nós a partir das 8 da noite, que Santa Maria Madalena, santa que nós estamos venerando no dia de hoje, abençoe todos vocês. Obrigado por tudo, pela companhia, pela sugestão, pelas ideias e até pelas críticas. Aquilo que eu não consegui fazer hoje, eu vou pedir uma nova chance para o Senhor, para amanhã, 1 da tarde, estar aqui e te atender, tá bom? Hoje não deu, por isso Ele vai me dar uma nova oportunidade, um novo dia. 2 pensamentos eu quero encerrar o meu trabalho no dia de hoje. Primeiro pensamento: você sempre vai ser o vilão quando deixar de agradar alguém. Não é vero? Não é verdade? Vero, né? Verdade. Você sempre vai ser o vilão quando deixar de agradar alguém. Segundo pensamento: que o amor de Deus seja o abraço mais aconchegante que você vai receber essa noite. Lindo, né? Eu me emociono, sério. Que o amor de Deus seja o abraço mais aconchegante, mais gostoso que você vai receber essa noite.
14: Aô, Paulinho!
15: Vitória! Tarde total!
16: Ô,
15: oh,
16: modão!
11: Vai dar tempo? Vai, pode?
16: Ô, oh, modão!
11: Vou passar alguns minutinhos, tá bom? Tchau, gente! Boa noite! Bom descanso! Paz do Senhor! Fui! Até amanhã! Fui!

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1: Prezados radiovintes, saúde, paz, felicidades, alegrias e as melhores bênçãos de Deus a todos vós e aos vossos lares. Nesse fim de tarde, início de noite, desta quarta-feira, 22 de julho, aqui estamos formando a corrente de fé, de esperança e de todas as graças que Deus deseja derramar sobre todos vocês que me acompanham esse momento sagrado do rádio, o momento da

0: Você está aqui, este é o programa da Família de Deus, a quem sempre pedimos a intercessão da Santa Mãe de Jesus. Muitos são os ouvintes espalhados por nossa cidade, toda a região metropolitana de Ribeirão Preto, Brasil e do mundo, acompanhando esse momento forte de oração. E quem deixou aqui no livro azul de Nossa Senhora foi a minha amiga, a Ana Amélia Grigolato. Peço oração por mim, pela minha família e todos os que necessitem de oração. A Luciana Pardim, quero pedir pela saúde do meu tio José Olímpio e por toda a minha família. A Cecília Lopes, boa tarde, boa noite. Padre, hoje eu quero pedir proteção pela minha família, aniversário do meu pai, da minha irmã. Que Deus abençoe a todos, agradecendo pelo dom da vida deles. E assim quero agradecer e rezar por todos os aniversariantes do nosso mês aí de julho, dessa semana. Que Deus abençoe a todos, viu? A Elisângela Oliveira, boa tarde, Padre Nelci, boa noite. As suas bênçãos, que Deus te abençoe. Peço oração por mim e pelos meus filhos. A Rita de Cássia Silva pede oração pelos seus familiares, em especial pelo seu esposo. A Neuza Aparecida Eusébio pede oração por ela e por toda a sua família. A Fabiana Oliveira pede oração por todos da sua família, aqueles que estão doentes, precisando de oração nesse instante. A Sônia Ferrari pede oração pela sua família, amigos e muita proteção divina. Assim seja. A Vilma de Souza pede oração pela sua família, os enfermos e também para aqueles que estão desempregados. O Wilson Teodoro pede oração a Maria Tereza Neves Silva, Carolina Paula e também que Deus livre de todos os maus, todos os males e que o mal esteja longe de todos os membros da sua família e também que Deus possa sempre proteger o caminho, a vida e o trabalho de cada um deles. A Aparecida Nascimento pedindo oração por todos os familiares, para ela, pedindo saúde e trabalho e muita paz. A Fátima Bertolucci pedindo oração pela sua família e todos aqueles que precisarem de oração. A Mônica pede saúde física e mental por todos da sua família. A Isabel Aparecida Crispim pede oração por todos da família, amigos e também por todos os doentes. A Inalva Giaculi pedindo oração pela sua família. A Roseli Raimundini pede oração também pela sua família, netinhas. A Nayana Reis Padre peça oração por mim, só isso. A Neide Bispo pede oração pelos filhos, pela sua vida financeira, saúde pelos seus familiares. A Adriana Lima pedindo oração pela filha, também pela mãe e para todos os doentes que estão sempre acompanhando o nosso programa. O Edson Lino, do Claré Dalpiccolo, pede por toda a sua família e por todas as graças recebidas. A Sônia Martins, do bairro Anselmo Tessa, pedindo por ela, pela mãe Tereza e também pelos filhos, netos e todos os doentes em geral. A Maria José de Lélio, pedindo por todas as crianças cardiopatas do Brasil. Quem está pedindo aqui também é a Inês Galino, do bairro Anselmo Tessa, pedindo pela sua família e também por todos aqueles que precisam de oração. Povo de Deus, essas são as intenções e juntos vamos rezar assim a oração do Ângelus. O anjo do Senhor anunciou a Maria e ela concebeu do Espírito Santo. Eis a serva do Senhor, faça-se em mim segundo a vossa palavra. E o Verbo Divino se encarnou e habitou no meio de nós.
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0: Ave Maria, cheia de graça. O Senhor é convosco, bendita sois vós entre as mulheres, e bendito é o fruto do vosso ventre, Jesus. Santa Maria, Mãe de Deus, rogai por nós, os pecadores, agora e na hora de nossa morte. Amém. Santa Maria Madalena, hoje o seu dia, rogai por nós agora e para todos sempre. Hoje, dia 22 de julho, quarta-feira, o Evangelho é retirado de João, capítulo 20, de 1 a 2, de 11 a 18, que diz assim: No primeiro dia da semana, de madrugada, quando ainda estava escuro, Maria Madalena foi até o túmulo e viu que a pedra tinha sido retirada do túmulo. Enquanto chorava, inclinou-se para o túmulo e viu dois anjos vestidos de branco. Eles lhe perguntaram: Mulher, por que estás chorando? Respondeu-lhes: Porque levaram meu Senhor e não sei onde puseram. Dizendo isso, voltou-se para trás e viu Jesus em pé, mas não sabia que era ele. Disse-lhes a Jesus: Mulher, por que estás chorando? A quem procurais? Pensando que fosse o jardineiro, Ela lhes disse: Senhor, se fosse tu que o levaste, dize-me onde o puseste, para que eu vá buscá-lo. Disse-lhe Jesus: Maria. Ela, voltando-se, disse-lhe em hebraico: Rabuni, que significa mestre. Disse-lhe Jesus: Não me segures, pois ainda não subi para o Pai, mas vai procurar os meus irmãos e dize-lhes: Subo para vós, subo para o meu Pai e o vosso Pai, meu Deus e vosso Deus. Maria Madalena foi anunciar aos discípulos e disse: Vi o Senhor, e contou o que ele disse. Palavra da salvação, glória a vós, Senhor. Todos os que se acercaram de Jesus encontraram nele a vida. Maria Madalena não só se aproximou de Jesus, mas alcançou sua misericórdia e foi a primeira pessoa a se encontrar e reconhecer Jesus ressuscitado. Deu testemunho de que o Senhor estava vivo. Ela nos ensina a reconhecer a presença do ressuscitado na vida dos nossos irmãos e também de nossas irmãs, na vida dos pobres e mais abandonados, principalmente às margens das nossas sociedades, das nossas estradas, pois o ressuscitado quer a vida para todos. Eu vi o Senhor e contou o que Jesus lhe tinha dito. Maria Madalena estava ansiosa, nem esperou o dia clarear para ir cuidar do corpo de Jesus. Vendo o sepulcro aberto, foi avisar Pedro e voltou querendo recuperar o corpo do Senhor para embalsamar, porque muito amava, e foi a primeira a ver Jesus novamente vivo. E a primeira mensageira, ela é a primeira mensageira da ressurreição. Foi procurar os discípulos com uma afirmação curta e definitiva: Eu vi o Senhor. Hoje somos um novo povo de Deus, povo dos ressuscitados. Como proposta de vida para esta noite de quarta-feira, 22 de julho, com o exemplo de Santa Maria Madalena, quero acreditar sempre na misericórdia do meu Senhor e também do meu Deus. Lembrando que hoje às 20 horas nós temos missa dos Nós de Santa Rita de Cássia, na paróquia Santa Rita de Cássia, com transmissão ao vivo também pela sua difusora. Não perca essa transmissão. E agora você vai receber a bênção do Deus Todo-Poderoso. Que o Deus Todo-Poderoso derrame sobre você toda a bênção do céu. Deus te abençoe onde estiveres, Deus te guarde, por onde andares, Deus te guie. O que decidires, Deus te ilumine em todos os dias de tua vida. Deus te abençoe essa água que você colocou na frente do seu rádio nesse momento. Eu te abençoe em nome do Pai, do Filho e do Espírito Santo. Amém. Um beijo no coração e até amanhã. E dentro de alguns minutos nós estaremos em transmissão ao vivo aqui pela sua difusora. Na sequência tem o Canta Brasil com Juliano Rodrigues. E até amanhã, se Deus assim o permitir.
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11: 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Boa noite.
12: Oi, turma.
11: Boa noite.
12: Eu cheguei, boa noite.

0: Senhoras e senhores, criancinhas lindas do meu Brasil varonil.
1: Juliano Rodrigues.
0: Para de rir, que é feio. É feio, viu? Vamos começar o programa.

0: Que dia é hoje mesmo? Hoje eu não tô sabendo, não. Tem uma coisa pra falar pra vocês. Só na água não vai, não, viu? Só na água não vai, não.
1: Cachorro! Tadinho do cachorro, gente! Tadinho! 6:05, vambora, gente, tá começando mais um Cantar
2: Brasil.
1: É, quarta-feira, meu povo.
3: O bambu tá gelando.
1: 22 de julho, eu já vou começar quente fervendo, ó.
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1: Visto que às 8 da noite nós teremos a missa do Padre Nilson, então, 2 horas de programa, já vamos atender o povão já. Fala, neguinho, boa noite, meu jovem.
5: Boa noite, Juliano. Boa noite, Juliano. Boa noite, Juliano.
1: Boa noite, boa noite, boa noite.
5: Ô, Diego, põe pra nós aí, Chitãozinho, Chororó, Amor a Três.
1: Você
5: vê pra nós, meu querido?
1: Nós vê.
5: Manda pra Aldete, a Vero, o Gilberto, o Glauber, a Glaucia, a Rafaela, a Lia, a Henry. Joaquim, Sandrinho, Dona Rosa do Carote e o grande R. Soares. Alô, Juliano.
1: Alô, neguinho, quem também pediu moda aqui foi o Anderson da Rocha, meu irmãozão Zulu. Salve, Zulu, boa noite, mandou cedo hoje, hein? Ah, é porque daqui a pouco tem basquete, daqui a pouco ele vai pro basquete. Um abraço, meu irmão, liguei pra dizer que te amo com o Chico Rei Paraná. Que moda que é essa, hein? Opa! Que moda que é essa, vamos lá então, gente. 6:07 já, vamos começar o Canta Brasil, vambora. Chitão Chororó, Chico Rei Paraná, é só nos 88 da sua difusora. Bora, meu povo, vamos de som.
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1: Pensou se hoje fosse sexta? Hã? Nós com dinheiro no bolso? Hã? As latinhas só, se cleque, se cleque, se cleque, se cleque. E o Mato Grosso Matias cantando aquela moda? Qual é?

0: eu tento cantar, gente, mas é complicado isso aí, essa questão, viu? Um dia eu consigo. Um dia eu consigo. Só não sei quando. 6:14. 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
0: Deixa eu ver quem que mandou aqui mais mensagens. Ah, Darli Anaga. Vai, Darli. Boa noite, menina.
3: Boa noite, Juliana. Aqui é Darli. Manda uma música do Chico Rei do Paraná pro meu filho Luiz Fernandes Pupim Júnior e pro meu cunhado Dolivar Amorim, faz aniversário hoje. Opa! Obrigado, meu amigo, e pra sua mãe e pra todas as minhas amigas.
0: Ah, todas as amigas? É.
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0: E é bom a gente não falar as amigas, porque senão nós vamos ficar aqui até amanhã, viu? As amigas da Darli também eu vou te contar, viu? É uma legião, viu? É coisa boa. Tá aqui também o Jefferson. Vai, meu jovem. Boa noite, meu jovem.
4: Alô, Juliano. Boa noite, meu jovem. Ô, Juliano.
0: Oi.
4: Quarto, hein?
0: Nossa,
4: toca
0: que beleza.
4: Toca a moda aí pra nós aí.
0: Toco.
4: Toca a moda aí. Toca o Rei da Cana. Parece pro Gerard Jardineiro lá do Mariano.
0: Sim.
4: Pro Branca de Neve lá de Franca. De boca rasgada. E pra todos os ouvintes da Difusora aí. Tchau, obrigado.
0: Tchau, obrigado. Tchau de nada. Boca rasgada. Você ouviu, né, ô Branca? Você ouviu, né? Já vou te atender, viu? O milagre da Flé. Oi. É. Então, peraí. Ei, você aí? Do telefone aí. Espera um pouquinho que eu vou soltar as modas agora e já vou te atender, hein? Segura as pontas aí. Não sai daí, não, tá? Aguenta aí. O Milagre da Flecha, João Mineiro Marciano e o Rei da Cana com Divino Donizete. Pro meu amigo Jefferson, ô jovem, ê, beleza. Vamos lá, gente? 6:18, vambora, vamos de som.

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3: 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Cuidados com a sua casa.
4: Para que as panquecas fiquem mais gostosas, deixe a massa descansar por 30 minutos antes de fritar.
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7: Ah, lugar gelado!
8: Mas ainda bem que tá melhorando! Tá melhorando! Ainda bem, né, que tá melhorando. Pelo amor de Deus, né, gente? Oh. 6:28, vou atender os amigos. Desta feita é do... É do telefone. Quem pediu essa música, a gente, foi a Ofélia, lá do Castelo. Minha amiga Ofélia. É, Ofélia. Ai, ai, ai. Boa noite, menina. Obrigado pelo carinho da audiência, viu? E ela pediu uma moda, vou te contar. Nenete Dorinho, O Milagre das Rosas. E ó, as amigas da Ofélia tá aumentando, viu?
9: Só, véi.
8: Tá aumentando. O fã-clube tá assim, ó. Tchum, tchum, tchum, tchum. Cada dia o negócio vai aumentando. A mandando pra Jane, pro Canja, pro Thales, Thierry, o Tauã, a Lana, a Floriana, Marinês, a Marisa, a Dona Deolinda, a Cris Melo e agora a Andréa Rita. É, rapaz. Mais uma amiga da Ofélia. Você entendeu?
9: Entendi.
8: Então tá bom. Nerete Dorinho, Milagre das Rosas. E na sequência, o Juliano vem aí com o Momento Esportivo. Você conhece ele, né?
9: Só, velho.
8: Conhece, né? 6:29, vamos de som.
10: Rainha Santa Isabel, quando em seu reino vivia, era a própria caridade a quem a mão lhe estendia. Apesar da sua riqueza, a ninguém desconhecia. A nobre Rainha Santa a pobreza socorria. Porém, o rei soberano, que na opulência vivia, proibiu a Rainha Santa das esmolas que fazia, dizendo que ela humilhava a nobre soberania. Mas quando o rei se ausentava, Isabel aparecia no meio dos camponeses que choravam de alegria por ver sua santa rainha, que em seu avental trazia ouro, prata e alimento que com os pobres repartia.

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2: Chegamos com as informações esportivas no nosso Canta Brasil. 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
2: E claro, é o nosso primeiro assunto, Brasileirão Série A, 19ª rodada. Na quinta-feira da semana passada, Botafogo venceu o Santos 2-1. Vitória bateu o Vasco da Gama, Vasco, 1-0. Na sexta-feira, Fluminense e Bragantino, 1-1. Mirassol venceu o Grêmio 2-1. Ontem, o Atlético Mineiro empatou com Bahia, 1-1. Sequência dos jogos nesta quarta-feira com duelo alviverde, Coritiba e Palmeiras. O São Paulo em Bragança pega o Atlético Paranaense. No Sul tem Internacional e Cruzeiro, Chapecoense e Flamengo. E nesta quinta-feira, fechando a rodada, tem Itaquera, Corinthians e Remo. 19ª rodada da Série B do Brasileiro. Começou ontem. Novo Horizontino perdeu para o Criciúma. Líder mais líder do que nunca, 1-0. O Avaí venceu o América Mineiro, 2-1. E o Vila Nova voltou à vice-liderança. Provisória, venceu o Fortaleza por 2-1. Sequência dos jogos hoje: Operário e Ponte Preta, Ceará e CRB, Goiás Sport Recife, Náutico e Londrina. Amanhã, fechando a rodada, tem Atlético Clube São Bernardo, Cuiabá e Atlético Goianiense. E em Ribeirão Preto, Botafogo e Juventude. Copa Paulista, primeira rodada. Na semana passada, na sexta-feira, Marília venceu o Grêmio Prudente 1-0. No sábado, Paulista venceu Primavera 1-0. Comercial venceu Noroeste, aê bafo, 2-0. Bandeirante Linense, 0-0. No domingo, São Bernardo venceu o Santo André, 3-1. Osasco Sporting perdeu para o Juventus, 1-0. Na segunda-feira, São Caetano perdeu para o São José SAF, 2-1. E daqui a pouquinho, às 19 horas, fechando a primeira rodada em Araras, do grupo do comercial, em União São João e 15 de Piracicaba. Jogos de ida dos playoffs da Copa Sul-Americana. Começou ontem em grande estilo. O Universidade Central perdeu para o Santos de goleada, 4-1. Sequência dos jogos, hoje teremos Independiente Medellín e Vasco da Gama, Sporting Cristal e Bragantino. E amanhã, fechando a ida para os brasileiros, tem Bolívar e Grêmio. E o técnico Cuca celebrou o fato de o Santos deixar a Venezuela com a classificação encaminhada para as oitavas de final da Conmebol Sul-Americana. Na noite de ontem, o time brasileiro fez 4-1 na Universidade Central, fora de casa, no duelo de ida do mata-mata. O resultado permite ao Santos perder por até 2 gols de diferença no confronto de volta, marcado para a próxima terça-feira, 21h30, na Vila Belmiro. O adversário da próxima fase, caso se confirme a vaga, será o Macará, do Equador. O Santos só volta a pensar na UCV depois do fim de semana, pois no sábado, a equipe retoma a atenção para o Brasileirão. A partir das 18h30, o time enfrenta a Chapecoense, na Vila Belmiro, em duelo que marca a abertura do retorno. São Paulo e Atlético se enfrentam logo mais, às 21h30, pela 19ª rodada do Brasileirão, no estádio Cícero de Souza Marques, em Bragança Paulista. O São Paulo não vence há 5 rodadas no Brasileirão. A última vitória foi por 1-0 sobre o Mirassol, em 25 de abril. O tricolor retomou os treinamentos em 17 de junho e disputou 6 jogos-treinos na pausa para a Copa do Mundo. Venceu Primavera, Santo André e Ferroviária e empatou com Juventus, Red Bull Bragantino e Mauaense. Já o Atlético vem de vitória contra o Mirassol e está na 5ª colocação do Brasileirão. O Furacão fez 2 amistosos na intertemporada. Perdeu para o Boca Juniors em Salta, na Argentina, e para Bragantino, no estádio do jogo de hoje. Além disso, fez o jogo treino contra o Andraus, que venceu por 10-0. Coritiba e Palmeiras se enfrentam daqui a pouquinho, às 19h30, no Couto Pereira, em Curitiba, pela 19ª rodada do Brasileirão. O Coxa Branca aparece na 7ª colocação, com 26 pontos. A campanha até a pausa para a Copa do Mundo era de 7 vitórias, 5 empates e 6 derrotas, além de 24 gols marcados e 24 gols sofridos. No último jogo, em maio, o Coxa foi derrotado por 3-0 pelo Flamengo, no Maracanã. O Palmeiras terminou a primeira parte do Brasileirão na liderança, com 41 pontos em 18 jogos. A equipe de Abel Ferreira conseguiu 12 vitórias, 5 empates e foi derrotada apenas uma vez na competição, em que chegou na pausa para a Copa do Mundo com 7 pontos de vantagem para o Flamengo, segundo colocado e com um jogo a menos. Jogadores e funcionários do Corinthians se incomodaram com o novo estado do novo gramado da Neoquímica Arena. O elenco comandado por Fernando Diniz treinou no estádio na segunda-feira para testar as novas condições de campo antes da partida contra o Remo, amanhã, às 19h30, pelo Brasileirão Série A. Internamente, a avaliação é de que essa situação contribuiu para o incidente envolvendo Ranieri no treinamento. O volante prendeu o pé na grama, perdeu o equilíbrio e caiu e precisou deixar a atividade depois de sofrer um grande ralado no joelho. Eu, hein? O Corinthians trabalha com a expectativa de que o gramado da Neoquímica Arena esteja pronto, próximo das condições ideais, para a partida contra o Internacional, em 6 de agosto, pela volta das oitavas de final da Copa do Brasil. Antes disso, a equipe comandada por Fernando Diniz receberá Remo e Atlético Paranaense em Itaquera.
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2: A saúde do bebê. Deixando de oferecer o leite materno, as mamães introduzem, na sua maioria, leite de vaca ou fórmulas artificiais. Aqui entram alguns problemas. O leite de vaca não é recomendado para crianças menores de 12 meses pelo alto risco de alergia e por não proporcionar os nutrientes essenciais que o bebê precisa. E não esquecendo que, junto com o leite de vaca, há o acréscimo de achocolatados, açúcar e cereais, que também podem gerar alergias, falta de nutrientes e sobrepeso, se não a obesidade, apesar de tão pequenos.
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0: Muito bem, agora 6 horas 43 minutos. Viramos agora, viramos.
1: Epa!
0: Isso. Seguimos com o Canta Brasil, ó. Eu quero seguir com você. Eu vou falar de um negócio sério agora. É hora de papar.
1: Epa!
0: Claro! Hora de comida. Hã? Você chega aí agora, meu amigo, minha amiga, 6h43, né? Chegou do serviço agora há pouco, bateu uma ducha. Olhou, falou, a mulher tá ali começando a fazer a comida.
1: Ixi.
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0: Falei com o telefone ali, o telefone. Aguenta aí que eu já tô indo, hein? Aguenta aí, segura as pontas aí, pelo amor de Deus. Não sai da linha, não. Que senão você cai. Tá bom. Ah, quem que eu vou atender aqui, gente? Ó, um monte de gente aqui mandando zap aqui. Aí, ó. Eu acho que agora é o Branca de Neve. Fala, Branca, boa noite. Fala comigo, meu jovem.
4: Fala comigo, Juliano Rodrigues. Boa noite, meu jovem. Juliano Rodrigues, hoje eu quero oferecer uma música, viu?
0: Qual?
4: Hoje eu vou oferecer.
0: Vai.
4: Para o Melão. Para o Robson.
0: Sim.
4: Para o cowboy enxada cega. Aquilo é enxada cega, viu, Juliano? Aquilo é enxada cega.
0: Eu imagino.
4: Quando eu falo pra você com um caboclo que é enxada cega, você pode acreditar.
0: Eu imagino.
4: E para o Elis também.
0: Ah.
4: Ofereço Mato Grosso e Matias.
0: Ah.
4: Mariposa.
0: Vixe.
4: Vamos ouvir, Juliano?
0: Vamos.
4: E para todo mundo que gosta de ouvir essa música, seus ouvintes, os ouvintes aí da Difusora de Batatais, pra todos curtir. Um abraço, Juliano.
0: Aquele abraço, meu jovem. 6h46, vai, mariposa do amor. Para de rir que é feio. Vamos de som.
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1: O Gugu tá gemendo.
2: Me fala uma coisa aí. Já acabou a mariposa, já? Que coisa, não. É o famoso 10 para 7.
3: Opa!
2: É, minha gente, já estamos indo embora. Não, indo embora agora não, filho. Que é isso? Tô encerrando a hora 6 do Canta Brasil. Meu Deus do céu. Já tá querendo chamar o Padre Delci?
1: Só, velho.
2: O Padre Delci às 8, gente. Karma. Ai, vamos atender os amigos. Vambora.
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2: Ela voltou. A Vera Lúcia voltou novamente. E pra ela, claro, não poderia faltar um... Você achou que eu não ia colocar aleluia pra você, né, Vera Lúcia? Ah, boa noite, menina.
4: Boa noite, Juliana. Tudo bem?
2: Vixe.
4: Deu uma sumida aí, mas eu tô voltando, viu?
2: Devagarinho você volta.
4: Eu gostaria de ouvir Estrada Velha, com Lourenço Lorival.
2: Bom.
4: Por exemplo, Gilberto, Silvinho, Antônio Carlos, Vavá, o Peterson, o Wallace, o Rafael.
2: Uhum.
4: A Marta, o Antônio Carlos, Neguinho da Vida Cruzeira, a Tia Dete, a Grauce,
2: uhum,
4: a Tia Rosa do Carote, Sandrinho, e todos os ouvintes da Rádio Difusora e região, tá?
2: Sim.
4: Um grande abraço pra você.
2: Outro.
4: Um abraço pra sua família.
2: Obrigado.
4: E o Bambu tá gemendo. Fui. Tchau. Obrigado.
2: Ai. Só fartava, né? Eu vou te contar, viu? É, não some não, viu? Não some não, Vera. Aqui, a Maria Rita, lá do Clarão do Piccolo. É, boa noite, Juliano Rodrigues, tudo bem com você? É, tá acabando a trilha, então é mais ou menos, viu? Ela pediu Leo e Léo Paineira Véia. Trem, só moda boa, viu? Oferecendo pra cunhada Cris Melo, o Lucas Melo, Augusta Saqueto, a Vera Lúcia que mandou aqui, o Osvaldo e o filhão César. Ô, maravilha! Bora curtir, gente? Agora na sua...
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2: 6h52, Paineira Véia, Estrada Véia, tudo véio! Vamos de som!

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Matheus, alguém precisa avisar pra esse menininho aí que não vai cair dilúvio não, viu? Não vai. Esse negócio de dilúvio, agora é só... Não sei quando. Deixa pra lá, gente, negócio de dilúvio aí. Vamos pra hora final do nosso Canta Brasil? Aqui na Difusora FM 88,3, Batata e São Paulo. É a Difusora sempre ao seu lado, sua melhor companhia. Vamos que vamos, gente? Ó, é até as 8, viu? Não se esqueçam. Até as 8 da noite, Juliano Rodrigues vai estar aqui com o Matheus, tá? Trazendo as modas aqui no nosso Canta Brasil. Tá? E ó, gente, infelizmente, nós vamos ter que encerrar os pedidos. Infelizmente, tem muita gente que já mandou, já pediu. Nossa, eu agradeço demais o carinho da sua audiência, viu? Então, infelizmente não vai dar. Molhou, tá? Amanhã tem mais, gente. Amanhã tem mais. Mas vamos atendendo os amigos aqui na medida do possível. 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

0: É, não, o Juliano não vai falar. 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
0: Não, sorta de novo aí, sorta de novo.
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0: Aê, aê, agora sim. Mas oi, agora sim, oi. Vamos lá, ô Matheus, vamos ouvir o áudio da Cris Melo. Fala, Cris, boa noite, menina.
2: Boa noite, Juliano Rodrigues. Cristina Melo na sintonia de Difusora.
0: Manda.
2: Hoje eu quero ouvir O Que Tem a Rosa.
0: Ó. Oh.
2: Especialmente para você e sua esposa. Para a Dona Benedita.
0: Muito obrigado.
2: Minha cunhada Maria Rita, meu sobrinho César Otávio, meu cunhado Osvaldo, Marlene, Cida Boldrin,
0: sim,
2: a Dona Ofélia do Castelo, a Darlizinha Naga.
0: Isso.
2: E o filho dela que está aniversário hoje.
0: Aniversário. Ei, aniversário, esse negócio de aniversário é bom. Viu? Esse negócio de aniversário é bom. E do telefone, quem também pediu do telefone? Aí, obrigado, Matheus. Aí. É, a Marlene lá da Anselmo Testa. Bom, eu anoto aqui, né? A galera que a Marlene manda, né? Tá mandando pra minha mãe, pro meu pai, pra Cida, para o Boldrin, Fátima, Isabel, Fabrício, Marisa, Letícia, Cris Melo, Lucas Melo, pessoal de Tamogi, seu Joaquim, Dona Maria, meu amigo Alencar Tapeceiro. E hoje, em especial pra filhinha Jerusa, que está completando mais um ano de vida. Ê, beleza! Tô falando, gente, que esse povo tá fazendo aniversário, só não esquece de convidar a gente pra comer o bolo, viu? Não, tô brincando, Marlene já falou que vai trazer o bolo pro Juliano, já. Vai trazer o bolo pro Juliano, que beleza. Ai, Marlene, obrigado pelo carinho da audiência, ela pediu. Linda essa música, gente, Jean Giovanni, Mil Corações. Ai, machuca mesmo, viu? Agora no nosso Canta Brasil. Bora, Matheus, vamos de som.

gemendo, o bambu tá gemendo mesmo. 7 horas 13 minutos, quero falar com você do Estopa. 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
0: Muito bem, então, como eu sempre digo, abre o áudio aí pra ele aí, meu irmão. Fala, gatão, boa noite, meu irmão.
2: Boa noite, Juliano. É o gatão aqui de São Francisco.
0: Isso.
2: Se você tiver um jeito aí por dentro, toca aí pra mim o tordilho negro, de cheirinha.
0: Vixe, que é isso, hein? Que moda que o senhor me pede, hein? Cê tá doido, viu? Quem também pediu moda aqui foi ele, o Cauã Leão. Aí ele põe aqui: ô, Juliano, boa noite. Ô, Cauã, boa noite, meu jovem. Manda uma moda raiz do Barreirito. Você é minha razão. Ó, então vamos escutar essas modas, gente. Às 7h16, você é minha razão. E Tordilho Negro com Teixeirinha. Boa, Matheus, vamos de som.

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1: Você sabia? No ano 350, o Papa Júlio I proclamou o dia 25 de dezembro como a data oficial para celebrar o nascimento de Jesus.
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0: Muito bem, agora 7h24, de volta com o nosso Canta Brasil. 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
0: Muito bem, quem pediu moda aqui agora? É, são dois escrivinhados aí, viu, Matheus? Tá, não tem rádio agora não. É, quem pediu a primeira aqui? Ah, Mariana do Francisco Pupim. Ah, beleza, hein? Boa noite, Juliano. Boa noite, Maria. Queria parabenizar o meu cunhado Dunga pelo seu aniversário. Ô, Dunga, menino, parabéns, viu? E ó, chama nós pro bolo. Nós não rejeita não, né? De jeito nenhum. Parabéns, Dunga, felicidades pra você, viu? Pode mandar uma música do Christian Ralph? Ele gosta muito. Se puder, eu agradeço. E eu agradeço também a sua audiência, viu? A toda a família aí, viu? Ao Dunga, pelo seu aniversário. E nós separamos bijuteria pra ele. Ô, oh, moda linda, viu? Quem também pediu moda aqui no White White? É, foi o César do Clareda ao Piccolo. E ele sempre pergunta: boa noite, meu amigo Juliano Rodrigues. Tudo bem com você? Mais ou menos, viu? Mas de resto, ó, tá tudo normal, viu? É, ele pediu Chitãozinho e Chororó, Obras de Poeta. Essa música tem uma letra que é linda, gente. Quem conhece sabe do que eu tô falando, né? Oh, meu Deus. Vamos curtir, então? Vambora! Bijuteria Christian Ralph, Obras de Poeta, Chitãozinho e Chororó, Silvia Rezende do Dom Romeu, Cida Boldrin do Anselmo Testa, Lu Fracaroli lá do Alvorada. Obrigado, meninas, pelo carinho da audiência. 7h27, bora, Matheus. Vamos de som.

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0: Não, Matheus, ainda bem que você... ainda bem que você deixou harta aí, viu? Porque senão o povo ia rir aí, viu? Que eu tento cantar, gente, eu tento. Tá, mas eu só tento. Cantar mesmo, que é bom, nada. Gente, tem 7 horas 38 minutos. 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
0: Fala o número.
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0: Obrigado, tio, obrigado. Depois a gente acerta aí no Pix aí, viu? Ah, deixa eu mandar alô aqui, que mandou um escrivinhado aqui, ô Matheus. Boa noite.
2: Boa noite.
0: Manda um abraço pra mim, meus filhos, Michel e Murilo, ó, dupla sertaneja, hein? Minhas netas gêmeas, Isis e Eloá, e toda a família Costa. Que beleza! Ai, beleza, um abraço a toda a família Costa, só que não tem um nome aqui. Pra mim aqui, né? Eu esqueci aqui o nome aqui, só que não tem. Um abraço à família Costa, obrigado pelo carinho da audiência. Sheila! Fala, fia! Boa noite!
3: Rodrigo, boa noite, aqui é a Sheila na área.
0: Ahô.
3: Tudo bem com você?
0: Tudo bem!
3: Toca aí pra mim com o Tião Carreiro, o Preto Velho.
0: Toco? Toca agora. Quem também pediu outra lá em Riba, foi a Silvia do Dom Romeu. Fala, Silvia.
4: Boa noite, meu amigo. Tudo bem, Julião? Tudo na paz? Silvia Rezende de Dom Romeu. Hoje eu tô te ligando especialmente, pedindo para você mandar para mim uma música do Ronaldo Viola e João Carvalho para minha amiga Fernanda. Ela tá fazendo aniversário hoje, a gente tá aqui tomando uma. Vamos fazer, não vamos fazer churrasco não, nós vamos fazer um cachorro quente.
0: Olha!
4: Né, e tomar umas brejas. Que amanhã ainda é outro dia, né? Tá. Dia de pretinho com Deus tá trabalhando, tá? Viu? Manda beijo pra ela, por favor. Parabéns. A Fernanda aqui, a Fernanda mora no Altino Arantes.
0: Fernanda Ferreira. Beleza.
4: Maravilha. Parabéns pra ela, 23 anos.
0: Ó, oh, tá 33
4: nova. Anos.
0: Ah, 33, tá nova ainda.
4: Beijo, meu amigo.
0: Outro.
4: Muito obrigado.
0: Tá? É nada. Ei, vou te contar. Parabéns, Fernanda, pelo seu aniversário, viu? 7h42. Vamos de música, então. Vamos com os pedidos, gente. Preto Velho.

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1: 19:49. 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

Tem que ir embora já, gente. Tem que ir embora, viu? Estamos finalizando o Canta Brasil desta quarta-feira, 22 de julho. A seguir, Padre Nilce com a Missa dos Nós de Santa Rita. E a gente volta amanhã às 18h. Olha o Ricardo aqui. Ei, Ricardo. Mas já indo embora, vou fazer o quê, meu filho? Né? Gente, hein? Obrigado pelo carinho da sua audiência. As últimas do programa de hoje. Tonico e Tinoco, Besta Ruana. E Roberto e Meirinho, Lágrimas. Tchau, gente. Até amanhã.

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1: Louvado seja nosso Senhor Jesus Cristo.
2: Para sempre seja louvado.
1: Boa noite a todos os internautas que nos acompanham pela Rede Santa Rita de Comunicação, a todos da Web Rádio Ativa e a Rádio Difusora, a nossa saudação fraterna. Hoje estamos vivenciando o dia de Santa Madalena e também a Missa dos Nós de Santa Rita de Cássia. As intenções dessa Santa Missa. Em ação de graças a Santa Rita de Cássia, 8 intenções, São Judas Tadeu, Nossa Senhora Aparecida e por todos os santos. Aniversário natalício, Agostinho Santiago, 96 anos, Maicon Douglas Rocha Cardoso, 25 anos, Antônio Gomides, Evandro Aparecido da Silva, Maria Rosa Bertolino Camargo, 11 anos, Vitor Hugo Diverno Soares da Silva, 12 anos. Aniversários de casamento, Silvio Fuga e Rosimeire, 36 anos, Cleide e Luiz Carlos, 49 anos de casados, Anderson e Ana Carolina Ribeiro, 11 anos de casado. Pela recuperação da saúde de Robson, Maria Luzia Daniel, João Alves, Agostinho Santiago, Devanir Palaquim, José Antônio de Oliveira, Helena Ferrarese, Aline Nogueira Bergamo, José Henrique da Silva, Maria Eduarda de Araújo dos Santos, Claudoane Borges, Rita de Cássia Borges, Maria Eduarda Flores de Araújo Santos, Maria Eduarda dos Santos, Maria Aparecida Pavan, Heitor Vinícius Raimundini, Alex Figueiredo Garcia, que vai passar por uma cirurgia, e seminarista Marcos Vinícius. Vamos rezar assim também para os nossos falecidos. Lídia Mavestil Silva, Fernando Silva, Lucelina Ferreira Andrade, Alexandre Maziero, Henrique Borges Roncari, Luzia Salvino Palaquim, Ana Anésia Garcia, Maria Delfina de Souza Oliveira, Lucas da Silva Nascimento, Alcina Rodrigues da Silva, Lucas Firmo da Silva, Maria Rita Alves da Silva, Otávio Firmo da Silva, Carlos Henrique dos Santos, Maria do Carmo de Aguiar Ferreira, Maria Arlinda da Costa, Félix dos Reis, Shirley da Cruz Oliveira, João Garcia Fernandes, Antônia do Prado Fernandes, Osvaldo Contadim, Elza Pupim Contadim, Silvia Marina Pereira, Idalina Nazaré Carvalho, Maria Antônia Parpinelli de Verno, João de Verno, Rose Donizete Pereira Bertolino, Benedito Ferreira de Lima, Aparecida Tonete de Lima, José Cândido de Castro, Nélia de Castro, José de Castro, José Roberto de Castro, José Antônio Gomes de Carvalho, Olésio Túlio Alves, Sérgio Rafael da Silva, Pedro Teixeira dos Santos, Marisete Martins, José Carlos Inácio dos Santos, Márcio Roberto Raimundini, Roberto dos Reis Lima, Eduardo Aparecido de Souza, Maria Lucineide de Paulo Ferreira, José Luiz Quirino, Isaura dos Santos Bressan, Shirley Martins, por todas as almas do purgatório, Silvânia Dina Nogueira, Isabel Cândido Jesus, Odécio da Silva, José Maria Beato, Raquel de Oliveira, Felipe Pupim Copete, Roberto Olésio Avelar, Bibiano Cláudia da Silva, Maria Júlia da Silva, Rita da Silva, Marcela Cláudia da Silva, José Saqueto, Márcia Gregoruti Camargo, Arnaldo Garcia Figueiredo, Maria Conceição Figueiredo, José Alberto Garcia, Alexandre Figueiredo Garcia, Fabiana Janaína Carvalho Pimenta, Thaís Oliveira Martins, José Venâncio Ferreira, Luiz Antônio de Faria, Luiz Gonçaga Nunes Neto, Sebastião Grego, Almerinda Ferreira dos Reis, Diva Luiz dos Reis de Oliveira, Diva Luiz de Oliveira, Marluce de Oliveira Sestari, Raquel Jaqueline de Oliveira, Rosângela Lamarca de Oliveira, Zoe Bueno de Oliveira, Tércio de Oliveira, Tércio de Oliveira Júnior, e pelo sétimo dia de Luiz Guidetti. Iniciemos todos de pé a Santa Missa com o cântico de abertura.

0: Boa noite, povo de Deus.
1: Boa noite.
0: Sejamos todos nós bem-vindos, bem-vindas a esta Santa Missa. Sejamos todos acolhidos no amor, na graça do nosso Deus, que sempre está disposto a derramar o seu olhar de misericórdia, de acolhimento a cada um de nós. Por isso, vamos iniciar esse momento celebrativo, traçando sobre nós o sinal da nossa fé. Em nome do Pai, do Filho, do Espírito Santo.
1: Amém.
0: Eu desejo que a graça de nosso Senhor Jesus Cristo, o amor do Pai e a comunhão do Espírito Santo estejam na vida, no coração e na família de cada um de vocês.
1: Bendito seja Deus que nos reuniu no amor de Cristo.
2: Maria Madalena é a mulher que, segundo os evangelhos, seguiu constantemente Jesus, desde a Galileia até o pé da cruz, em Jerusalém. Foi a primeira a reconhecer o ressuscitado, o qual fez dela a primeira missionária. A seu exemplo, sejamos fiéis amigos de Jesus e zelosos propagadores do reino de Deus.
0: Neste momento, diante de Deus, que sempre Ele olha para cada um de nós e conhece pelo nome. Na cena do Evangelho de hoje, Maria Madalena vai ao túmulo e Jesus o chama pelo nome. E nós hoje viemos a essa igreja para nos encontrarmos também com o Senhor. Maria foi ao túmulo para ver o ressuscitado. E nós viemos também ao encontro do Senhor ressuscitado. E Ele chamou ela pelo nome. E Ele chama você também para esse momento todo especial da Santa Missa, para que você seja consolado, para que você seja perdoado na tua vida. Jesus é aquele que conhece as nossas feridas, meu irmão, minha irmã. Jesus também conhece as nossas lágrimas escondidas. Quantos de nós choramos dores, sofrimentos, angústias que perseguem e estão conosco, nossas lutas silenciosas, combatendo contra os vícios, contra o pecado, contra os julgamentos, as maledicências. Quanta luta! Mas Jesus é aquele que, nesta noite, vem nos consolar, vem nos dar a graça de sermos perdoados, de sermos restaurados pelo seu perdão. Portanto, diante de Jesus crucificado, que está à tua frente, peça ao Senhor que Ele te perdoe, que Ele renove o teu interior e que você seja o missionário do amor,

por esse mundo afora, a começar pela nossa casa. Nossa casa precisa ser uma casa onde o amor possa imperar mais. Nossa casa precisa ser um lar abençoado, protegido. Mas às vezes nós nos tornamos agressivos por estarmos com o coração cheio de tantas coisas ruins, que é o pecado, e produz às vezes a violência, o desentendimento, as discussões, as brigas. Nossa casa precisa ser uma casa de oração. Eu falo, a oração é o telhado da nossa casa. Quem não reza, quem não busca o perdão de Deus, quem não busca a Eucaristia, tem a sua casa destelhada. E qualquer vento, qualquer tempestade, destrói relacionamentos, convivências, e tudo vai de água abaixo. Então peça ao Senhor que Ele adentre a tua casa, o teu coração também, para que renove e que você seja um homem, uma mulher de Deus, que tenha o perdão, que entenda, que seja mais compreensivo, mais amável dentro daqueles que estão dentro da tua casa, na comunidade. Cante, pedindo ao Senhor Deus essa misericórdia e esse perdão.

0: tendo uma mão na direção do crucificado, que traz a fonte de todo o perdão, de toda a misericórdia. Foi por amor, foi para te dar o perdão, que naquela cruz ele morreu, para conceder a você a graça de um dia ser perdoado e chegar ao céu, diante da tua busca, na conversão, diariamente. A conversão não é um toque de um momento ao outro e pronto. Todos os dias precisamos de conversão, de um coração novo, cheio da misericórdia do nosso Deus. Deus Todo-Poderoso, rico em sua misericórdia, tenha compaixão de cada um que aqui está nessa igreja. Perdoe os nossos pecados e nos conduza um dia à vida eterna.
1: Amém.
0: Senhor, tem de piedade de nós.
1: Senhor, tem de piedade de nós.
0: Cristo, tem de piedade de nós.
1: Cristo, tem de piedade de nós.
0: Senhor, tem de piedade de nós.
1: Senhor, tem de piedade de nós.
0: Isso agora nós podemos sentar um instante, por gentileza. E agora é o momento de nós testemunharmos quem daqui alcançou alguma graça pela intercessão de Santa Rita de Cássia e queira dar o seu testemunho para fortalecer, fortificar a tua intenção quando você pede com confiança. Tem alguém que vai dar algum testemunho? Pode vir aqui à frente. Qual foi a graça que você alcançou diante da intercessão de Santa Rita de Cássia? Não tenha medo de falar, como você não teve medo de buscar a Deus um pedido por meio de Santa Rita de Cássia. Você pode apresentar, testemunhar em poucas palavras qual foi a graça e a intercessão de Santa Rita na tua vida. Então você vai falar o nome e vai, não precisa falar boa noite, só falar o nome e a graça.
2: Meu nome é Renata.
0: Acho que não está.
2: Isso. Meu nome é Renata.
0: Está saindo o som? Eu acho que não está aqui. Está saindo? Só aumentar, então vamos lá.
2: Meu nome é Renata. Dia 25 do mês passado, eu recebi uma mensagem de uma amiga minha pedindo oração para a sobrinha. Inclusive, hoje ela está aqui.
0: Quem é?
2: A Maia.
0: Está lá.
2: Isso. Que ela estava com pneumonia. O doutor Oswaldo já tinha tentado 3 tipos de antibiótico e nenhum estava resolvendo.
0: Ok.
2: E aí estava nos casos de mandá-la para Ribeirão. E aí a gente fez uma corrente muito forte de oração. Eu sou muito devota a Santa Rita de Cássia. E começamos a pedir, rezar e perguntava dela todos os dias. E ela falava, olha, ainda está nos casos de ir para Ribeirão. E a gente rezando e pedindo. E ela não precisou ir para Ribeirão. O tratamento dela foi feito aqui mesmo, na Santa Casa. E hoje ela está super bem.
0: Que bom.
2: Né? E isso com a intercessão de Santa Rita de Cássia.
0: Amém.
3: O meu nome é Lídia. Primeiro eu quero agradecer, né, por estar aqui dando esse testemunho, porque eu alcancei uma graça muito grande. Eu tenho uma vizinha que cresceu dentro da minha casa e ela retirou esse ano as duas mãos. É uma jovem mãe com uma criança de 1 ano e meio. E eu pedi para Santa Rita e eu vim aqui, orei durante os dias que eu podia vir. E Santa Rita libertou ela desse mal, padre. É incrível. Ela passou todas as etapas do tratamento, firme e forte. Ela nem emagreceu. Ela está forte. Fez a última químico e a última rádio. E ela já não tem mais nada. Por intercessão de Santa Rita, glória a Deus.
0: Câncer de mama. Isso.
3: Câncer de mama.
0: Tá bom. Isso. Boa noite.
4: Meu nome é Sidneia. Eu pedi para Santa Rita, no dia 22 de maio, um pedido da justiça, que eu precisava muito. No dia 5 de junho, foi meu aniversário, dia 8 eu recebi essa graça. Aí eu vim dia 22, mês passado, paguei a minha promessa. Hoje eu estou terminando para poder agradecer a Santa Rita a graça que ela me deu.
0: Amém. Isso.
5: Meu nome é Edson. O dia 2, minha filha estava grávida, teve um descolamento de placenta. E por 20 minutos que eu não perdi minha neta. E a hora que ela montou na ambulância para Ribeirão, eu e a Cristina pediu para Santa Rita para trazer ela de volta, né? E graças a Deus, no dia 17, a gente trouxe a nossa neta para casa, junto com a minha filha, e hoje ela está bem, com a graça de Santa Rita.
0: De casa, isso.
6: Meu nome é Dayana, eu fui diagnosticada um ano passado com câncer no colo de útero. Fiz 2 biópsias e nessa última biópsia, graças à intercessão de Santa Rita, não deu nada e eu não tenho nada.
0: Amém. Isso. São os pedidos desses irmãos e irmãs que testemunham diante de Deus a sua benevolência, o toque especial de Jesus. Não é à toa que Santa Rita traz na sua mão o crucificado, pois ele é o médico dos médicos. Jesus pode tudo. Quando a gente tem fé, quando a gente pede com convicção de que, se for da vontade de Deus, que nos atenda. E como é maravilhoso ouvir pessoas testemunhando a delicadeza e o toque de Deus na vida desses irmãos e dessas irmãs. Meu irmão, quem sabe você está pedindo há tanto tempo. Não desista. Deus está preparando o melhor momento para oferecer a graça que você pede. Não desista, insista o tempo que for necessário, porque Deus vai te conceder no momento certo. Amém?
1: Amém.
0: Isso. Coloque as suas intenções. Vamos ficar agora de pé aqui no altar de Deus. Você que trouxe, vai desamarrar esse nó que você traz na sua mão. E nós queremos aí colocar todos esses santos e santas de Deus que já foram lidos aqui no altar, pelo aniversário natalício de tantas pessoas. O Agostinho Santiago, 96 anos, não está presente. O Maicon Douglas Rocha Cardoso também não está presente. O Antônio Gomides, hoje presente. É o Toninho da Andréia, parabéns. O Evandro Aparecido da Silva não está presente. Maria Rosa Bertolino Camargo, 11 anos. Quem que é Maria Rosa? Lá. Parabéns. Deus abençoe. Depois o Vitor Hugo de Verno Soares. Está aí também o Vitor? Lá no... Isso, parabéns. E o casamento aqui do Silvio Fuga e Rosimeiro Oliveira Fuga. Estão 36 anos de casados. São onde? Estão onde? Depois a Cleide e o Luiz Carlos, não estão presentes. O Anderson e a Ana Carolina Ribeiro, 11 anos de casados. Estão aonde? Isso lá, parabéns. E eu quero colocar aqui também, no altar de Deus, a recuperação do Robson. Também da Maria Luísa Daniel, João Alves, Agostinho Santiago, Devanir Palaquim, José Antônio de Oliveira, Helena Ferrarese, Aline Nogueira Bergamo, José Henrique da Silva, Maria Eduarda Flores dos Anjos e também Claudio, aqui é Claudione Borges, deve ser isso. Também Rita de Cássia Borges, Maria Eduarda Flores de Araújo Santos, Maria Eduarda Flores de Araújo Santos, Maria Aparecida Pavan, Heitor Vinícius Raimundini, Alex Figueiredo Garcia, cirurgia, está aí, não é, para fazer. Depois, o seminarista Marcos Vinícius. Eu fiz questão de ler, porque é muitos pedidos pela recuperação da saúde. Então, quero agradecer a Deus para que ele, na sua infinita bondade, já comece a trabalhar na vida, na recuperação da saúde de todos esses irmãos e irmãs. Também coloco no altar de Deus, em agradecimento à minha cirurgia, que está aí, estão me recuperando, dando tudo certo, que Deus seja louvado por isso e pelas orações. Então, eu coloco aqui no altar de Deus esses pedidos e a sua intenção que você traz nesse cordão que você vai desamarrar, que você vai aí colocar no altar. Tenho glória também, então vamos glorificar a Deus também nesse momento.

0: Ó Deus, o vosso Filho unigênito confiou a Maria Madalena a missão de ser a primeira a anunciar a alegria pascal. Concedei, nós vos pedimos, por sua intercessão e exemplo, proclamar que Cristo ressuscitou e contemplá-lo no seu reino glorioso. Ele que é Deus, convosco vive e reina, na unidade do Espírito Santo, por todos os séculos dos séculos.
1: Amém.
0: Sentados, acompanhemos juntos a liturgia da palavra desta noite.
2: Leitura do livro do Cântico dos Cânticos. Eis, diz a noiva, em meu leito, durante a noite, busquei o amor de minha vida. Procurei-o e não o encontrei. Vou levantar-me e percorrer a cidade, procurando pelas ruas e praças o amor de minha vida. Procurei-o e não o encontrei. Encontraram-me os guardas que faziam a ronda pela cidade. Vistes, porventura, o amor de minha vida? E logo que passei por eles, encontrei o amor de minha vida. Palavra do Senhor.
1: Graças a Deus.
3: A minha alma tem sede de vós, Senhor.
4: A minha alma tem sede de vós, Senhor.
3: Sois vós, ó Senhor, ó meu Deus. Desde a aurora, ansioso vos busco. A minha alma tem sede de vós. Minha carne também vos deseja, como a terra sedenta sem água.
5: A minha alma tem sede de vós, Senhor.
3: Venho assim contemplar-vos no templo, para ver vossa glória e poder. Vosso amor vale mais do que a vida, e por isso meus lábios vos louvam.
5: A minha alma tem sede de vós, Senhor.
3: Quero, pois, vos louvar pela vida, elevar para vós minhas mãos. A minha alma será saciada, como em grande banquete de festa. Cantará a alegria em meus lábios, ao cantar para vós meu louvor.
5: A minha alma tem sede de vós, Senhor.
3: Para mim foste sempre um socorro, de vossas asas a sombra eu exulto. Minha alma se agarra em vós, com poder vossa mão me sustenta.
5: A minha alma tem sede de vós, Senhor.

No primeiro dia da semana, Maria Madalena foi ao túmulo de Jesus. Bem de madrugada, quando ainda estava escuro, e viu que a pedra tinha sido retirada do túmulo. Então ela saiu correndo e foi encontrar Simão Pedro e o outro discípulo, aquele que Jesus amava. Lhes disse: tiraram o Senhor do túmulo e não sabemos onde o colocaram. Maria estava do lado de fora do túmulo chorando. Enquanto chorava, inclinou-se e olhou para dentro do túmulo. Viu então dois anjos vestidos de branco, sentados onde tinha sido posto o corpo de Jesus, um à cabeceira e outro aos pés. Os anjos perguntaram: mulher, por que choras? Ela respondeu: levaram o meu Senhor e não sei onde o colocaram. Tendo dito isto, Maria voltou-se para trás e viu Jesus de pé, mas não sabia que era Jesus. Jesus perguntou-lhe: mulher, por que choras? A quem procuras? Pensando que era o jardineiro, Maria disse: Senhor, se foste tu que o levaste, dize-me onde o colocaste e eu o irei buscar. Então Jesus disse: Maria. Ela voltou-se e exclamou em hebraico: Rabuni, que quer dizer mestre. Jesus disse: não me segures, ainda não subi para junto do Pai, mas vai dizer aos meus irmãos: subo para junto do meu Pai e vosso Pai, meu Deus e vosso Deus. Então Maria Madalena foi anunciar aos discípulos: eu vi o Senhor, e contou o que Jesus lhes tinha dito.

Reverendíssimo Padre Nilson, presidente desta celebração eucarística, amado povo de Deus, presente nesta igreja matriz, internautas que nos acompanham pela Rede Santa Rita de Comunicação, pela Rádio FM Difusora e pela Rádio Ativa Comunicações. Hoje nós estamos diante da celebração de uma festa. Por isso que vocês ouviram que cantamos o Glória. A gente sabe que nas festas a gente canta o Glória. E nas solenidades, além do Glória, a gente dá reza o credo também, né? Mas por que que eu quero dizer de festa, de solenidade? Porque nós estamos diante de uma das santas que foram mais injustiçadas ao longo dos séculos. E depois, ela foi aos poucos sendo reparada no entendimento do seu papel na história de salvação. Por isso, fomos buscar a liturgia lá do livro dos Cânticos dos Cânticos. Olha que frase linda. Vistes aquele que o meu coração ama. Então, pela festa de Madalena, nós celebramos aquela que deve ser modelo de busca, modelo de procura para nós. Aquela que sai à procura do Senhor e que não tem medo. Naquela época, sendo mulher, ainda como quem diz o outro, da madrugada para o dia, ela parar um homem, interpelar, conversar com ele. Isso era inadmissível para qualquer mulher da época. Mas o amor vence as barreiras. E a busca deste seu grande amor, Jesus, ela não tem medo de perguntar. Até como quem disse, de acusar. Onde você colocou o corpo do meu Senhor? Você roubou o corpo do meu Senhor. Olha quanta coragem. Para Madalena e para nós, o sepulcro vazio não servia de prova da ressurreição de Jesus. Aliás, no Evangelho de Mateus, é que vai contar essa história, eles tentaram, principalmente os religiosos, sumo sacerdote, pessoal da época, para evitar a crença na ressurreição, pagaram, subornaram os soldados para que eles dissessem que o corpo de Jesus tinha sido roubado. Ou seja, acusaram também os apóstolos de fraude. Então, o conselho de anciãos vai subornar os guardas para que eles digam que o corpo de Jesus foi roubado. Por isso, era preciso ir além. Era preciso descobrir onde estava o corpo. E Maria recebe esta missão, recebe esta mensagem. Se nós, eu repito sempre isso na homilia da ressurreição do Senhor, se nós estivéssemos diante de uma investigação policial, o túmulo vazio, os panos manchados de sangue ali, jogados dentro do túmulo, não seriam provas concretas da ressurreição de Jesus. Mas nós não estamos diante de uma investigação policial. Nós estamos diante de um evento que exige fé, que é crer na ressurreição do Senhor. Então nós devemos ir além para descobrir as marcas da paixão em cada um dos irmãos que nós devemos tocar, ouvir e amar. O primeiro dia da semana, portanto, dia privilegiado, que é o dia que temos essa narrativa que acabamos de ouvir no Evangelho. É o encontro de toda a igreja com o Senhor. Ele que enxuga as nossas lágrimas. Ele que nos liberta da morte. As comunidades joaninas, desejosas de saber melhor quem era Jesus, desejavam, como Madalena, também ver, também tocar, também enxergar, também ouvir. Era experiência com o ressuscitado. E vejam que Madalena não reconhece Jesus pela visão, porque quando ela vê, ela acha que é um jardineiro. Mas ela reconhece Jesus pela voz, pelo ouvir, pela audição.
E quantas vezes a gente ouve, principalmente o apóstolo Paulo, dizer que a conversão vem pelo ouvido. A palavra é para ser ouvida. É para ser ouvida, escutar a palavra desse grande amor que é Jesus Cristo. Não pelas Sagradas Escrituras, mas pela história, como eu disse, que ela foi injustiçada e ela levou uma fama que não era dela. Nos livros, nos artigos científicos, nos filmes, nos quadros, nas obras de arte, a imaginação foi funcionando tanto. E vejam bem, tem gente que traduz Maria Madalena como uma feminista. Quanta ofensa. Muitos movimentos feministas querem usar a imagem de Maria Madalena. Mas eu não conheço, não consta na história que Maria Madalena tivesse andado nua pela rua, desrespeitando símbolos religiosos. Ela sim foi o ícone do papel da igreja, do papel da mulher na igreja e na sociedade. Outros acusam Madalena de prostituta. Porque eles prostituta é pecadora. Porque eles vão confundir, porque Maria era o nome mais comum que tinha naquela época. Eles vão confundir essa Maria Madalena com aquela mulher que essa não tem nome. Ela é anônima, mas ela está lavando os pés de Jesus. Quando os fariseus dizem, se esse homem soubesse quem está lavando o pé dele, a pecadora que ela é, ele não deixaria que ela lavasse. Aqui não confundir também com a passagem de Maria, irmã de Marta. Olha quanta confusão que as pessoas fazem. Também, essa aqui é a acusação, é a clássica. É a mais conhecida de todas. Maria Madalena é acusada de adúltera. Porque vão dizer que é dela que Jesus livra do apedrejamento quando foi pega em flagrante adultério. E a gente sabe que não é. Porque se você lê a passagem do apedrejamento, não, a passagem do perdão que Jesus concede àquela mulher que foi pega em adultério, não fala o nome dela, em momento algum. Mas lá no Evangelho de João fala o nome de Maria Madalena, Maria de Magdala. A cidade chama Magdala. Maria de Magdala, que ela tinha 7 demônios. Não me pergunte que demônios são esses. Mas não fala quais são. Ou seja, e que ela foi libertada por Jesus destes demônios. Outros dizem que ela era uma pobre, miserável mulher. E que encostou nos apóstolos. Outros dizem que ela era uma mulher abastada, rica. E que ela era das mulheres que ajudavam também a sustentar os apóstolos na missão. E coitada, se não bastasse tudo isso, ainda fizeram um filme, né? Eu não lembro se o nome do filme é esse, né? Je vous salue Marie, é um francês, que vai narrar Maria Madalena como mulher de Jesus. Absurdo. Não sei de onde eles tiram isso, né? A liberdade artística para fazer os contos de fada e assim denegrir a imagem de uma santa da igreja. Mas a exemplo de Jesus, de seus seguidores, que também sofrem acusações. Vide na história da igreja a história de Francisco e de Clara. Vide na história da igreja São João da Cruz e Teresa de Ávila. Vide na história da igreja São Vicente de Paulo e Santa Luísa de Marilac. E poderia falar tantos outros aqui, que são acusados injustamente por invejosos, por pessoas maledicentes, por pessoas que estão a serviço do mal. Mas essa acusação de adúltera foi, na verdade, induzida no ano de 591 d.C., na Basílica de São Clemente em Roma, o Papa Gregório, fazendo um contraponto entre Maria, mãe de Jesus, e entre Maria Madalena. Porque Maria, mãe de Jesus, é toda santa, imaculada. E Maria Madalena, como todos nós também, somos pecadores. E aí daí surgiu essa confusão que eu acabei dizendo para vocês. Mas esta visão foi corrigida no ano de 1969,
No pós-concílio Vaticano II, o Papa Paulo VI institui a celebração. Nem celebração ela tinha.

proibido. Era a mesma coisa que São Judas Tadeu. Não sei se vocês lembram, né? E não tinha, ninguém falava do coitado, era um anônimo. E ninguém colocava. Aí começou a falar Tadeu, Tadeu. Até hoje você encontra a São Tadeu, por causa do outro Judas. E aqui também, meus irmãos, olha que interessante. Ela não tinha nem memória, nem celebração, nada. Mas aí o Papa Paulo VI institui a memória de Santa Maria Madalena no dia 22 de julho, para que fosse celebrada. E aí depois o Papa Francisco, essa grande visão, ele diz assim, não, Maria Madalena é uma apóstola do Senhor. Ela só não foi chamada entre os 12, mas ela seguiu, ela anunciou a ressurreição, ela anunciou a vitória de Cristo sobre a morte. Então eu vou colocar essa mulher num pé de igualdade. E vocês sabem que os apóstolos, quando nós celebramos um apóstolo, vocês podem prestar atenção. Com exceção de Pedro e Paulo, que é uma solenidade, todos os outros nós celebramos festa. E aí então o Papa Francisco fala, vamos colocar a festa de Santa Maria Madalena e fazer a liturgia. E ele manda a carta para a congregação na época do culto divino, hoje de Castério, para que fosse interpretado de forma correta esta visão que falamos. A celebração litúrgica dessa mulher que tinha o mesmo nível festivo dos apóstolos no calendário da igreja, destacando a sua missão especial, exemplo de modelo, exemplo de que deve ser uma mulher na igreja, porque na leitura que nós lemos e depois no Novo Testamento, em várias passagens também, vão dizer que a igreja é a esposa e Jesus o esposo. A igreja é a noiva e Jesus o noivo. E a igreja está aqui, à espera do noivo. Nós somos a noiva, a igreja de Cristo. O certo é que Maria Madalena é mencionada 14 vezes na Bíblia. Em todos os quatro evangelhos você encontra Maria Madalena. Em Lucas, na 8:2, lá na expulsão dos sete demônios. Em Marcos 15:45, Mateus 27:55, João 19:25. Ela na presença da crucificação, aos pés da cruz. Depois João, inúmeras passagens, até essa que nós lemos hoje, do túmulo vazio. Por isso, ela é celebrada não só pela Igreja Católica Apostólica Romana, mas também pela Igreja Ortodoxa, também pela Igreja Anglicana, que celebram a sua festividade no mesmo dia que nós celebramos, 22 de julho. Santa Maria Madalena, rogai por nós.

0: Em pé, fazer a nossa oração, a nossa gloriosa e poderosa Santa Rita de Cássia. Pegue o seu nó que você está pedindo para desamarrar nessa noite diante daquela que é a santa das causas impossíveis. Ó poderosa e gloriosa Santa Rita, eis a vossos pés uma alma desamparada, que necessitando de auxílio a vós recorre, com a doce esperança de ser atendida. Ó gloriosa Santa Rita, advogada dos casos desesperados, auxílio da hora extrema, refúgio e salvação na dor, para os que se acham nos abismos, com toda a confiança a vós recorro, e certo de ser atendido, consegui-me a graça que ardentemente vos peço. Pense nesse pedido que você está fazendo aqui, você que está na igreja, você que nos acompanha pelas emissoras de rádio, Rádio Ativa Comunicação, Rádio Difusora, Rede Santa Rita de Comunicação, faça o seu pedido onde você está, nesse momento, com fé. E juntos vamos rezar assim, continuando a oração.
1: Esta é a graça que principalmente peço a Deus por vós, nesta novena em tua honra. Ó minha poderosa padroeira, diante de Deus, vinde em meu auxílio e no auxílio de minha família, para preveni-los contra o mal, fortificá-los no bem e guiá-los continuamente no caminho do céu. Amém.
0: Oremos. Ó Deus, pela intercessão da bem-aventurada Virgem Maria e de Santa Rita, concedei à vossa igreja esposas fiéis, pais exemplares e filhos amáveis, e que saibam reviver em suas famílias os exemplos recebidos de Santa Rita e da Sagrada Família. Por Cristo nosso Senhor.
1: Amém. Amém.
0: Você que desamarrou os 9 nós, pode colocar o teu cordão aqui para ser queimado. Quem não desamarrou ainda, guarde ele para as próximas novenas. Você terminou o cordão, pegue outro lá na mesinha. E vamos cantar o hino

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0: Está no ar a Voz do Brasil. As notícias do governo federal que movimentaram o país no dia de hoje.
1: Olá, boa noite.
2: Boa noite para você que nos acompanha em todo o país.
1: Quarta-feira, 22 de julho de 2026.
2: E vamos aos destaques do dia.
1: Ampliado o plano de apoio a empresas exportadoras afetadas pelas tarifas impostas pelos Estados Unidos.
2: Nova fase contará com 18 bilhões e 500 milhões de reais em linhas de financiamento para setores estratégicos. Gabriela Noronha.
3: Os recursos vão apoiar, por exemplo, empresas que querem manter suas operações enquanto reorganizam as vendas ou servir para a compra de máquinas e investimentos produtivos.
1: Violência contra a mulher. Brasil registra queda no número de feminicídios no primeiro semestre do ano.
2: Os dados foram divulgados pelo Ministério da Justiça e Segurança Pública, Márcia Fernandes.
4: O Brasil registrou 741 casos de feminicídio no primeiro semestre, uma redução de 2,5% em comparação